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4: Voltei pra falar do Mumuzinho, hein? O Mumuzinho leva o samba e o pagode para Contagem, Minas Gerais. O cantor será uma das atrações da comemoração dos 115 anos da cidade em uma apresentação gratuita no espaço popular. Esse tipo de evento mostra uma característica muito forte do pagode. Ele funciona tanto em grandes festivais quanto em festas populares, porque o repertório é extremamente participativo. Mumuzinho vem mantendo uma agenda movimentada e continua trabalhando músicas que conversam diretamente com o público. E nesta sexta-feira, o som dele rola em Contagem, Minas Gerais. Daqui a pouquinho eu volto com mais notícias. Até já.
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12: Oi, pessoal! Sexta-feira! Sextou, chegou! Primeira sexta-feira do mês de setembro! Tá chegando! Chegou com tudo! Eu creio que

inabalável, e você é amado e nós somos amados. Então será muito bem-vindo ao nosso Top Gospel Brasil, que está começando muito bem para hoje, 4 de setembro. Boa noite!

0: Maravilha, pessoal, e nós continuamos depois do nosso intervalo. É rapidinho, uma saidinha básica, né? Daqui a pouquinho a gente continua bombando com mais Top Gospel Brasil. Fica aí, volte já.
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2: 9:16.
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0: Muito bem, né? Estamos de volta. Aproveitar aqui e mandar meus parabéns para você que faz aniversário hoje. Desejar aí um feliz aniversário. Hoje, sexta-feira, coisa boa, né? Para quem faz aniversário na sexta-feira. Sextou. Boa, bacana, parabéns, aumenta.

0: Caco aqui na sua rádio preferida. Daqui a pouquinho estamos de volta com mais músicas pra você que tá ligadão curtindo o nosso som. Obrigado pela companhia. Ó, essa mensagem que nós lemos é frequentemente usada para encorajar os crentes a confiar na fidelidade de Deus, especialmente em momentos de dor ou incerteza. Amém? Glória a Deus, palavra de Deus, vem só para nos deixar mais fortes. Romanos capítulo 8, versículo 38 e 39. Bacana? Fica aí que eu volto já.
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2: 9:33.
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0: Olá, Brasil, está no ar o Central de Notícias e vamos aos destaques desta hora.
1: O novo laudo do Instituto de Criminalística de São Paulo descartou a hipótese de suicídio da PM Gisele Alves Santana e concluiu que ela foi assassinada. O documento aponta divergências entre a versão inicial do marido e as provas físicas, além de indicar a participação de uma segunda pessoa na morte. O tenente-coronel Geraldo Leite Rosa Neto é acusado do crime ocorrido em fevereiro. E o Conselho Nacional de Educação proíbe o uso autônomo de inteligência artificial por alunos até o quinto ano. A medida orienta que a incorporação dessas tecnologias no ensino seja feita de forma gradual à medida que o letramento digital seja desenvolvido.
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4: Maravilha! E hoje, né? Hoje, sexta-feira, a gente finaliza essa nossa meditação. Tenho certeza que o Senhor já falou muito mais daquilo que eu já falei pra você, né? Porque essa palavra já fala por si, pois estou convencido. Primeiramente, ela já começa com uma convicção e uma certeza, né? Isso é importante demais a gente ler e compreender. É amém, glória a Deus. Então, pra você que tá ligadão curtindo o nosso programa, não importa o momento que nós estamos passando, vivendo, importa que nós entendemos que o Senhor nos ama de maneira grandiosa. É uma certeza que Deus nos ama. Ela também nos faz relembrar que temos Deus, né? Que temos com Deus, não depende aquele que está com Deus, o que temos com Deus não depende das nossas ações ou da nossa situação ou de situações ao nosso redor, aquilo que nos assombra, que nos dá medo, mas é fundamentada no amor incondicional de Deus por todos nós. Amém. Como você tem sentido ao saber que nada

0: Vamos dar saidinha rapidinho, rapidão. Volte a jar com a última. Fica aí, valeu.
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0: Tá na sua rádio preferida, tá bom demais. E aí, tudo bem? É a última sequência do nosso Top Gospel Brasil. E meditamos hoje em Romanos capítulo 8, versículo 38, que fala sobre, pois estou convencido. Isso é bom, importante, né? E tem várias coisas aí que poderia nos afastar do amor do Senhor. Mas eu tô falando do amor de Senhor para nós, né? Deus é um Deus fiel. Se ele diz que ama, ele ama. Não importa as circunstâncias, não importa o que você vive, não importa o que você faz, não importa se você o abandone, se você o abandona, se você o deixe, se você para de orar, se você para. Não, não importa. Importa que a fidelidade do Senhor, ela é fiel. Ela está contigo. Qual é o importante? É que nós possamos retribuir. Como? Orando, buscando, sendo fiel também, buscando cumprir todos os seus mandamentos e, claro, a sua palavra, buscando na palavra sempre, nos fortalecendo na palavra sempre. Obrigado pela companhia, obrigado pela audiência, obrigado por vocês estarem ligados todos os dias com a gente. Ótimo final de semana, ótimo mês de setembro, que o Papai do Céu continue te amando sempre, que você venha sentir todos os dias esse amor, te abraçar em qualquer circunstância ou em qualquer momento da vida. Não importa o que você está vivendo, importa que Deus te ama e ele te quer ver bem. Amém? Glória a Deus. Valeu, um abraço, boa sexta. Tchau, tchau. Fui.

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1: 10:05.
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5: Eu voltei pra falar da Marisa Monte, hein? Tá de volta aos palcos. Ontem Marisa Monte se apresentou em Curitiba. A cantora, uma das vozes mais importantes da música brasileira, chegou à cidade com um repertório que atravessou diferentes momentos da sua carreira. O interessante é que a Marisa Monte representa aquele tipo de cantora que consegue conversar com várias gerações sem precisar seguir tendências passageiras. A apresentação aconteceu no Cine Lido e fez parte da agenda da cantora para 2026. Muita gente passou por lá ontem e conferiu o show da Marisa Monte no Cine Lindo, em Curitiba. Daqui a pouquinho eu volto com mais notícias. Até já!
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11: Olá, meus amores apaixonados, chegamos sexta-feira, a partir de agora está no ar o nosso programa
12: Encontro Central.
11: Estamos juntinhos, partilhando com você, dividindo os momentos todos os dias, canções, sentimentos bons, amizades, amores, é o que a gente partilha por aqui com canções bonitas pro seu coração. Um abraço forte, eu sou o Ailton Moreno, que bom estarmos juntinhos nesta sexta-feira para dividir com você o que há de melhor, que é o amor em cada coração que ama, que se apaixona. E pra gente começar a dizer que hoje, sexta-feira, tem a nossa linda tradução, abraçar meu amigo, meu parceiro Ailton César, que traduz as canções pra gente e deixa a gente mais feliz. Também abraçar você que está conectado em qualquer parte do Brasil e do mundo com o Encontro Central. E vou trazendo a primeira de hoje.

Que canção bonita. Vinícius Cantuária, Só Você. Lindíssima essa canção. Fez parte de muitos momentos de apaixonados e de apaixonadas. Agora tem a Ha, Take On Me.

Sexta-feira tem cara de quê? Final de semana, não é verdade? Mas final de semana tem que ter amor no coração, tem que ter esse encontro central bem juntinho do seu coração, com a pessoa que você ama, do jeito que você gosta. Tem mais canções, tem canções que fazem você viver feliz. E aí eu vou trazendo mais uma lindíssima pro seu coração, pra você que ama, que se apaixona, o grande amor da minha vida. Você já pensou como está aí o seu grande amor? Então canta com Roberto Carlos, o grande amor da minha vida.

0: Eu quero abraçar você que está conectado, sintonizado com a gente em qualquer parte do Brasil e do mundo, vivenciando o Encontro Central. Deixa eu mandar um abraço para Janete Menezes, sempre sintonizada com a gente, curtindo o nosso programa. Também Aline Santana, ligadinha com a gente lá na Bahia, ligadinha sempre, Feira de Santana na Bahia. Então, um abraço, Aline, tudo de bom. Deixa eu abraçar o Márcio e a Leonora, que estão ligadinhos com a gente em Goiás, sintonizados no nosso Encontro Central. Também tem Jailma, tá ligadinha com a gente em Divinópolis, Minas Gerais. Um grande abraço. Abraçar também o Sandro e a Marcela, que estão ligadinhos com a gente em Brasília, curtindo o Encontro Central. É hora do intervalo, é pequenininho e eu já volto com vocês.
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2: Dez e trinta e seis.
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0: Olá, Brasil, está no ar o Central de Notícias e vamos aos destaques desta hora. Um professor de matemática foi condenado a 7 anos de prisão por comparar um aluno negro a macaco em Maceió, em Alagoas. O caso ocorreu em 12 de fevereiro deste ano e teve como vítima um adolescente de 13 anos que deixou a escola após o episódio. E a produção industrial brasileira tem uma alta de 0,2% de junho para julho, após 2 meses seguidos de queda. Ao longo de 2026, o setor acumula aumento de 1,1%, de acordo com a pesquisa industrial mensal do Instituto Brasileiro de Geografia e Estatística, o IBGE.
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Olá, meus amores, estamos de volta com o Encontro Central, encontro de apaixonados aqui na trilha sonora do seu coração. E a partir de agora, a gente abre esse segundo bloco com uma linda tradução. E aproveito para mandar um abraço ao meu parceiro, tradutor de lindas canções aqui no Encontro Central, o Ailton César, que está sempre com a gente por aqui, partilhando, dividindo o nosso Encontro Central. Vamos ouvir a linda tradução que ele fez para a gente?

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1: Você também pode pedir a sua tradução mandando mensagem para facebook.com/encontrocentral. A gente atende você. Um abraço a Janete, lá em Belém do Pará. Muito obrigado pelo carinho de sua audiência. Quero abraçar também a Lise, né, a nossa ouvinte, a Patrícia Lise, lá de Jaguariaiva, ligadinha com a gente. E ela e o Danilo, né, que são esse casal maravilhoso, sempre ligadinhos, curtindo o nosso programa. Você também. Peça, participe com a gente. É hora de se emocionar.

0: sem ter você aqui.
1: Quando Deus toma a frente da nossa vida, Ele nos cuida, Ele nos livra, Ele nos protege, Ele nos faz vencer. Deus faz com que a gente sinta-se feliz. É preciso acreditar no melhor, no que é forte, no que é verdadeiro. Compartilhe sempre o que é bom, viva o que é bom. Como é bom sabermos que estamos aqui todas as noites, vivenciando o amor, partilhando o amor, com lindas canções, momentos bonitos e apaixonantes para você ouvir, amar e se apaixonar.

Como é bom, né, viver o amor. O amor que é uma experiência de vida. O amor que, às vezes, mesmo distante, está presente. O amor é bonito, o amor é forte. O amor é acessível. Às vezes simples, inocente, como as crianças. Às vezes o amor é grande e nos torna pequenos e desprovidos de desejos de grandeza. Às vezes o amor é como a primavera, mas que está presente em todas as estações do ano. O amor é atrevido, mas que sabe respeitar o coração da pessoa amada. É um amor que está sempre nos encontros, distante, perto, presente. O amor é encantador. Por isso a gente vive este encontro de amores.

É bom demais saber que você aproveita cada instante, cada minuto do nosso programa de amor, todos os dias, aqui na trilha sonora do seu rádio. Eu abraço você que está em qualquer parte desse Brasil, sintonizado, ouvindo o Encontro Central. Hora do intervalo é pequenininho, eu já volto trazendo mais canções para você.

0: 11.6
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3: Tô de volta e pra falar que o João realmente voltou com tudo, hein? João está oficialmente em uma nova fase. O cantor lançou o álbum Memórias Póstumas, seu novo trabalho, depois de passar mais de um ano afastado dos holofotes. E o álbum já começou a ganhar espaço nas plataformas. Entre as faixas do novo disco está João, que já aparece como um dos lançamentos mais recentes do cantor. Mas a história não para no lançamento não, tá? Já João anunciou também o primeiro grande show dessa nova fase. Será no dia 25 de setembro, no Nubank Park, em São Paulo. Com o palco 360 graus. A apresentação vai levar para o público justamente o repertório de Memórias Póstumas. Esse retorno tem peso porque João ficou mais de um ano longe dos holofotes. Agora ele volta com um disco novo, estética nova e uma turnê que já começou a ganhar força. Fique ligado. Daqui a pouquinho eu volto com mais notícias. Até já.
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0: 11 e 8.
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0: 89. 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

Estamos de volta com o Encontro Central, Encontro de Apaixonados, na trilha sonora do seu rádio. E neste bloco eu vou trazer para vocês uma canção bonita abrindo esse bloco. É da banda de rock Genesis, com os vocais do Phil Collins, Into Deep. Essa música é linda e foi tema da novela Brega e Chique de 1987. Nos vocais, nada mais, nada menos que ele, Phil Collins, Into Deep.

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Ouvimos um dos maiores nomes da música popular brasileira, que foi embora e deixou marcas registradas para sempre. Tim Maia, com Me Dê Motivos. Agora a gente ouve Adriana Calcanhoto, Metade.

canções de amor, emoção, sentimento bom. Você também pode participar com a gente aqui, pedir a sua música, mandar abraço para quem você quiser e ouvir uma bela canção. Agora tem Jennifer Lopes cantando pra gente, No Me Ames.

Ouvimos Lulu Santos com Certas Coisas, aqui no Encontro Central, Encontro de Amores e Apaixonados. Quero abraçar você que está ligadinho em qualquer parte do Brasil e do mundo, ouvindo o nosso programa através da trilha sonora do seu rádio, partilhando e dividindo com a gente esses momentos. Hora do intervalo, é rapidinho, já volto.

0: 11:39.
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6: Olá, Brasil, está no ar o Central de Notícias e vamos aos destaques desta hora.
7: Ailton Moreno, a voz padrão do rádio.
6: E o Senado aprova o projeto de lei dos minerais críticos com 5 bilhões de reais em incentivos fiscais. O texto vai à sanção do presidente Lula. A proposta também autoriza a criação de fundo garantidor de 2 bilhões de reais e amplia poder do governo para vetar mudanças societárias no setor. E uma família de uma chácara em Panamá, no sul de Goiás, decidiu instalar câmeras de segurança depois de perceber que alimentos e outros itens estavam desaparecendo da propriedade. A suspeita da família era que algum animal estivesse entrando no local durante a noite e o que eles não imaginavam era que o responsável pelos furtos seria um lobo-guará.
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Olá, meus amores apaixonados. Estamos voltando com o nosso Encontro Central. Como é bom estarmos juntinhos para vivenciar as canções, as emoções, os melhores momentos de amores. Deixe os outros serem quem são. Nós não podemos obrigar ninguém a mudar, mas sim oferecer uma atmosfera mental positiva, na qual eles possam mudar se quiserem. Entretanto, não nos cabe fazer a transformação por alguém, para eles e por eles. Todo mundo está aqui para aprender as próprias lições. E se fizermos o trabalho dos outros, eles simplesmente terão que refazer o que foi feito, por não terem tomado a iniciativa. Tudo que podemos fazer é amá-los e assim deixar que sejam quem são. Saiba que a verdade está sempre neles e que eles poderão mudar assim que quiserem. A vida é assim. Você muda, eu mudo. Todos nós passamos por estágios desta vida. O mais importante é saber amar, viver e ser feliz. Mais uma canção linda para a gente ouvir no nosso Encontro Central.

As canções de amores tocam os corações, mexem com os sentimentos. Assim, nosso Encontro Central todos os dias está aqui na sua rádio para deixar você mais feliz.

Nós ouvimos o inesquecível Tim Maia cantando Leva, uma das grandes canções da música popular brasileira, no vozeirão do Tim Maia, né? Pra gente aqui no Encontro Central. Agora tem Sandy Júnior. Essa canção é maravilhosa. Confira com a gente.

0: E foi muito bom estar juntinho com você. Quero agradecer por toda essa semana, desejar um final de semana feliz e maravilhoso. Aproveite bastante. Na segunda-feira, se Deus permitir, vamos estar juntinhos com mais um Encontro Central. Fiquem com Deus e até segunda-feira.
1: Meia-noite e nove.
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5: Tô de volta! E pra falar da cantora Ana Castela, hein? Ana Castela está movimentando novamente a carreira com novidades. E uma das faixas mais recentes a ganhar destaque é Ponto Fraco, parceria de Duda Bertelli com a própria Ana Castela, lançada neste mês de agosto. A música já aparece entre os destaques do catálogo da cantora nas plataformas digitais. E o interessante é que essa parceria acontece justamente quando Duda Bertelli começou a ganhar espaço no sertanejo. Ter Ana Castela dividindo os vocais ajuda a colocar a cantora no radar do público. A faixa funciona, portanto, não apenas para o lançamento de Ana, mas também como uma espécie de apresentação de uma nova voz do sertanejo feminino. Ana Castela ela vem preparando uma nova fase da carreira e já havia anunciado novidades musicais para esse segundo semestre. Ou seja, Ponto Fraco pode ser uma das primeiras movimentações de uma sequência de lançamentos. Fique ligado, segunda-feira eu volto com mais notícias do mundo da música. Um bom final de semana para você e sua família e até a segunda. Tchau!
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0: Olá, Brasil, está no ar o Central de Notícias e vamos aos destaques desta hora.
2: Ailton Moreno, a voz padrão do rádio.
0: O Palácio do Planalto busca saída intermediária para a carne brasileira após o veto da União Europeia. Segundo fontes do Palácio do Planalto, uma das alternativas em discussão é permitir que estabelecimentos específicos voltem a exportar carne bovina ao bloco desde que consigam comprovar o cumprimento das exigências europeias sobre o uso de antimicrobianos durante a cadeia produtiva. Quem entender os sinais de TDAH pode mudar a trajetória escolar e evitar estigmas. É o que alertam especialistas. É preciso compreender o TDAH sob uma perspectiva científica e dimensional, onde os impactos vão além da dificuldade de concentração em sala de aula.
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10: Pegada de sangue. Então, o rosto de Jesus, as mãos de Jesus, o lado de Jesus, os pés de Jesus. Esse sangue que correu no seu corpo é o sangue redentor, é o sangue que cura, mas também é um sangue que nós nos alimentamos na Eucaristia, corpo, sangue, alma e divindade. E nós católicos, por sermos alimentados dessa forma, temos a esperança. Esperança que é definida lá em Hebreus, no capítulo número 11, no versículo número 1, que diz que a fé é o fundamento da esperança. Fundamento, base, alicerce, são sinônimos. Nós não vemos o alicerce de uma casa, nós não vemos o alicerce de um prédio, de uma igreja, mas quando nós passamos na frente de um prédio, vemos o quê? Vemos as paredes. As paredes, a Bíblia chama de esperança. O alicerce, a Bíblia chama de fé. Vamos construir ao longo da vida sobre esta fé todas as nossas esperanças. Esperanças de um filho fora das drogas, esperança de um casal de pais que não venham a se separar, esperança de um tratamento oncológico, esperança de um remédio que foi receitado para nós, estamos com a esperança de que faça efeito no nosso corpo. Nenhum ser humano vive sem a esperança. Por isso que a palavra de Deus vai dizer para nós assim: penso, pois, que os sofrimentos do tempo presente não têm comparação com a glória que deverá revelar-se em nós. Porque a criação espera ansiosamente a revelação dos filhos de Deus. Na verdade, a criação ficou sujeita ao fracasso, não porque quis, mas por vontade daquele que a sujeitou, na esperança de que também ela seja libertada da escravidão da corrupção, para entrar na liberdade dos filhos de Deus. Palavra do Senhor, graças a Deus. Meus irmãos, eu tenho certeza absoluta de que, movidos por essa esperança, nós podemos considerar os sofrimentos do tempo presente um sofrimento que, como diz a palavra de Deus, não há comparação aquilo que nosso Senhor Jesus Cristo, que deu a vida por nós na cruz, que o sangue jorrou do seu corpo, se fez alimento para cada um de nós. Nós, como católicos, estamos nos alimentando da carne, do sangue, da alma e da divindade de Jesus há muito tempo. E talvez você não tenha percebido que você se tornou um homem de esperança, uma mulher de esperança. Existem ditados entre nós bem populares, como, por exemplo, a esperança é a última que morre. E quando que a esperança morre? Quando aquilo que se espera chega. Você não continua esperando um ônibus depois que ele chega. Você entra no ônibus e vai. Quando aquilo que se espera chega, acabou a esperança. Vamos esperar, quem sabe, um outro milagre na nossa vida, mas aquele não se espera mais. E de tempos em tempos, nós experimentamos isso em nossa vida. Sofremos, choramos, rimos, realizamos, fazemos projetos, e em tudo isso somos alimentados pela esperança que só aqueles que conhecem Deus têm nele. Um dia Jesus disse: eu vos dou a minha paz. A paz que eu dou, o mundo não consegue dar. Jesus disse isso num contexto interessante, que existia a Pax Romana, colocada à base da força do exército. Os países que eram dominados por Roma viviam uma determinada paz, mas não era essa paz. A paz de Jesus é diferente. A esperança de Jesus é diferente. E essa paz e essa esperança, como diz a palavra de Deus, não tem proporção àquilo que por ora estamos vivendo. O tamanho do propósito da nossa vida, seja ele o amor por um filho, por uma obra de Deus. O propósito determina o tamanho e a intensidade da batalha. O tamanho da batalha determina o tamanho da graça e da bênção que recai sobre nós. É no campo de batalha que essas coisas acontecem. É no campo da batalha que nós mantemos firmes no propósito. É no campo da batalha que experimentamos as bênçãos de Deus. As coisas acontecem simultaneamente e ao mesmo tempo. Ao mesmo tempo que temos o nosso propósito de vida, também sofremos por ele e somos também abençoados por Deus. É a força que vem do alto. É a alegria do Senhor que se torna força dentro de nós. Eu tenho certeza absoluta que nessa madrugada, você que por algum motivo está acordado, talvez com insônia, talvez porque chegou agitado depois de um dia, está esperando abaixar a adrenalina, talvez você realmente se programou para rezar conosco aqui na TV Evangelizar. O fato é que você está agora na condição e na posição de um alvo, o alvo do amor de Deus. Sim, sinta-se alvo nesse momento. Se você está pedindo cura, é cura que vai chegar até você. Se você está pedindo libertação, é libertação que chegará até você. Se você está pedindo a graça de um auxílio material, o esclarecimento de algo que não ficou claro depois de um diálogo difícil, na relação com alguém que você ama, é na tua direção que a graça de Deus está indo. E eu repito aquilo que está escrito na palavra para nós hoje: penso, pois, que os sofrimentos do tempo presente não têm comparação com a glória que deverá revelar-se em nós, porque a criação espera ansiosamente a revelação dos filhos de Deus. Deus, na verdade, está comigo e com você no meio de toda essa agitação. Deu para perceber? Na nossa humanidade, às vezes, não dá. Só conseguimos ler aquilo que está acontecendo conosco quando o presente se torna passado. Aí sim, olhamos para trás e percebemos como Deus nos livrou, como Deus nos protegeu, como Deus nos deu força. E de tempos em tempos, de décadas em décadas, podemos olhar para trás e ver como Deus agiu. O atual problema da minha vida e da sua vida é apenas o atual problema. Ele vai ser passado um dia. Ele vai se tornar passado, e poderemos fazer a leitura correta daquilo que hoje não temos explicação, e veremos mais uma vez que, assim como Deus agiu ao longo de toda a nossa vida, Ele agirá também agora. Suas lágrimas estão regando um solo que ficará fértil e que nascerá muitas coisas lindas. O meu sofrimento e o seu sofrimento do tempo presente dará muitos frutos. O milagre que você está pedindo nessa madrugada, peça, mas peça sabendo que você vai receber, por mais impossível que seja. Peça, confie mais uma vez. O dia foi longo, já estamos começando um outro dia. O ciclo fecha e abre. A esperança se renova. Por isso eu canto para você essa canção.

Sim, confie mais uma vez, renove suas esperanças, pois, como diz a palavra, e eu repito para você, penso, pois, que os sofrimentos do tempo presente não têm comparação com a glória que deverá revelar-se em nós, pelo poder do sangue de Cristo, pelo poder daquele que nos amou primeiro, pelo poder daquele que transformou a água em vinho, que multiplicou pães e peixes, que curou cegos, coxos, mudos e surdos. Sim, por esse poder nos tornamos agora um alvo da misericórdia, um alvo do amor de Deus. Aproveita que você ficou acordado até agora. Aproveita que você não conseguiu dormir até agora, porque a graça estava reservada e ela está chegando, chegando até você. Renove suas esperanças. Confie. Canta comigo. Vou confiar.

0: quero agradecer ao Senhor e quero dizer a você: fique atento, fique atenta aos primeiros sinais que Deus dará a mim e a você, em sinal daquilo que você acabou de pedir, acabou de clamar. Seu coração gemia, sim, o seu coração exprimia sons inefáveis. O Espírito orou em você, você nem sabe o que você pediu. O Espírito veio ao seu socorro e agora o pedido foi feito, sua oração chegou até o céu. Existe uma proteção na tua casa, onde os anjos do Senhor, comandados por São Miguel, estão protegendo teu filho, tua filha, teu pai e tua mãe. Portanto, fique atento, fique atenta aos primeiros sinais da graça de Deus na sua vida. Tenho certeza absoluta, quando nós falamos, Ele nos escuta. A tarefa agora é fazermos um pequeno esforço para que nós também escutemos Deus falando conosco. Existe uma diferença muito grande entre ouvir e escutar. Quem ouve, aprende. Quem escuta, obedece. Treine os seus ouvidos, porque você acabou de falar com Deus e Ele te ouviu. Agora Ele vai falar com você. Escute-o. Cumpra as ordens que Ele vai te dar, mesmo que seja para encher as talhas de água, quando o que falta é o vinho. Ele vai transformar o que você tem naquilo que você precisa. Tenha certeza, Deus está comigo, Deus está com você. Nós agradecemos a Deus por essa madrugada, madrugada de milagre, madrugada de portentos, madrugada de livramentos, madrugada de reconciliação, madrugada onde nossas almas, mais uma vez, entram em comunhão com Deus. Te agradecemos, Senhor, te bendizemos e queremos, mais uma vez, colocar o nosso coração aos seus pés, colocar o nosso coração à mercê da tua vontade. Obrigado, Senhor. A ti toda a honra e toda a glória.
1: E você que nos acompanha pelas nossas redes sociais, você que nos acompanha pelo nosso canal TV Evangelizar Oficial no nosso YouTube, vai deixando o seu pedido de oração. Qual é a sua intenção para essa madrugada? O Dunga trazia tão bem para nós a respeito sobre a esperança. E vai deixando qual é a causa que você tem esperança. Vai deixando o seu pedido de oração. Às vezes é um filho que você reza, qual é o nome dele? Coloca o nome do seu filho, coloca o nome desse doente no nosso chat para que nós possamos oferecer. Estamos hoje na presença de Jesus Eucarístico, nós estamos oferecendo todos os seus pedidos. Também vá colocando a sua cidade, de onde você fala, para que nós também possamos rezar pela sua cidade, para que ela seja abençoada por Deus. Que Jesus possa ir visitar a sua cidade nessa madrugada, e visitar a sua casa, visitar você que nos acompanha pelo hospital, você que está neste momento trabalhando. Que Jesus esteja ao seu lado nesse momento, nesse Santo Rosário que nós já vamos iniciar.
2: E para nós darmos início nesse momento, eu quero te convidar, se você pode, nesse momento, se coloque de joelhos diante de Jesus. se prostre diante de Jesus para rezar com fervor e com alegria esse nosso rosário. Creio em Deus Pai Todo-Poderoso, Criador do céu e da terra, e em Jesus Cristo, seu único Filho, nosso Senhor,

0: Amém. Pai nosso que estais no céu, santificado seja o vosso nome. Venha a nós o vosso reino, seja feita a vossa vontade, assim na terra como no céu.
1: O pão nosso de cada dia nos dai hoje, perdoai-nos as nossas ofensas, assim como nós perdoamos a quem nos tem ofendido. E não nos deixeis cair em tentação, mas livrai-nos do mal. Amém.
0: Ave Maria, cheia de graça, o Senhor é convosco. Bendita sois vós entre as mulheres, bendito é o fruto do vosso ventre, Jesus.
1: Santa Maria, Mãe de Deus, rogai por nós, pecadores, agora e na hora de nossa morte. Amém.
0: Ave Maria, cheia de graça, o Senhor é convosco. Bendita sois vós entre as mulheres, bendito é o fruto do vosso ventre, Jesus.
1: Santa Maria, Mãe de Deus, rogai por nós, pecadores, agora e na hora de nossa morte. Amém.
0: Ave Maria, cheia de graça, o Senhor é convosco. Bendita sois vós entre as mulheres, bendito é o fruto do vosso ventre, Jesus.
1: Santa Maria, Mãe de Deus, rogai por nós, pecadores, agora e na hora de nossa morte. Amém.
0: Glória ao Pai, ao Filho e ao Espírito Santo.
1: Como era no princípio, agora e sempre. Amém.
0: Ó meu Jesus,
1: perdoai-nos, livrai-nos do fogo do inferno, levai as almas todas para o céu, e socorrei principalmente as que mais precisarem.
0: E nós queremos dar início a esse rosário, colocando como intenção nesses mistérios gozosos, para que o Senhor nos dê a graça, nos dê a bênção de colocarmos a nossa esperança nele, colocarmos a nossa esperança no céu. Que o Senhor nos dê a graça nessa madrugada de termos os olhos fixos nele, que a nossa esperança esteja nele e em mais nada, nada desse mundo. A nossa família sim é importante, o nosso trabalho sim é importante, todas as nossas realizações, mas que o Senhor nos dê a graça de que só Ele nos baste. No primeiro mistério gozoso, nós contemplamos a anunciação do anjo à Nossa Senhora. Pai nosso que estais no céu, santificado seja o vosso nome. Venha a nós o vosso reino, seja feita a vossa vontade, assim na terra como no céu.
1: O pão nosso de cada dia nos dai hoje, perdoai-nos as nossas ofensas, assim como nós perdoamos a quem nos tem ofendido. E não nos deixeis cair em tentação, mas livrai-nos do mal. Amém.
0: Ave Maria, cheia de graça, o Senhor é convosco. Bendita sois vós entre as mulheres, bendito é o fruto do vosso ventre, Jesus.
1: Santa Maria, Mãe de Deus, rogai por nós, pecadores, agora e na hora de nossa morte. Amém.
0: Ave Maria, cheia de graça, o Senhor é convosco. Bendita sois vós entre as mulheres, bendito é o fruto do vosso ventre, Jesus.
1: Santa Maria, Mãe de Deus, rogai por nós, pecadores, agora e na hora de nossa morte. Amém.
0: Ave Maria, cheia de graça, o Senhor é convosco. Bendita sois vós entre as mulheres, bendito é o fruto do vosso ventre, Jesus.
1: Santa Maria, Mãe de Deus, rogai por nós, pecadores, agora e na hora de nossa morte. Amém.
0: Ave Maria, cheia de graça, o Senhor é convosco. Bendita sois vós entre as mulheres, bendito é o fruto do vosso ventre, Jesus.
1: Santa Maria, Mãe de Deus, rogai por nós, pecadores, agora e na hora de nossa morte. Amém.
0: Ave Maria, cheia de graça, o Senhor é convosco. Bendita sois vós entre as mulheres, bendito é o fruto do vosso ventre, Jesus.
1: Santa Maria, Mãe de Deus, rogai por nós, pecadores, agora e na hora de nossa morte. Amém.
0: Ave Maria, cheia de graça, o Senhor é convosco. Bendita sois vós entre as mulheres, bendito é o fruto do vosso ventre, Jesus.
1: Santa Maria, Mãe de Deus, rogai por nós, pecadores, agora e na hora de nossa morte. Amém.
0: Ave Maria, cheia de graça, o Senhor é convosco. Bendita sois vós entre as mulheres, bendito é o fruto do vosso ventre, Jesus.
1: Santa Maria, Mãe de Deus, rogai por nós, pecadores, agora e na hora de nossa morte. Amém.
0: Ave Maria, cheia de graça, o Senhor é convosco. Bendita sois vós entre as mulheres, bendito é o fruto do vosso ventre, Jesus.
1: Santa Maria, Mãe de Deus, rogai por nós, pecadores,
2: agora e na hora de nossa morte. Amém.
0: Ave Maria, cheia de graça, o Senhor é convosco. Bendita sois vós entre as mulheres, bendito é o fruto do vosso ventre, Jesus.
2: Santa Maria, Mãe de Deus, rogai por nós, pecadores, agora e na hora de nossa morte. Amém.
0: Ave Maria, cheia de graça, o Senhor é convosco. Bendita sois vós entre as mulheres, bendito é o fruto do vosso ventre, Jesus.
2: Santa Maria, Mãe de Deus, rogai por nós, pecadores, agora e na hora de nossa morte. Amém.
0: Glória ao Pai, ao Filho e ao Espírito Santo.
2: Como era no princípio, agora e sempre. Amém.
0: Ó meu Jesus,
2: perdoai-nos, livrai-nos do fogo do inferno, levai as almas todas para o céu e socorrei principalmente as que mais precisarem.
0: No segundo mistério gozoso, nós contemplamos a visita de Maria, a sua prima Santa Isabel. Pai nosso que estais no céu, santificado seja o vosso nome. Venha a nós o vosso reino, seja feita a vossa vontade, assim na terra como no céu.
2: O pão nosso de cada dia nos dai hoje, perdoai-nos as nossas ofensas, assim como nós perdoamos a quem nos tem ofendido. E não nos deixeis cair em tentação, mas livrai-nos do mal. Amém.
0: Ave Maria, cheia de graça, o Senhor é convosco. Bendita sois vós entre as mulheres, bendito é o fruto do vosso ventre, Jesus.
2: Santa Maria, Mãe de Deus, rogai por nós, pecadores, agora e na hora de nossa morte. Amém.
0: Ave Maria, cheia de graça, o Senhor é convosco. Bendita sois vós entre as mulheres, bendito é o fruto do vosso ventre, Jesus.
2: Santa Maria, Mãe de Deus, rogai por nós, pecadores, agora e na hora de nossa morte. Amém.
0: Ave Maria, cheia de graça, o Senhor é convosco. Bendita sois vós entre as mulheres, bendito é o fruto do vosso ventre, Jesus.
2: Santa Maria, Mãe de Deus, rogai por nós, pecadores, agora e na hora de nossa morte. Amém.
0: Ave Maria, cheia de graça, o Senhor é convosco. Bendita sois vós entre as mulheres, bendito é o fruto do vosso ventre, Jesus.
2: Santa Maria, Mãe de Deus, rogai por nós, pecadores, agora e na hora de nossa morte. Amém.
0: Ave Maria, cheia de graça, o Senhor é convosco. Bendita sois vós entre as mulheres, bendito é o fruto do vosso ventre, Jesus.
2: Santa Maria, Mãe de Deus, rogai por nós, pecadores, agora e na hora de nossa morte. Amém.
0: Ave Maria, cheia de graça, o Senhor é convosco. Bendita sois vós entre as mulheres, bendito é o fruto do vosso ventre, Jesus.
2: Santa Maria, Mãe de Deus, rogai por nós, pecadores, agora e na hora de nossa morte. Amém.
0: Ave Maria, cheia de graça, o Senhor é convosco. Bendita sois vós entre as mulheres, bendito é o fruto do vosso ventre, Jesus.
2: Santa Maria, Mãe de Deus, rogai por nós, pecadores, agora e na hora de nossa morte. Amém.
0: Ave Maria, cheia de graça, o Senhor é convosco. Bendita sois vós entre as mulheres, bendito é o fruto do vosso ventre, Jesus.
2: Santa Maria, Mãe de Deus, rogai por nós, pecadores, agora e na hora de nossa morte. Amém.
0: Ave Maria, cheia de graça, o Senhor é convosco. Bendita sois vós entre as mulheres, bendito é o fruto do vosso ventre, Jesus.
2: Santa Maria, Mãe de Deus, rogai por nós, pecadores, agora e na hora de nossa morte. Amém.
0: Ave Maria, cheia de graça, o Senhor é convosco. Bendita sois vós entre as mulheres, bendito é o fruto do vosso ventre, Jesus.
2: Santa Maria, Mãe de Deus, rogai por nós, pecadores, agora e na hora de nossa morte. Amém.
0: Glória ao Pai, ao Filho e ao Espírito Santo.
2: Como era no princípio, agora e sempre. Amém.
0: Ó meu Jesus,
2: perdoai-nos, livrai-nos do fogo do inferno, levai as almas todas para o céu e socorrei principalmente as que mais precisarem.
0: Terceiro mistério gozoso, nós contemplamos o nascimento de nosso Senhor Jesus Cristo. E eu quero colocar uma intenção especial nesse mistério, que nosso Senhor Jesus Cristo faça nascer nos nossos corações a graça da esperança. Pai nosso que estais no céu, santificado seja o vosso nome. Venha a nós o vosso reino, seja feita a vossa vontade, assim na terra como no céu.
2: O pão nosso de cada dia nos dai hoje, perdoai-nos as nossas ofensas, assim como nós perdoamos a quem nos tem ofendido. E não nos deixeis cair em tentação, mas livrai-nos do mal. Amém.
0: Ave Maria, cheia de graça, o Senhor é convosco. Bendita sois vós entre as mulheres, bendito é o fruto do vosso ventre, Jesus.
2: Santa Maria, Mãe de Deus, rogai por nós, pecadores, agora e na hora.
0: Cheia de graça, o Senhor é convosco. Bendita sois vós entre as mulheres, bendito é o fruto do vosso ventre, Jesus.
2: Santa Maria, Mãe de Deus, rogai por nós, pecadores, agora e na hora de nossa morte. Amém.
0: Ave Maria, cheia de graça, o Senhor é convosco. Bendita sois vós entre as mulheres, bendito é o fruto do vosso ventre, Jesus.
2: Santa Maria, Mãe de Deus, rogai por nós, pecadores, agora e na hora de nossa morte. Amém.
0: Ave Maria, cheia de graça, o Senhor é convosco. Bendita sois vós entre as mulheres, bendito é o fruto do vosso ventre, Jesus.
2: Santa Maria, Mãe de Deus, rogai por nós, pecadores, agora e na hora de nossa morte. Amém.
0: Ave Maria, cheia de graça, o Senhor é convosco. Bendita sois vós entre as mulheres, bendito é o fruto do vosso ventre, Jesus.
2: Santa Maria, Mãe de Deus, rogai por nós, pecadores, agora e na hora de nossa morte. Amém.
0: Ave Maria, cheia de graça, o Senhor é convosco. Bendita sois vós entre as mulheres, bendito é o fruto do vosso ventre, Jesus.
2: Santa Maria, Mãe de Deus, rogai por nós, pecadores, agora e na hora de nossa morte. Amém.
0: Ave Maria, cheia de graça, o Senhor é convosco. Bendita sois vós entre as mulheres, bendito é o fruto do vosso ventre, Jesus.
2: Santa Maria, Mãe de Deus, rogai por nós, pecadores, agora e na hora de nossa morte. Amém.
0: Ave Maria, cheia de graça, o Senhor é convosco. Bendita sois vós entre as mulheres, bendito é o fruto do vosso ventre, Jesus.
2: Santa Maria, Mãe de Deus, rogai por nós, pecadores, agora e na hora de nossa morte. Amém.
0: Ave Maria, cheia de graça, o Senhor é convosco. Bendita sois vós entre as mulheres, bendito é o fruto do vosso ventre, Jesus.
2: Santa Maria, Mãe de Deus, rogai por nós, pecadores, agora e na hora de nossa morte. Amém.
0: Ave Maria, cheia de graça, o Senhor é convosco. Bendita sois vós entre as mulheres, bendito é o fruto do vosso ventre, Jesus.
2: Santa Maria, Mãe de Deus, rogai por nós, pecadores, agora e na hora de nossa morte. Amém.
0: Glória ao Pai, ao Filho e ao Espírito Santo.
2: Como era no princípio, agora e sempre. Amém.
0: Ó meu Jesus,
2: perdoai-nos, livrai-nos do fogo do inferno, levai as almas todas para o céu e socorrei principalmente as que mais precisarem.
0: No quarto mistério gozoso, nós contemplamos a apresentação de Jesus no templo. Pai nosso que estais no céu, santificado seja o vosso nome. Venha a nós o vosso reino, seja feita a vossa vontade, assim na terra como no céu.
2: O pão nosso de cada dia nos dai hoje, perdoai-nos as nossas ofensas, assim como nós perdoamos a quem nos tem ofendido. E não nos deixeis cair em tentação, mas livrai-nos do mal. Amém.
0: Ave Maria, cheia de graça, o Senhor é convosco. Bendita sois vós entre as mulheres, bendito é o fruto do vosso ventre, Jesus.
2: Santa Maria, Mãe de Deus, rogai por nós, pecadores, agora e na hora de nossa morte. Amém.
0: Ave Maria, cheia de graça, o Senhor é convosco. Bendita sois vós entre as mulheres, bendito é o fruto do vosso ventre, Jesus.
2: Santa Maria, Mãe de Deus, rogai por nós, pecadores, agora e na hora de nossa morte. Amém.
0: Ave Maria, cheia de graça, o Senhor é convosco. Bendita sois vós entre as mulheres, bendito é o fruto do vosso ventre, Jesus.
2: Santa Maria, Mãe de Deus, rogai por nós, pecadores, agora e na hora de nossa morte. Amém.
0: Ave Maria, cheia de graça, o Senhor é convosco. Bendita sois vós entre as mulheres, bendito é o fruto do vosso ventre, Jesus.
2: Santa Maria, Mãe de Deus, rogai por nós, pecadores, agora e na hora de nossa morte. Amém.
0: Ave Maria, cheia de graça, o Senhor é convosco. Bendita sois vós entre as mulheres, bendito é o fruto do vosso ventre, Jesus.
2: Santa Maria, Mãe de Deus, rogai por nós, pecadores, agora e na hora de nossa morte. Amém.
0: Ave Maria, cheia de graça, o Senhor é convosco. Bendita sois vós entre as mulheres, bendito é o fruto do vosso ventre, Jesus.
2: Santa Maria, Mãe de Deus, rogai por nós, pecadores, agora e na hora de nossa morte. Amém.
0: Ave Maria, cheia de graça, o Senhor é convosco. Bendita sois vós entre as mulheres, bendito é o fruto do vosso ventre, Jesus.
2: Santa Maria, Mãe de Deus, rogai por nós, pecadores, agora e na hora de nossa morte. Amém.
0: Ave Maria, cheia de graça, o Senhor é convosco. Bendita sois vós entre as mulheres, bendito é o fruto do vosso ventre, Jesus.
2: Santa Maria, Mãe de Deus, rogai por nós, pecadores, agora e na hora de nossa morte. Amém.
0: Ave Maria, cheia de graça, o Senhor é convosco. Bendita sois vós entre as mulheres, bendito é o fruto do vosso ventre, Jesus.
2: Santa Maria, Mãe de Deus, rogai por nós, pecadores, agora e na hora de nossa morte. Amém.
0: Ave Maria, cheia de graça, o Senhor é convosco. Bendita sois vós entre as mulheres, bendito é o fruto do vosso ventre, Jesus.
2: Santa Maria, Mãe de Deus, rogai por nós, pecadores, agora e na hora de nossa morte. Amém.
0: Glória ao Pai, ao Filho e ao Espírito Santo.
2: Como era no princípio, agora e sempre. Amém.
0: Ó meu Jesus,
2: perdoai-nos, livrai-nos do fogo do inferno, levai as almas todas para o céu e socorrei principalmente as que mais precisarem.
0: No quinto mistério gozoso, nós contemplamos a perda e o encontro de Jesus no templo. Pai nosso que estais no céu, santificado seja o vosso nome. Venha a nós o vosso reino, seja feita a vossa vontade, assim na terra como no céu.
2: O pão nosso de cada dia nos dai hoje. Perdoai-nos as nossas ofensas, assim como nós perdoamos a quem nos tem ofendido. E não nos deixeis cair em tentação, mas livrai-nos do mal. Amém.
0: Ave Maria, cheia de graça, o Senhor é convosco. Bendita sois vós entre as mulheres, bendito é o fruto do vosso ventre, Jesus.
2: Santa Maria, Mãe de Deus, rogai por nós, pecadores, agora e na hora de nossa morte. Amém.
0: Ave Maria, cheia de graça, o Senhor é convosco. Bendita sois vós entre as mulheres, bendito é o fruto do vosso ventre, Jesus.
2: Santa Maria, Mãe de Deus, rogai por nós, pecadores, agora e na hora de nossa morte. Amém.
0: Ave Maria, cheia de graça, o Senhor é convosco. Bendita sois vós entre as mulheres, bendito é o fruto do vosso ventre, Jesus.
2: Santa Maria, Mãe de Deus, rogai por nós, pecadores, agora e na hora de nossa morte. Amém.
0: Ave Maria, cheia de graça, o Senhor é convosco. Bendita sois vós entre as mulheres, bendito é o fruto do vosso ventre, Jesus.
2: Santa Maria, Mãe de Deus, rogai por nós, pecadores, agora e na hora de nossa morte. Amém.
0: Ave Maria, cheia de graça, o Senhor é convosco. Bendita sois vós entre as mulheres, bendito é o fruto do vosso ventre, Jesus.
2: Santa Maria, Mãe de Deus, rogai por nós, pecadores, agora e na hora de nossa morte. Amém.
0: Ave Maria, cheia de graça, o Senhor é convosco. Bendita sois vós entre as mulheres, bendito é o fruto do vosso ventre, Jesus.
2: Santa Maria, Mãe de Deus, rogai por nós, pecadores, agora e na hora de nossa morte. Amém.
0: Ave Maria, cheia de graça, o Senhor é convosco. Bendita sois vós entre as mulheres, bendito é o fruto do vosso ventre, Jesus.
2: Santa Maria, Mãe de Deus, rogai por nós, pecadores, agora e na hora de nossa morte. Amém.
0: Ave Maria, cheia de graça, o Senhor é convosco. Bendita sois vós entre as mulheres, bendito é o fruto do vosso ventre, Jesus.
2: Santa Maria, Mãe de Deus, rogai por nós, pecadores, agora e na hora de nossa morte. Amém.
0: Ave Maria, cheia de graça, o Senhor é convosco. Bendita sois vós entre as mulheres, bendito é o fruto do vosso ventre, Jesus.
2: Santa Maria, Mãe de Deus, rogai por nós, pecadores, agora e na hora de nossa morte. Amém.
0: Ave Maria, cheia de graça, o Senhor é convosco. Bendita sois vós entre as mulheres, bendito é o fruto do vosso ventre, Jesus.
2: Santa Maria, Mãe de Deus, rogai por nós, pecadores, agora e na hora de nossa morte. Amém.
0: Glória ao Pai, ao Filho e ao Espírito Santo.
2: Como era no princípio, agora e sempre. Amém.
0: Ó meu Jesus,
2: perdoai-nos, livrai-nos do fogo do inferno, levai as almas todas para o céu e socorrei principalmente as que mais precisarem.

0: E agora nós queremos colocar nas mãos do Senhor todos os pedidos que estão aí, latentes, como que falando alto no nosso coração, nesses mistérios luminosos. Sim, essa vida onde Deus se manifesta no dia a dia. Sim, você não pode imaginar a rapidez como que Deus reverte uma determinada situação. Você não pode imaginar como Deus consegue do nada reverter toda e qualquer situação. Confia nisso. Nesse primeiro mistério luminoso, nós queremos contemplar aquele momento onde, no Rio Jordão, Jesus é batizado por seu primo João Batista. Pai nosso que estais nos céus, santificado seja vosso nome. Venha a nós o vosso reino, seja feita a vossa vontade, assim na terra como no céu.
1: O pão

0: livrai-nos do mal. Amém.
1: Ave Maria, cheia de graça, o Senhor é convosco. Bendita sois vós entre as mulheres, bendito é o fruto do vosso ventre, Jesus.
0: Santa Maria, Mãe de Deus, rogai por nós, pecadores, agora e na hora de nossa morte. Amém.
1: Ave Maria, cheia de graça, o Senhor é convosco. Bendita sois vós entre as mulheres, bendito é o fruto do vosso ventre, Jesus.
0: Santa Maria, Mãe de Deus, rogai por nós, pecadores, agora e na hora de nossa morte. Amém.
1: Ave Maria, cheia de graça, o Senhor é convosco. Bendita sois vós entre as mulheres, e bendito é o fruto do vosso ventre, Jesus.
0: Santa Maria, Mãe de Deus, rogai por nós, pecadores, agora e na hora de nossa morte. Amém.
1: Ave Maria, cheia de graça, o Senhor é convosco. Bendita sois vós entre as mulheres, e bendito é o fruto do vosso ventre, Jesus.
0: Santa Maria, Mãe de Deus, rogai por nós, pecadores, agora e na hora de nossa morte. Amém.
1: Ave Maria, cheia de graça, o Senhor é convosco. Bendita sois vós entre as mulheres, e bendito é o fruto do vosso ventre, Jesus.
0: Santa Maria, Mãe de Deus, rogai por nós, pecadores, agora e na hora de nossa morte. Amém.
1: Ave Maria, cheia de graça, o Senhor é convosco. Bendita sois vós entre as mulheres, e bendito é o fruto do vosso ventre, Jesus.
0: Santa Maria, Mãe de Deus, rogai por nós, pecadores, agora e na hora de nossa morte. Amém.
1: Ave Maria, cheia de graça, o Senhor é convosco. Bendita sois vós entre as mulheres, bendito é o fruto do vosso ventre, Jesus.
0: Santa Maria, Mãe de Deus, rogai por nós, pecadores, agora e na hora de nossa morte. Amém.
1: Ave Maria, cheia de graça, o Senhor é convosco. Bendita sois vós entre as mulheres, e bendito é o fruto do vosso ventre, Jesus.
0: Santa Maria, Mãe de Deus, rogai por nós, pecadores, agora e na hora de nossa morte. Amém.
1: Ave Maria, cheia de graça, o Senhor é convosco. Bendita sois vós entre as mulheres, bendito é o fruto do vosso ventre, Jesus.
0: Santa Maria, Mãe de Deus, rogai por nós, pecadores, agora e na hora de nossa morte. Amém.
1: Ave Maria, cheia de graça, o Senhor é convosco. Bendita sois vós entre as mulheres, e bendito é o fruto do vosso ventre, Jesus.
0: Santa Maria, Mãe de Deus, rogai por nós, pecadores, agora e na hora de nossa morte. Amém.
1: Glória ao Pai, ao Filho e ao Espírito Santo.
0: Como era

0: Amém.
1: Nesse segundo mistério, nós queremos contemplar o primeiro milagre de Jesus, a transformação da água em vinho nas bodas em Caná, na Galileia. Faltava vinho. Vinho na Bíblia é alegria. Que Deus possa transformar aquilo que você tem hoje na alegria que você tanto almeja. E lembre-se, Deus pode mudar situações num piscar de olhos. Confia, confia. Pai nosso que estais nos céus, santificado seja vosso nome, venha a nós o vosso reino, seja feita a vossa vontade, assim na terra como no céu. O pão

0: livra-nos do mal. Amém.
1: Ave Maria, cheia de graça, o Senhor é convosco. Bendita sois vós entre as mulheres, e bendito é o fruto do vosso ventre, Jesus.
0: Santa Maria, Mãe de Deus, rogai por nós, pecadores, agora e na hora de nossa morte. Amém.
1: Ave Maria, cheia de graça, o Senhor é convosco. Bendita sois vós entre as mulheres, bendito é o fruto do vosso ventre, Jesus.
0: Santa Maria, Mãe de Deus, rogai por nós, pecadores, agora e na hora de nossa morte. Amém.
1: Ave Maria, cheia de graça, o Senhor é convosco. Bendita sois vós entre as mulheres, bendito é o fruto do vosso ventre, Jesus.
0: Santa Maria, Mãe de Deus, rogai por nós, pecadores, agora e na hora de nossa morte. Amém.
1: Ave Maria, cheia de graça, o Senhor é convosco. Bendita sois vós entre as mulheres, bendito é o fruto do vosso ventre, Jesus.
0: Santa Maria, Mãe de Deus, rogai por nós, pecadores, agora e na hora de nossa morte. Amém.
1: Ave Maria, cheia de graça, o Senhor é convosco. Bendita sois vós entre as mulheres, bendito é o fruto do vosso ventre, Jesus.
0: Santa Maria, Mãe de Deus, rogai por nós, pecadores, agora e na hora de nossa morte. Amém.
1: Ave Maria, cheia de graça, o Senhor é convosco. Bendita sois vós entre as mulheres, bendito é o fruto do vosso ventre, Jesus.
0: Santa Maria, Mãe de Deus, rogai por nós, pecadores, agora e na hora de nossa morte. Amém.
1: Ave Maria, cheia de graça, o Senhor é convosco. Bendita sois vós entre as mulheres, bendito é o fruto do vosso ventre, Jesus.
0: Santa Maria, Mãe de Deus, rogai por nós, pecadores, agora e na hora de nossa morte. Amém.
1: Ave Maria, cheia de graça, o Senhor é convosco. Bendita sois vós entre as mulheres, bendito é o fruto do vosso ventre, Jesus.
0: Santa Maria, Mãe de Deus, rogai por nós, pecadores, agora e na hora de nossa morte. Amém.
1: Ave Maria, cheia de graça, o Senhor é convosco. Bendita sois vós entre as mulheres, e bendito é o fruto do vosso ventre, Jesus.
0: Santa Maria, Mãe de Deus, rogai por nós, pecadores, agora e na hora de nossa morte. Amém.
1: Ave Maria, cheia de graça, o Senhor é convosco. Bendita sois vós entre as mulheres, bendito é o fruto do vosso ventre, Jesus.
0: Santa Maria, Mãe de Deus, rogai por nós, pecadores, agora e na hora de nossa morte. Amém.
1: Glória ao Pai, ao Filho e ao Espírito Santo.
0: Como era no princípio, agora e sempre. Amém.
1: Ó meu Jesus, perdoai-nos, livrai-nos do fogo do inferno, levai as almas todas para o céu, e socorrei principalmente as que mais precisarem. Neste terceiro mistério, nós queremos contemplar a vida pública de Jesus, o anúncio, com quanto amor ele falava do céu e do Pai, a nova linguagem entre os homens. Nós contemplamos esse dia a dia de Jesus, levando aquilo que o Pai pedia para que ele dissesse. Pai nosso que estais no céu, santificado seja vosso nome. Venha a nós o vosso reino, seja feita a vossa vontade, assim na terra.

0: Livrai-nos do mal. Amém.
1: Ave Maria, cheia de graça, o Senhor é convosco. Bendita sois vós entre as mulheres e bendito é o fruto do vosso ventre, Jesus.
0: Santa Maria, Mãe de Deus, rogai por nós, pecadores, agora e na hora de nossa morte. Amém.
1: Ave Maria, cheia de graça, o Senhor é convosco. Bendita sois vós entre as mulheres. Bendito é o fruto do vosso ventre, Jesus.
0: Santa Maria, Mãe de Deus, rogai por nós, pecadores, agora e na hora de nossa morte. Amém.
1: Ave Maria, cheia de graça, o Senhor é convosco. Bendita sois vós entre as mulheres, bendito é o fruto do vosso ventre, Jesus.
0: Santa Maria, Mãe de Deus, rogai por nós, pecadores, agora e na hora de nossa morte. Amém.
1: Ave Maria, cheia de graça, o Senhor é convosco. Bendita sois vós entre as mulheres e bendito é o fruto do vosso ventre, Jesus.
0: Santa Maria, Mãe de Deus, rogai por nós, pecadores, agora e na hora de nossa morte. Amém.
1: Ave Maria, cheia de graça, o Senhor é convosco. Bendita sois vós entre as mulheres e bendito é o fruto do vosso ventre, Jesus.
0: Santa Maria, Mãe de Deus, rogai por nós, pecadores, agora e na hora de nossa morte. Amém.
1: Ave Maria, cheia de graça, o Senhor é convosco. Bendita sois vós entre as mulheres e bendito é o fruto do vosso ventre, Jesus.
0: Santa Maria, Mãe de Deus, rogai por nós, pecadores, agora e na hora de nossa morte. Amém.
1: Ave Maria, cheia de graça, o Senhor é convosco. Bendita sois vós entre as mulheres e bendito é o fruto do vosso ventre, Jesus.
0: Santa Maria, Mãe de Deus, rogai por nós, pecadores, agora e na hora de nossa morte. Amém.
1: Ave Maria, cheia de graça, o Senhor é convosco. Bendita sois vós entre as mulheres, bendito é o fruto do vosso ventre, Jesus.
0: Santa Maria, Mãe de Deus, rogai por nós, pecadores, agora e na hora de nossa morte. Amém.
1: Ave Maria, cheia de graça, o Senhor é convosco. Bendita sois vós entre as mulheres e bendito é o fruto do vosso ventre, Jesus.
0: Santa Maria, Mãe de Deus, rogai por nós, pecadores, agora e na hora de nossa morte. Amém.
1: Ave Maria, cheia de graça, o Senhor é convosco. Bendita sois vós entre as mulheres.

E neste quarto mistério, nós contemplamos a transfiguração de Jesus no alto do Monte Tabor. Monte Tabor, ele tem 588 metros de altura a partir da planície. Jesus subiu porque queria rezar. É tão bom rezar. É o que você está fazendo agora nesse momento conosco. Saboreie esse momento. Sinta o sabor da oração na madrugada. Deus está fazendo milagres na nossa vida. Pai nosso que estás no céu, santificado seja vosso nome, venha a nós o vosso reino, seja feita a vossa vontade, assim na terra como no céu.

0: mas livrai-nos do mal. Amém.
1: Ave Maria, cheia de graça, o Senhor é convosco. Bendita sois vós entre as mulheres, bendito é o fruto do vosso ventre, Jesus.
0: Santa Maria, Mãe de Deus, rogai por nós, pecadores, agora e na hora de nossa morte. Amém.
1: Ave Maria, cheia de graça, o Senhor é convosco. Bendita sois vós entre as mulheres, bendito é o fruto do vosso ventre, Jesus.
0: Santa Maria, Mãe de Deus, rogai por nós, pecadores, agora e na hora de nossa morte. Amém.
1: Ave Maria, cheia de graça, o Senhor é convosco. Bendita sois vós entre as mulheres, bendito é o fruto do vosso ventre, Jesus.
0: Santa Maria, Mãe de Deus, rogai por nós, pecadores, agora e na hora de nossa morte. Amém.
1: Ave Maria, cheia de graça, o Senhor é convosco. Bendita sois vós entre as mulheres, bendito é o fruto do vosso ventre, Jesus.
0: Santa Maria, Mãe de Deus, rogai por nós, pecadores, agora e na hora de nossa morte. Amém.
1: Ave Maria, cheia de graça, o Senhor é convosco. Bendita sois vós entre as mulheres, bendito é o fruto do vosso ventre, Jesus.
0: Santa Maria, Mãe de Deus, rogai por nós, pecadores, agora e na hora de nossa morte. Amém.
1: Ave Maria, cheia de graça, o Senhor é convosco. Bendita sois vós entre as mulheres, bendito é o fruto do vosso ventre, Jesus.
0: Santa Maria, Mãe de Deus, rogai por nós, pecadores, agora e na hora de nossa morte. Amém.
1: Ave Maria, cheia de graça, o Senhor é convosco. Bendita sois vós entre as mulheres, bendito é o fruto do vosso ventre, Jesus.
0: Santa Maria, Mãe de Deus, rogai por nós, pecadores, agora e na hora de nossa morte. Amém.
1: Ave Maria, cheia de graça, o Senhor é convosco. Bendita sois vós entre as mulheres, bendito é o fruto do vosso ventre, Jesus.
0: Santa Maria, Mãe de Deus, rogai por nós, pecadores, agora e na hora de nossa morte. Amém.
1: Ave Maria, cheia de graça, o Senhor é convosco. Bendita sois vós entre as mulheres, bendito é o fruto do vosso ventre, Jesus.
0: Santa Maria, Mãe de Deus, rogai por nós, pecadores, agora e na hora de nossa morte. Amém.
1: Ave Maria, cheia de graça, o Senhor é convosco. Bendita sois vós entre as mulheres, bendito é o fruto do vosso ventre, Jesus.
0: Santa Maria, Mãe de Deus, rogai por nós, pecadores, agora e na hora de nossa morte. Amém.
1: Glória ao Pai, ao Filho e ao Espírito Santo.
0: Como era no princípio, agora e sempre. Amém.
1: Ó meu Jesus, perdoai-nos, livrai-nos do fogo do inferno, levai as almas todas para o céu e socorrei principalmente as que mais precisarem. E no quinto mistério, nós contemplamos a instituição da Eucaristia. Naquela sala, numa festa de Pentecostes, naquele cenáculo, ou seja, aquela mesa onde os íntimos comem. No cenáculo, na festa de Pentecostes, o Espírito Santo desceu. Que o Espírito Santo desça, nesse exato momento, sobre você, sobre os seus. Pai nosso que estais no céu, santificado seja vosso nome, venha a nós o vosso reino, seja feita a vossa vontade, assim na terra como no céu.

0: do mal. Amém.
1: Ave Maria, cheia de graça, o Senhor é convosco. Bendita sois vós entre as mulheres. Bendito é o fruto do vosso ventre, Jesus.
0: Santa Maria, Mãe de Deus, rogai por nós, pecadores, agora e na hora de nossa morte. Amém.
1: Ave Maria, cheia de graça, o Senhor é convosco.

0: convosco. Bendita sois vós entre as mulheres, bendito é o fruto do vosso ventre, Jesus.
1: Santa Maria, Mãe de Deus, rogai por nós, pecadores, agora e na hora de nossa morte. Amém.
0: Ave Maria, cheia de graça, o Senhor é convosco. Bendita sois vós entre as mulheres, bendito é o fruto do vosso ventre, Jesus.
1: Santa Maria, Mãe de Deus, rogai por nós, pecadores, agora e na hora de nossa morte. Amém.
0: Ave Maria, cheia de graça, o Senhor é convosco. Bendita sois vós entre as mulheres, e bendito é o fruto do vosso ventre, Jesus.
1: Santa Maria, Mãe de Deus, rogai por nós, pecadores, agora e na hora de nossa morte. Amém.
0: Ave Maria, cheia de graça, o Senhor é convosco. Bendita sois vós entre as mulheres, bendito é o fruto do vosso ventre, Jesus.
1: Santa Maria, Mãe de Deus, rogai por nós, pecadores, agora e na hora de nossa morte. Amém.
0: Ave Maria, cheia de graça, o Senhor é convosco. Bendita sois vós entre as mulheres, bendito é o fruto do vosso ventre, Jesus.
1: Santa Maria, Mãe de Deus, rogai por nós, pecadores, agora e na hora de nossa morte. Amém.
0: Ave Maria, cheia de graça, o Senhor é convosco. Bendita sois vós entre as mulheres, bendito é o fruto do vosso ventre, Jesus.
2: Santa Maria, Mãe de Deus, rogai por nós, pecadores, agora e na hora de nossa morte. Amém.
0: Ave Maria, cheia de graça, o Senhor é convosco. Bendita sois vós entre as mulheres, bendito é o fruto do vosso ventre, Jesus.
2: Santa Maria, Mãe de Deus, rogai por nós, pecadores, agora e na hora de nossa morte. Amém.
0: Ave Maria, cheia de graça, o Senhor é convosco. Bendita sois vós entre as mulheres, bendito é o fruto do vosso ventre, Jesus.
1: Santa Maria, Mãe de Deus, rogai por nós, pecadores, agora e na hora de nossa morte. Amém.
0: Ave Maria, cheia de graça, o Senhor é convosco. Bendita sois vós entre as mulheres, bendito é o fruto do vosso ventre, Jesus.
1: Santa Maria, Mãe de Deus, rogai por nós, pecadores, agora e na hora de nossa morte. Amém.
0: Glória ao Pai.

0: 1:12.
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3: Nesse terceiro terço, nós vamos rezar os mistérios dolorosos, onde nós vamos contemplar a paixão de Jesus. Ele que deu a sua vida por nós, Ele que morreu, mas ressuscitou por você, meu irmão, minha irmã. Se você pode agora, na sua casa, ou de onde você está nos acompanhando, se ajoelhe, que você possa rezar esse terço com muita devoção. No primeiro mistério doloroso, nós contemplamos a agonia de Jesus no Horto das Oliveiras. Pai nosso que estais no céu, santificado seja o vosso nome. Venha a nós o vosso reino, seja feita a vossa vontade, assim na terra como no céu.
4: O pão nosso de cada dia nos dai hoje. Perdoai-nos as nossas ofensas, assim como nós perdoamos a quem nos tem ofendido. E não nos deixeis cair em tentação, mas livrai-nos do mal. Amém.
3: Ave Maria, cheia de graça, o Senhor é convosco. Bendita sois vós entre as mulheres e bendito o fruto do vosso ventre, Jesus.
4: Santa Maria, Mãe de Deus, rogai por nós, pecadores, agora e na hora de nossa morte. Amém.
3: Ave Maria, cheia de graça, o Senhor é convosco. Bendita sois vós entre as mulheres e bendito o fruto do vosso ventre, Jesus.
4: Santa Maria, Mãe de Deus, rogai por nós, pecadores, agora e na hora de nossa morte. Amém.
3: Ave Maria, cheia de graça, o Senhor é convosco. Bendita sois vós entre as mulheres e bendito o fruto do vosso ventre, Jesus.
4: Santa Maria, Mãe de Deus, rogai por nós, pecadores, agora e na hora de nossa morte. Amém.
3: Ave Maria, cheia de graça, o Senhor é convosco. Bendita sois vós entre as mulheres e bendito o fruto do vosso ventre, Jesus.
4: Santa Maria, Mãe de Deus, rogai por nós, pecadores, agora e na hora de nossa morte. Amém.
3: Ave Maria, cheia de graça, o Senhor é convosco. Bendita sois vós entre as mulheres e bendito o fruto do vosso ventre, Jesus.
4: Santa Maria, Mãe de Deus, rogai por nós, pecadores, agora e na hora de nossa morte. Amém.
3: Ave Maria, cheia de graça, o Senhor é convosco. Bendita sois vós entre as mulheres e bendito o fruto do vosso ventre, Jesus.
4: Santa Maria, Mãe de Deus, rogai por nós, pecadores, agora e na hora de nossa morte. Amém.
3: Ave Maria, cheia de graça, o Senhor é convosco. Bendita sois vós entre as mulheres e bendito o fruto do vosso ventre, Jesus.
4: Santa Maria, Mãe de Deus, rogai por nós, pecadores, agora e na hora de nossa morte. Amém.
3: Ave Maria, cheia de graça, o Senhor é convosco. Bendita sois vós entre as mulheres e bendito o fruto do vosso ventre, Jesus.
4: Santa Maria, Mãe de Deus, rogai por nós, pecadores, agora e na hora de nossa morte. Amém.
3: Ave Maria, cheia de graça, o Senhor é convosco. Bendita sois vós entre as mulheres e bendito o fruto do vosso ventre, Jesus.
4: Santa Maria, Mãe de Deus, rogai por nós, pecadores, agora e na hora de nossa morte. Amém.
3: Ave Maria, cheia de graça, o Senhor é convosco. Bendita sois vós entre as mulheres e bendito o fruto do vosso ventre, Jesus.
4: Santa Maria, Mãe de Deus, rogai por nós, pecadores, agora e na hora de nossa morte. Amém.
3: Glória ao Pai, ao Filho e ao Espírito Santo,
4: como era no princípio, agora e sempre. Amém.
3: Ó meu Jesus,
4: perdoai-nos, livrai-nos do fogo do inferno, levai as almas todas para o céu e socorrei principalmente as que mais precisarem.
3: No segundo mistério doloroso, nós contemplamos a flagelação de Jesus atado à coluna. Pai nosso que estais no céu, santificado seja o vosso nome. Venha a nós o vosso reino. Seja feita a vossa vontade, assim na terra como no céu.
4: O pão nosso de cada dia nos dai hoje. Perdoai-nos as nossas ofensas, assim como nós perdoamos a quem nos tem ofendido. E não nos deixeis cair em tentação, mas livrai-nos do mal. Amém.
3: Ave Maria, cheia de graça, o Senhor é convosco. Bendita sois vós entre as mulheres e bendito o fruto do vosso ventre, Jesus.
4: Santa Maria, Mãe de Deus, rogai por nós, pecadores, agora e na hora de nossa morte. Amém.
3: Ave Maria, cheia de graça, o Senhor é convosco. Bendita sois vós entre as mulheres e bendito o fruto do vosso ventre, Jesus.
4: Santa Maria, Mãe de Deus, Deus, rogai por nós, pecadores, agora e na hora de nossa morte. Amém.
3: Ave Maria, cheia de graça, o Senhor é convosco. Bendita sois vós entre as mulheres e bendito o fruto do vosso ventre, Jesus.
4: Santa Maria, Mãe de Deus, rogai por nós, pecadores, agora e na hora de nossa morte. Amém.
3: Ave Maria, cheia de graça, o Senhor é convosco. Bendita sois vós entre as mulheres e bendito o fruto do vosso ventre, Jesus.
4: Santa Maria, Mãe de Deus, rogai por nós, pecadores, agora e na hora de nossa morte. Amém.
3: Ave Maria, cheia de graça, o Senhor é convosco. Bendita sois vós entre as mulheres e bendito o fruto do vosso ventre, Jesus.
4: Santa Maria, Mãe de Deus, rogai por nós, pecadores, agora e na hora de nossa morte. Amém.
3: Ave Maria, cheia de graça, o Senhor é convosco. Bendita sois vós entre as mulheres e bendito o fruto do vosso ventre, Jesus.
4: Santa Maria, Mãe de Deus, rogai por nós, pecadores, agora e na hora de nossa morte. Amém.
3: Ave Maria, cheia de graça, o Senhor é convosco. Bendita sois vós entre as mulheres e bendito o fruto do vosso ventre, Jesus.
4: Santa Maria, Mãe de Deus, rogai por nós, pecadores, agora e na hora de nossa morte. Amém.
3: Ave Maria, cheia de graça, o Senhor é convosco. Bendita sois vós entre as mulheres e bendito o fruto do vosso ventre, Jesus.
4: Santa Maria, Mãe de Deus, rogai por nós, pecadores, agora e na hora de nossa morte. Amém.
3: Ave Maria, cheia de graça, o Senhor é convosco. Bendita sois vós entre as mulheres e bendito o fruto do vosso ventre, Jesus.
4: Santa Maria, Mãe de Deus, rogai por nós, pecadores, agora e na hora de nossa morte. Amém.
3: Ave Maria, cheia de graça, o Senhor é convosco. Bendita sois vós entre as mulheres e bendito o fruto do vosso ventre, Jesus.
4: Santa Maria, Mãe de Deus, rogai por nós, pecadores, agora e na hora de nossa morte. Amém.
3: Glória ao Pai, ao Filho e ao Espírito Santo,
4: como era no princípio, agora e sempre. Amém.
3: Ó meu Jesus,
4: perdoai-nos, livrai-nos do fogo do inferno, levai as almas todas para o céu e socorrei principalmente as que mais precisarem.
3: Neste terceiro mistério doloroso, nós contemplamos a coroação de espinhos de Jesus. Pai nosso que estais no céu, santificado seja o vosso nome. Venha a nós o vosso reino, seja feita a vossa vontade, assim na terra como no céu.
4: O pão nosso de cada dia nos dai hoje, perdoai-nos as nossas ofensas, assim como nós perdoamos a quem nos tem ofendido. E não nos deixeis cair em tentação, mas livrai-nos do mal. Amém.
3: Ave Maria, cheia de graça, o Senhor é convosco. Bendita sois vós entre as mulheres e bendito o fruto do vosso ventre, Jesus.
4: Santa Maria, Mãe de Deus, rogai por nós, pecadores, agora e na hora de nossa morte. Amém.
3: Ave Maria, cheia de graça, o Senhor é convosco. Bendita sois vós entre as mulheres e bendito o fruto do vosso ventre, Jesus.
4: Santa Maria, Mãe de Deus, rogai por nós, pecadores, agora e na hora de nossa morte. Amém.
3: Ave Maria, cheia de graça, o Senhor é convosco. Bendita sois vós entre as mulheres e bendito o fruto do vosso ventre, Jesus.
4: Santa Maria, Mãe de Deus, rogai por nós, pecadores, agora e na hora de nossa morte. Amém.
3: Ave Maria, cheia de graça, o Senhor é convosco. Bendita sois vós entre as mulheres e bendito o fruto do vosso ventre, Jesus.
4: Santa Maria, Mãe de Deus, rogai por nós, pecadores, agora e na hora de nossa morte. Amém.
3: Ave Maria, cheia de graça, o Senhor é convosco. Bendita sois vós entre as mulheres e bendito o fruto do vosso ventre, Jesus.
4: Santa Maria, Mãe de Deus, rogai por nós, pecadores, agora e na hora de nossa morte. Amém.
3: Ave Maria, cheia de graça, o Senhor é convosco. Bendita sois vós entre as mulheres e bendito o fruto do vosso ventre, Jesus.
4: Santa Maria, Mãe de Deus, rogai por nós, pecadores, agora e na hora de nossa morte. Amém.
3: Ave Maria, cheia de graça, o Senhor é convosco. Bendita sois vós entre as mulheres e bendito o fruto do vosso ventre, Jesus.
4: Santa Maria, Mãe de Deus, rogai por nós, pecadores, agora e na hora de nossa morte. Amém.
3: Ave Maria, cheia de graça, o Senhor é convosco. Bendita sois vós entre as mulheres e bendito o fruto do vosso ventre, Jesus.
4: Santa Maria, Mãe de Deus, rogai por nós, pecadores, agora e na hora de nossa morte. Amém.
3: Ave Maria, cheia de graça, o Senhor é convosco. Bendita sois vós entre as mulheres e bendito o fruto do vosso ventre, Jesus.
4: Santa Maria, Mãe de Deus, rogai por nós, pecadores, agora e na hora de nossa morte. Amém.
3: Ave Maria, cheia de graça, o Senhor é convosco. Bendita sois vós entre as mulheres mulheres, e o bendito fruto do vosso ventre, Jesus.
4: Santa Maria, Mãe de Deus, rogai por nós, pecadores, agora e na hora de nossa morte. Amém.
3: Glória ao Pai, ao Filho e ao Espírito Santo,
4: como era no princípio, agora e sempre. Amém.
3: Ó meu Jesus,
4: perdoai-nos, livrai-nos do fogo do inferno, levai as almas todas para o céu, e socorrei principalmente as que mais precisarem.
3: Neste quarto mistério doloroso, nós contemplamos Jesus carregando a cruz até o Calvário. Pai nosso que estais no céu, santificado seja o vosso nome. Venha a nós o vosso reino. Seja feita a vossa vontade, assim na terra como no céu.
4: O pão nosso de cada dia nos dai hoje. Perdoai-nos as nossas ofensas, assim como nós perdoamos a quem nos tem ofendido. E não nos deixeis cair em tentação, mas livrai-nos do mal. Amém.
3: Ave Maria, cheia de graça, o Senhor é convosco. Bendita sois vós entre as mulheres, e bendito o fruto do vosso ventre, Jesus.
4: Santa Maria, Mãe de Deus, rogai por nós, pecadores, agora e na hora de nossa morte. Amém.
3: Ave Maria, cheia de graça, o Senhor é convosco. Bendita sois vós entre as mulheres, e bendito o fruto do vosso ventre, Jesus.
4: Santa Maria, Mãe de Deus, rogai por nós, pecadores, agora e na hora de nossa morte. Amém.
3: Ave Maria, cheia de graça, o Senhor é convosco. Bendita sois vós entre as mulheres, e bendito o fruto do vosso ventre, Jesus.
4: Santa Maria, Mãe de Deus, rogai por nós, pecadores, agora e na hora de nossa morte. Amém.
3: Ave Maria, cheia de graça, o Senhor é convosco. Bendita sois vós entre as mulheres, e bendito o fruto do vosso ventre, Jesus.
4: Santa Maria, Mãe de Deus, rogai por nós, pecadores, agora e na hora de nossa morte. Amém.
3: Ave Maria, cheia de graça, o Senhor é convosco. Bendita sois vós entre as mulheres, e bendito o fruto do vosso ventre, Jesus.
4: Santa Maria, Mãe de Deus, rogai por nós, pecadores, agora e na hora de nossa morte. Amém.
3: Ave Maria, cheia de graça, o Senhor é convosco. Bendita sois vós entre as mulheres, e bendito o fruto do vosso ventre, Jesus.
4: Santa Maria, Mãe de Deus, rogai por nós, pecadores, agora e na hora de nossa morte. Amém.
3: Ave Maria, cheia de graça, o Senhor é convosco. Bendita sois vós entre as mulheres, e bendito o fruto do vosso ventre, Jesus.
4: Santa Maria, Mãe de Deus, rogai por nós, pecadores, agora e na hora de nossa morte. Amém.
3: Ave Maria, cheia de graça, o Senhor é convosco. Bendita sois vós entre as mulheres, e bendito o fruto do vosso ventre, Jesus.
4: Santa Maria, Mãe de Deus, rogai por nós, pecadores, agora e na hora de nossa morte. Amém.
3: Ave Maria, cheia de graça, o Senhor é convosco. Bendita sois vós entre as mulheres, e bendito o fruto do vosso ventre, Jesus.
4: Santa Maria, Mãe de Deus, rogai por nós, pecadores, agora e na hora de nossa morte. Amém.
3: Ave Maria, cheia de graça, o Senhor é convosco. Bendita sois vós entre as mulheres, e bendito o fruto do vosso ventre, Jesus.
4: Santa Maria, Mãe de Deus, rogai por nós, pecadores, agora e na hora de nossa morte. Amém.
3: Glória ao Pai, ao Filho e ao Espírito Santo,
4: como era no princípio, agora e sempre. Amém.
3: Ó meu Jesus,
4: perdoai-nos, livrai-nos do fogo do inferno, levai as almas todas para o céu, e socorrei principalmente as que mais precisarem.
3: No quinto e último mistério doloroso, nós contemplamos a crucificação e morte de Jesus na cruz. Pai nosso que estais no céu, santificado seja o vosso nome. Venha a nós o vosso reino, seja feita a vossa vontade, assim na terra como no céu.
4: O pão nosso de cada dia nos dai hoje. Perdoai-nos as nossas ofensas, assim como nós perdoamos a quem nos tem ofendido. E não nos deixeis cair em tentação, mas livrai-nos do mal. Amém.
3: Ave Maria, cheia de graça, o Senhor é convosco. Bendita sois vós entre as mulheres, e bendito o fruto do vosso ventre, Jesus.
4: Santa Maria, Mãe de Deus, rogai por nós, pecadores, agora e na hora de nossa morte. Amém.
3: Ave Maria, cheia de graça, o Senhor é convosco. Bendita sois vós entre as mulheres, e bendito o fruto do vosso ventre, Jesus.
4: Santa Maria, Mãe de Deus, rogai por nós, pecadores, agora e na hora de nossa morte. Amém.
3: Ave Maria, cheia de graça, o Senhor é convosco. Bendita sois vós entre as mulheres, e bendito o fruto do vosso ventre, Jesus.
4: Santa Maria, Mãe de Deus, rogai por nós, pecadores, agora e na hora de nossa morte. Amém.
3: Ave Maria, cheia de graça, o Senhor é convosco. Bendita sois vós entre as mulheres e bendito o fruto do vosso ventre, Jesus.
4: Santa Maria, Mãe de Deus, rogai por nós, pecadores, agora e na hora de nossa morte. Amém.
3: Ave Maria, cheia de graça, o Senhor é convosco. Bendita sois vós entre as mulheres e bendito o fruto do vosso ventre, Jesus.
4: Santa Maria, Mãe de Deus, rogai por nós, pecadores, agora e na hora de nossa morte. Amém.
3: Ave Maria, cheia de graça, o Senhor é convosco. Bendita sois vós entre as mulheres e bendito o fruto do vosso ventre, Jesus.
4: Santa Maria, Mãe de Deus, rogai por nós, pecadores, agora e na hora de nossa morte. Amém.
3: Ave Maria, cheia de graça, o Senhor é convosco. Bendita sois vós entre as mulheres e bendito o fruto do vosso ventre, Jesus.
4: Santa Maria, Mãe de Deus, rogai por nós, pecadores, agora e na hora de nossa morte. Amém.
3: Ave Maria, cheia de graça, o Senhor é convosco. Bendita sois vós entre as mulheres e bendito o fruto do vosso ventre, Jesus.
4: Santa Maria, Mãe de Deus, rogai por nós, pecadores, agora e na hora de nossa morte. Amém.
3: Ave Maria, cheia de graça, o Senhor é convosco. Bendita sois vós entre as mulheres e bendito o fruto do vosso ventre, Jesus.
4: Santa Maria, Mãe de Deus, rogai por nós, pecadores, agora e na hora de nossa morte. Amém.
3: Ave Maria, cheia de graça, o Senhor é convosco. Bendita sois vós entre as mulheres e bendito o fruto do vosso ventre, Jesus.
4: Santa Maria, Mãe de Deus, rogai por nós, pecadores, agora e na hora de nossa morte. Amém.
3: Glória ao Pai, ao Filho e ao Espírito Santo,
4: como era no princípio, agora e sempre. Amém.
3: Ó meu Jesus, perdoai-nos, livrai-nos do fogo do inferno, levai as almas todas para o céu e socorrei principalmente as que mais precisam.

0: E nesse quarto mistério, nesse quarto terço, nós vamos meditar a parte gloriosa. Sim, Jesus ressuscitou. Nesse primeiro mistério glorioso, nós queremos contemplar a renovação das nossas esperanças. A ressurreição é possível. Lázaro não era um dos doze. Lázaro não andava com os discípulos. Lázaro era amigo. Amigo. E ele experimentou a ressurreição. Assim como Jesus agora vai, com todo o poder, ressuscitar. Neste primeiro mistério glorioso, nós contemplamos a ressurreição de Jesus. Pai nosso que estais no céu, santificado seja vosso nome. Venha a nós o vosso reino, seja feita a vossa vontade, assim na terra como no céu.
1: O pão nosso de cada

0: mal. Amém.
1: Ave Maria, cheia de graça, o Senhor é convosco. Bendita sois vós entre as mulheres. Bendito é o fruto do vosso ventre, Jesus.
0: Santa Maria, Mãe de Deus, rogai por nós, pecadores, agora e na hora de nossa morte. Amém.
1: Ave Maria, cheia de graça, o Senhor é convosco. Bendita sois vós entre as mulheres. Bendito é o fruto do vosso ventre, Jesus.
0: Santa Maria, Mãe de Deus, rogai por nós, pecadores, agora e na hora de nossa morte. Amém.
1: Ave Maria, cheia de graça, o Senhor é convosco. Bendita sois vós entre as mulheres. Bendito é o fruto do vosso ventre, Jesus.
0: Santa Maria, Mãe de Deus, rogai por nós, pecadores, agora e na hora de nossa morte. Amém.
1: Ave Maria, cheia de graça, o Senhor é convosco. Bendita sois vós entre as mulheres. Bendito é o fruto do vosso ventre, Jesus.
0: Santa Maria, Mãe de Deus, rogai por nós, pecadores, agora e na hora de nossa morte. Amém.
1: Ave Maria, cheia de graça, o Senhor é convosco. Bendita sois vós entre as mulheres. Bendito é o fruto do vosso ventre, Jesus.
0: Santa Maria, Mãe de Deus, rogai por nós, pecadores, agora e na hora de nossa morte. Amém.
1: Ave Maria, cheia de graça, o Senhor é convosco. Bendita sois vós entre as mulheres. Bendito é o fruto do vosso ventre, Jesus.
0: Santa Maria, Mãe de Deus, rogai por nós, pecadores, agora e na hora de nossa morte. Amém.
1: Ave Maria, cheia de graça, o Senhor é convosco. Bendita sois vós entre as mulheres. Bendito é o fruto do vosso ventre, Jesus.
0: Santa Maria, Mãe de Deus, rogai por nós, pecadores, agora e na hora de nossa morte. Amém.
1: Ave Maria, cheia de graça, o Senhor é convosco. Bendita sois vós entre as mulheres. Bendito é o fruto do vosso ventre, Jesus.
0: Santa Maria, Mãe de Deus, rogai por nós, pecadores, agora e na hora de nossa morte. Amém.
1: Ave Maria, cheia de graça, o Senhor é convosco. Bendita sois vós entre as mulheres. Bendito é o fruto do vosso ventre, Jesus.
0: Santa Maria, Mãe de Deus, rogai por nós, pecadores, agora e na hora de nossa morte. Amém.
1: Ave Maria, cheia de graça, o Senhor é convosco. Bendita sois vós entre as mulheres. Bendito é o fruto do vosso ventre, Jesus.
0: Santa Maria, Mãe de Deus, rogai por nós, pecadores, agora e na hora de nossa morte. Amém.
1: Glória ao Pai, ao Filho e ao Espírito Santo.
0: Como era no princípio, agora e sempre. Amém.
1: Ó meu Jesus, perdoai-nos, livrai-nos do fogo do inferno, levai as almas todas para o céu e socorrei principalmente as que mais precisarem. No segundo mistério glorioso, nós contemplamos a ascensão de Jesus ao céu. Pai nosso que estais no céu, santificado seja vosso nome. Venha a nós o vosso reino, seja feita a vossa vontade, assim na terra como no céu.

0: Amém.
1: Ave Maria, cheia de graça, o Senhor é convosco. Bendita sois vós entre as mulheres. Bendito é o fruto do vosso ventre, Jesus.
0: Santa Maria, Mãe de Deus, rogai por nós, pecadores, agora e na hora de nossa morte. Amém.
1: Ave Maria, cheia de graça, o Senhor é convosco. Bendita sois vós entre as mulheres, bendito é o fruto do vosso ventre, Jesus.
0: Santa Maria, Mãe de Deus, rogai por nós, pecadores, agora e na hora de nossa morte. Amém.
1: Ave Maria, cheia de graça, o Senhor é convosco. Bendita sois vós entre as mulheres, bendito é o fruto do vosso ventre, Jesus.
0: Santa Maria, Mãe de Deus, rogai por nós, pecadores, agora e na hora de nossa morte. Amém.
1: Ave Maria, cheia de graça, o Senhor é convosco. Bendita sois vós entre as mulheres, bendito é o fruto do vosso ventre, Jesus.
0: Santa Maria, Mãe de Deus, rogai por nós, pecadores, agora e na hora de nossa morte. Amém.
1: Ave Maria, cheia de graça, o Senhor é convosco. Bendita sois vós entre as mulheres, bendito é o fruto do vosso ventre, Jesus.
0: Santa Maria, Mãe de Deus, rogai por nós, pecadores, agora e na hora de nossa morte. Amém.
1: Ave Maria, cheia de graça, o Senhor é convosco. Bendita sois vós entre as mulheres, bendito é o fruto do vosso ventre, Jesus.
0: Santa Maria, Mãe de Deus, rogai por nós, pecadores, agora e na hora de nossa morte. Amém.
1: Ave Maria, cheia de graça, o Senhor é convosco. Bendita sois vós entre as mulheres, bendito é o fruto do vosso ventre, Jesus.
0: Santa Maria, Mãe de Deus, rogai por nós, pecadores, agora e na hora de nossa morte. Amém.
1: Ave Maria, cheia de graça, o Senhor é convosco. Bendita sois vós entre as mulheres, bendito é o fruto do vosso ventre, Jesus.
0: Santa Maria, Mãe de Deus, rogai por nós, pecadores, agora e na hora de nossa morte. Amém.
1: Ave Maria, cheia de graça, o Senhor é convosco. Bendita sois vós entre as mulheres, bendito é o fruto do vosso ventre, Jesus.
0: Santa Maria, Mãe de Deus, rogai por nós, pecadores, agora e na hora de nossa morte. Amém.
1: Ave Maria, cheia de graça, o Senhor é convosco. Bendita sois vós entre as mulheres, bendito é o fruto do vosso ventre, Jesus.
0: Santa Maria, Mãe de Deus, rogai por nós, pecadores, agora e na hora de nossa morte. Amém.
1: Glória ao Pai, ao Filho e ao Espírito Santo.
0: Como era no princípio, agora e sempre. Amém.
1: Ó meu Jesus, perdoai-nos, livrai-nos do fogo do inferno. Levai as almas todas para o céu e socorrei principalmente as que mais precisarem. E nesse terceiro mistério, nós contemplamos a descida do Espírito Santo. Peça o Espírito Santo sobre você, sobre sua casa, sobre seus negócios, seus projetos. Peça o Espírito Santo para que Ele te conduza, para que Ele te leve onde você nem imagina, para que os sonhos de Deus se cumpram na tua vida. Pai nosso que estás no céu, santificado seja o vosso nome, venha a nós o vosso reino, seja feita a vossa vontade, assim na terra como no céu.

0: mas livrai-nos do mal. Amém.
1: Ave Maria, cheia de graça, o Senhor é convosco. Bendita sois vós entre as mulheres. Bendito é o fruto do vosso ventre, Jesus.
0: Santa Maria, Mãe de Deus, rogai por nós, pecadores, agora e na hora de nossa morte. Amém.
1: Ave Maria, cheia de graça, o Senhor é convosco. Bendita sois vós entre as mulheres. Bendito é o fruto do vosso ventre, Jesus.
0: Santa Maria, Mãe de Deus, rogai por nós, pecadores, agora e na hora de nossa morte. Amém.
1: Ave Maria, cheia de graça, o Senhor é convosco. Bendita sois vós entre as mulheres. Bendito é o fruto do vosso ventre, Jesus.
0: Santa Maria, Mãe de Deus, rogai por nós, pecadores, agora e na hora de nossa morte. Amém.
1: Ave Maria, cheia de graça, o Senhor é convosco. Bendita sois vós entre as mulheres. Bendito é o fruto do vosso ventre, Jesus.
0: Santa Maria, Mãe de Deus, rogai por nós, pecadores, agora e na hora de nossa morte. Amém.
1: Ave Maria, cheia de graça, o Senhor é convosco. Bendita sois vós entre as mulheres. Bendito é o fruto do vosso ventre, Jesus.
0: Santa Maria, Mãe de Deus, rogai por nós, pecadores, agora e na hora de nossa morte. Amém.
1: Ave Maria, cheia de graça, o Senhor é convosco. Bendita sois vós entre as mulheres. Bendito é o fruto do vosso ventre, Jesus.
0: Santa Maria, Mãe de Deus, rogai por nós, pecadores, agora e na hora de nossa morte. Amém.
1: Ave Maria, cheia de graça, o Senhor é convosco. Bendita sois vós entre as mulheres, bendito é o fruto do vosso ventre, Jesus.
0: Santa Maria, Mãe de Deus, rogai por nós, pecadores, agora e na hora de nossa morte. Amém.
1: Ave Maria, cheia de graça, o Senhor é convosco. Bendita sois vós entre as mulheres, bendito é o fruto do vosso ventre, Jesus.
0: Santa Maria, Mãe de Deus, rogai por nós, pecadores, agora e na hora de nossa morte. Amém.
1: Ave Maria, cheia de graça, o Senhor é convosco. Bendita sois vós entre as mulheres, bendito é o fruto do vosso ventre, Jesus.
0: Santa Maria, Mãe de Deus, rogai por nós, pecadores, agora e na hora de nossa morte. Amém.
1: Ave Maria, cheia de graça, o Senhor é convosco. Bendita sois vós entre as mulheres, bendito é o fruto do vosso ventre, Jesus.
0: Santa Maria, Mãe de Deus, rogai por nós, pecadores, agora e na hora de nossa morte. Amém.
1: Glória ao Pai, ao Filho e ao Espírito Santo.
0: Como era no princípio, agora e sempre. Amém.
1: Ó meu Jesus, perdoai-nos, livrai-nos do fogo do inferno. Levai as almas todas para o céu e socorrei principalmente as que mais precisarem. Neste quarto mistério, nós contemplamos a assunção de Nossa Senhora aos céus. Nós queremos colocar todas as mães que sofrem pelos seus filhos, que amam de uma forma heróica os seus filhos. Mãe, entenda que Nossa Senhora compreende muito o seu coração. Se una a ela nesse momento. Pai nosso que estais no céu, santificado seja vosso nome. Venha a nós o vosso reino, seja feita a vossa vontade, assim na terra como no céu.
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0: paz, livrai-nos do mal. Amém.
1: Ave Maria, cheia de graça, o Senhor é convosco. Bendita sois vós entre as mulheres. Bendito é o fruto do vosso ventre, Jesus.
0: Santa Maria, Mãe de Deus, rogai por nós, pecadores, agora e na hora de nossa morte. Amém.
1: Ave Maria, cheia de graça, o Senhor é convosco. Bendita sois vós entre as mulheres. Bendito é o fruto do vosso ventre, Jesus.
0: Santa Maria, Mãe de Deus, rogai por nós, pecadores, agora e na hora de nossa morte. Amém.
1: Ave Maria, cheia de graça, o Senhor é convosco. Bendita sois vós entre as mulheres, bendito é o fruto do vosso ventre, Jesus.
0: Santa Maria, Mãe de Deus, rogai por nós, pecadores, agora e na hora de nossa morte. Amém.
1: Ave Maria, cheia de graça, o Senhor é convosco. Bendita sois vós entre as mulheres, bendito é o fruto do vosso ventre, Jesus.
0: Santa Maria, Mãe de Deus, rogai por nós, pecadores, agora e na hora de nossa morte. Amém.
1: Ave Maria, cheia de graça, o Senhor é convosco. Bendita sois vós entre as mulheres, bendito é o fruto do vosso ventre, Jesus.
0: Santa Maria, Mãe de Deus, rogai por nós, pecadores, agora e na hora de nossa morte. Amém.
1: Ave Maria, cheia de graça, o Senhor é convosco. Bendita sois vós entre as mulheres, bendito é o fruto do vosso ventre, Jesus.
0: Santa Maria, Mãe de Deus, rogai por nós, pecadores, agora e na hora de nossa morte. Amém.
1: Ave Maria, cheia de graça, o Senhor é convosco. Bendita sois vós entre as mulheres, bendito é o fruto do vosso ventre, Jesus.
0: Santa Maria, Mãe de Deus, rogai por nós, pecadores, agora e na hora de nossa morte. Amém.
1: Ave Maria, cheia de graça, o Senhor é convosco. Bendita sois vós entre as mulheres, bendito é o fruto do vosso ventre, Jesus.
0: Santa Maria, Mãe de Deus, rogai por nós, pecadores, agora e na hora de nossa morte. Amém.
1: Ave Maria, cheia de graça, o Senhor é convosco. Bendita sois vós entre as mulheres, bendito é o fruto do vosso...
2: 1:42.
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1: Cheia de graça. O Senhor é convosco, bendita sois vós entre as mulheres, bendito é o fruto do vosso ventre, Jesus.
0: Santa Maria, Mãe de Deus, rogai por nós, pecadores, agora e na hora de nossa morte. Amém.
1: Glória ao Pai, ao Filho e ao Espírito Santo,
0: como era no princípio, agora e sempre. Amém.
1: Ó meu Jesus, perdoai-nos, livrai-nos do fogo do inferno, levai as almas todas para o céu e socorrei principalmente as que mais precisarem. Nesse quinto mistério, nós queremos contemplar a coroação de Nossa Senhora, Rainha do Céu, Rainha da Terra. Queremos orar também, agora nesse momento, pelas nossas paróquias, pelas nossas comunidades, pelos nossos sacerdotes, párocos, para que eles todos sintam o grande amor que Nossa Senhora tem por eles. Pai nosso que estais no céu, santificado seja vosso nome. Venha a nós o vosso reino, seja feita a vossa vontade, assim na terra como no céu.
4: O pão

0: Amém.
1: Ave Maria, cheia de graça, o Senhor é convosco. Bendita sois vós entre as mulheres. Bendito é o fruto do vosso ventre, Jesus.
0: Santa Maria, Mãe de Deus, rogai por nós, pecadores, agora e na hora de nossa morte. Amém.
1: Ave Maria, cheia de graça, o Senhor é convosco. Bendita sois vós entre as mulheres. Bendito é o fruto do vosso ventre, Jesus.
0: Santa Maria, Mãe de Deus, rogai por nós, pecadores, agora e na hora de nossa morte. Amém.
1: Ave Maria, cheia de graça, o Senhor é convosco. Bendita sois vós entre as mulheres. Bendito é o fruto do vosso ventre, Jesus.
0: Santa Maria, Mãe de Deus, rogai por nós, pecadores, agora e na hora de nossa morte. Amém.
1: Ave Maria, cheia de graça, o Senhor é convosco. Bendita sois vós entre as mulheres. Bendito é o fruto do vosso ventre, Jesus.
0: Santa Maria, Mãe de Deus, rogai por nós, pecadores, agora e na hora de nossa morte. Amém.
1: Ave Maria, cheia de graça, o Senhor é convosco. Bendita sois vós entre as mulheres, bendito é o fruto do vosso ventre, Jesus.
0: Santa Maria, Mãe de Deus, rogai por nós, pecadores, agora e na hora de nossa morte. Amém.
1: Ave Maria, cheia de graça, o Senhor é convosco. Bendita sois vós entre as mulheres, bendito é o fruto do vosso ventre, Jesus.
0: Santa Maria, Mãe de Deus, rogai por nós, pecadores, agora e na hora de nossa morte. Amém.
1: Ave Maria, cheia de graça, o Senhor é convosco. Bendita sois vós entre as mulheres, bendito é o fruto do vosso ventre, Jesus.
0: Santa Maria, Mãe de Deus, rogai por nós, pecadores, agora e na hora de nossa morte. Amém.
1: Ave Maria, cheia de graça, o Senhor é convosco. Bendita sois vós entre as mulheres, bendito é o fruto do vosso ventre, Jesus.
0: Santa Maria, Mãe de Deus, rogai por nós, pecadores, agora e na hora de nossa morte. Amém.
1: Ave Maria, cheia de graça, o Senhor é convosco. Bendita sois vós entre as mulheres, bendito é o fruto do vosso ventre, Jesus.
0: Santa Maria, Mãe de Deus, rogai por nós, pecadores, agora e na hora de nossa morte. Amém.
1: Ave Maria, cheia de graça, o Senhor é convosco. Bendita sois vós entre as mulheres. Bendito é o fruto do vosso ventre, Jesus.
0: Santa Maria, Mãe de Deus, rogai por nós, pecadores, agora e na hora de nossa morte. Amém.
1: Glória ao Pai, ao Filho e ao Espírito Santo.
0: Como era no princípio, agora e sempre. Amém.
1: Salve, Rainha, Mãe de Misericórdia.

0: Ele é a pois advogada nossa. Esses vossos olhos misericordiosos a nós volvei, e depois desse desterro, mostrai-nos Jesus. Bendito o fruto do vosso ventre, ó clemente, ó piedosa, ó doce sempre Virgem Maria.
1: Rogai por nós, Santa Mãe de Deus,
2: para que sejamos dignos das promessas de Cristo. Amém.
1: Nós queremos agradecer do fundo do nosso coração o programa Olhar da Manhã. Todo dia, essa equipe tem feito um trabalho maravilhoso, mostrando o que tem sido a nossa programação, esses momentos de oração. Queremos agradecer e pedir a proteção de São Miguel sobre todos vocês durante toda essa quaresma de São Miguel, que vocês sejam profundamente abençoados. E eu convido você agora, nesse momento, a se unir ainda mais agora com os santos, sim, os nossos santos de devoção. A ladainha nos aproxima, faz com que nós nos sintamos realmente em unidade com todos aqueles que já vieram, lutaram e chegaram à condição do altar. Senhor, tende piedade de nós. Cristo, tende piedade de nós. Senhor, tende piedade de nós. Jesus Cristo,
3: ouvi-nos.
1: Jesus Cristo,
3: atendei-nos.
1: Pai Celeste,

0: de nós.
1: Trindade Santa, que sois um único Deus,
0: tende piedade de nós.
1: Santa Maria, Rainha dos Anjos,
0: rogai por nós.
1: São Miguel,
2: rogai por nós.
1: São Miguel, cheio da graça de Deus,
0: rogai por nós.
1: São Miguel, perfeito adorador do Verbo Divino,
0: rogai por nós.
1: São Miguel, coroado de honra e de glória,
0: rogai por nós.
1: São Miguel, poderosíssimo príncipe dos exércitos do Senhor,
0: rogai por nós.
1: São Miguel, porta-estandarte da Santíssima Trindade,
0: rogai por nós.
1: São Miguel,

0: Miguel, esplendor e fortaleza da igreja militante.
1: Rogai por nós.
0: São Miguel, honra e alegria da igreja triunfante.
1: Rogai por nós.
0: São Miguel, luz dos anjos.
1: Rogai por nós.
0: São Miguel, baluarte dos cristãos.
1: Rogai por nós.
0: São Miguel, força daqueles que combatem pelo estandarte da cruz.
1: Rogai por nós.
0: São Miguel, luz e confiança no último momento da vida.
1: Rogai por nós.
0: São Miguel, socorro muito certo.
1: Rogai por nós.
0: São Miguel, nosso auxílio em todas as adversidades.
1: Rogai por nós.
0: São Miguel, arauto da sentença eterna.
1: Rogai por nós.
0: São Miguel, consolador das almas que estão no purgatório.
1: Rogai por nós.
0: São Miguel, a quem o Senhor incumbiu de receber as almas que estão no purgatório.
1: Rogai por nós.
0: São Miguel, nosso príncipe.
1: Rogai por nós.
0: São Miguel, nosso advogado.
1: Rogai por nós.
0: Cordeiro de Deus, que tirais o pecado do mundo,
1: perdoai-nos, Senhor.
0: Cordeiro de Deus, que tirais o pecado do mundo,
1: atendei-nos, Senhor.
0: Cordeiro de Deus, que tirais o pecado do mundo,
1: tende piedade de nós.
0: Rogai por nós, ó glorioso São Miguel, príncipe da Igreja de Cristo,
1: para que sejamos dignos de suas promessas.
0: Amém. Amém.
2: Neste momento, então, nós vamos nos dirigir à imagem de São Miguel, para que nós possamos rezar a nossa consagração a São Miguel Arcanjo. E eu te convido nesse momento, se você tem uma imagem de São Miguel, que você se direcione a ela. Se você não tem, acompanhe aqui conosco nessa linda imagem que nós temos do Monte Gargano. E se consagre, consagre a sua vida, a sua família, a sua realidade a São Miguel Arcanjo. Ó príncipe nobilíssimo dos anjos, valoroso guerreiro do Altíssimo, zeloso defensor da glória do Senhor, terror dos espíritos rebeldes, amor e delícia de todos os anjos justos, meu diletíssimo arcanjo São Miguel, desejando eu fazer parte do número dos vossos devotos e servos, a vós hoje me consagro, me dou e me ofereço, e ponho-me a mim próprio, a minha família e tudo que me pertence debaixo da vossa poderosíssima proteção. É pequena a oferta do meu serviço, sendo como sou um miserável pecador, mas vós engrandecereis o afeto do meu coração. Recordai-vos de que hoje em diante estou debaixo de vosso sustento e deveis assistir-me em toda a minha vida e obter-me o perdão dos meus muitos e graves pecados, a graça de amar a Deus de todo o coração, ao meu querido Salvador Jesus Cristo e à minha Mãe Maria Santíssima. Obtende-me aqueles auxílios que me são necessários para obter a coroa da eterna glória. Defendei-me dos inimigos da alma, especialmente na hora da morte. Vinde, ó Príncipe Gloriosíssimo, assistir-me na última luta e com a vossa arma poderosa lançai para longe, precipitando nos abismos do inferno, aquele anjo quebrador de promessas e soberbo que um dia prostrastes no combate no céu. São Miguel Arcanjo, defendei-nos no combate para que não pereçamos no supremo juízo. Amém.
3: Amém.
0: E eu quero que você tenha um propósito. Eu quero deixar para você um propósito. E eu fiquei pensando no meu coração, e Deus colocou bem forte: enquanto eu espero o meu milagre, eu me ocupo com o milagre do meu irmão. Que seja esse o grande propósito durante todos esses dias, essas 24 horas. Você tem um milagre, você precisa de um milagre, você espera um milagre. Pois bem, enquanto você espera o seu milagre, você se ocupa com o milagre do seu próximo e se alegra que se ele alcançar esse milagre. Durante essas próximas 24 horas, procure perceber o milagre que o seu irmão está querendo, que está precisando, que está pedindo a Deus, e de alguma forma participe desse milagre.
3: Dunga, nós queremos agradecer por você participar conosco dessa Quaresma de São Miguel. Nosso agradecimento da TV Evangelizar. Foi uma alegria ter você conosco nessa madrugada, onde você pôde trazer uma catequese para nós também, estar rezando o Santo Rosário. Então, te agradeço, meu irmão, pela sua missão. E agora eu quero rezar uma Ave Maria especial por você, para que São Miguel possa sempre interceder. Ave Maria, cheia.

0: Amém.
1: E você que nos acompanha também pelos nossos meios de comunicação, estivemos agora rezando o Santo Rosário com a presença do Dunga, também com a Elisa, e estamos aqui esperando. Qual é a sua intenção? Qual é o seu pedido de oração para essa madrugada? Temos o nosso YouTube. Você pode, meu irmão, minha irmã, colocar a sua intenção. Qual é o seu pedido de oração para essa noite? Para esse dia, para esse sábado? Você também que nos acompanha pela nossa rádio 99.5, também as rádios parceiras da TV Evangelizar. É muito bom ter vocês conosco. Meus irmãos, coloquem o seu pedido. Qual é a sua graça? Qual é o seu milagre dessa madrugada? Peça, você é o intercessor. O seu milagre vai chegar.
0: E para nós encerrarmos esse momento de oração do Santo Rosário, eu gostaria que nós clamássemos o Espírito Santo mais uma vez. Este dia que se inicia, este sábado, dia 5 de setembro, é o dia em que a igreja celebra a Madre Teresa de Calcutá, a Madre da Caridade. E eu achei muito providente que o propósito que o Dunga colocou para que nós vivêssemos nesse dia é um propósito de caridade, de não olhar para si, mas olhar para o outro, com um olhar caridoso, com um olhar cristão, católico, um olhar que espera o céu para o outro. Antes de mim, eu quero que o meu irmão também chegue no céu. Então, vamos clamar o Espírito Santo para que nós possamos, neste sábado, viver a graça da caridade, pela intercessão de

0: queremos te agradecer por estar conosco nessa madrugada, rezando a quaresma de São Miguel. Foi uma alegria ter você com a gente.
1: A alegria foi toda minha. Eu queria dar parabéns a vocês dois, casal de namorados, que reza na madrugada. Vocês são uma esperança para uma sociedade que precisa desses exemplos. Parabéns. E obrigado mais uma vez à TV Evangelizar. É sempre uma alegria, sempre um gozo espiritual estar com os irmãos dessa emissora. Eu que agradeço. Muito obrigado e espero que você que rezou conosco, ainda no dia de hoje, comece a perceber os primeiros sinais daquilo que Deus começou a fazer na vida de vocês. Tenham fé, tenham esperança, porque Deus já está agindo.
0: Amém. Nosso programa não chegou no fim, mas agora chegou no fim, mas agora teremos o seu pedido de oração diretamente conosco. A partir de agora, estamos esperando a sua ligação e o nosso telefone é 41-3221-6078, 41-3221-6078. Agora, também, você que nos acompanha pelo nosso canal do YouTube, vai colocando o nome da sua cidade, vai colocando o seu pedido de oração, coloque qual é a sua intenção, por quem que você está rezando, qual é o milagre que você está pedindo. Coloque, daqui a pouco nós vamos ler, nós vamos entregar para Jesus todos os seus pedidos, todas as suas intenções. Enquanto o nosso milagre não chega, nós vamos rezar pelo seu milagre. Hoje é um dia de graça e ele vai chegar.
2: E queremos lembrar também nesse momento da bela catequese que nós recebemos do Dunga hoje. Foi um privilégio estar com ele nessa madrugada. E ele nos dizia, você que não pôde acompanhar, mas que está agora conosco, ele nos dizia a importância de nós termos o nosso coração esperançoso em Deus, de colocarmos as nossas esperanças em Deus e confiar que o milagre já chegou. Um coração que espera é um coração que tem certeza daquilo que vai ser realizado. Eu não espero que o Senhor realize um milagre já achando que não vai acontecer. Não. Eu preciso esperar em Deus com a confiança de que Ele vai realizar aquilo que eu estou pedindo. A fé é isso, meus irmãos. A fé é ter certeza daquilo que eu ainda não vi, daquilo que ainda não aconteceu. Mas eu confio, eu tenho fé que o Senhor fará. E São Miguel Arcanjo é aquele que nos lembra quem como Deus. Às vezes, se nós colocássemos as nossas esperanças em nós mesmos, de fato, seria difícil esperar com tanto fervor, esperar com tanta certeza. Mas São Miguel nos lembra quem como Deus. Quando nós esperamos em Deus, nós podemos esperar com essa confiança cega, com essa confiança derramada, essa confiança totalmente entregue a Deus. Por isso, eu quero te convidar a ir pedindo pelo seu milagre. Nós tivemos esse momento de rezar o rosário. Agora nós vamos poder conversar com você, vamos poder rezar com você, e eu te convido a realmente trazer diante de Jesus a sua esperança. Às vezes é um familiar que está com falta de fé, que está afastado de Jesus, é uma doença, é alguma realidade que é muito difícil esperar em Deus, tão confiantemente. Mas nós vamos pedir essa graça nessa madrugada. Que o Senhor derrame para cada um de nós essa bênção.
0: Já temos uma pessoa já na linha. Bom dia, Aparecida de São Paulo. Seja muito bem-vinda.
3: Bom dia. Bom dia, filho. Bom dia.
0: Qual é o seu pedido? Amém. Qual é o seu pedido de oração para essa madrugada?
3: Eu tenho um neto que já operou 3
0: anos. Já na linha. Bom dia, Aparecida de São Paulo. Seja muito bem-vinda.
3: Bom dia. Bom dia, filho. Bom dia.
0: Qual é o seu pedido?
3: Você.
0: Amém.

0: de 4 horas, e a eu peço a vocês com a graça de Deus que tem, eu digo por ele, chamo José Antônio do Gote.
1: Vamos entregar para Jesus nessa madrugada, vamos entregar pela vida dele, que ele possa ter a sua saúde restabelecida, que Jesus possa visitá-lo e tocar aonde é o problema, onde está essa enfermidade, que Jesus, que é o médico dos médicos, ele possa curar nesse instante toda a dor. Às vezes fez algum exame, mas o problema volta, faz cirurgia e ainda persiste. Que nessa madrugada nós possamos pedir esse milagre, assim como Dunga nos trouxe, que nós possamos pedir pelo milagre também das pessoas que estão ao nosso lado. Muito bonito isso, você trazer o pedido de oração por ele, pedindo milagre para ele. Eu fico muito feliz com isso, e o coração de Deus se alegra com isso também, porque você tomou a sua posição de intercessora. E é essa confiança, esse abandonar-se, é esse se entregar a Deus, para que ele possa fazer a graça. Senhor Jesus, eu te ofereço toda a saúde, eu te ofereço, Senhor, esse ouvido, que o Senhor possa tocar com as suas chagas, que a sua santa chaga, Senhor, possa jorrar o sangue, que a partir dela seja curado, Senhor, toda a dor, todo diagnóstico que ainda está persistindo, Senhor, nessa enfermidade, essa doença que não sara, que o Senhor possa tocar nessa noite, Senhor, e realizar esse milagre. Muito obrigado, Jesus.

0: Olá, Ângela, de Pernambuco.
1: Boa noite, bom dia.
0: Bom dia, tudo bem? Qual a sua intenção de oração para nós nessa madrugada?
1: Eu quero pedir por uma amiga, ela fez uma cirurgia de hérnia, fez umas extravagâncias e, infelizmente, o negócio complicou. Ela está viajando para Florianópolis para poder fazer um tratamento, está bem pertinho de vocês. E é com ela que eu vou para a festa de Jesus da Santa Chaga. Então, eu estou pedindo oração por ela, que Nosso Senhor e São Miguel Arcanjo, junto a Deus, peça pela saúde dela. O nome dela é Fernanda de Olinda. E por proteção e por todos da obra evangelizar, pelo padre Reginaldo, por você, por esse jovem bonito que é isolado. E a minha intenção é essa. Pelos meus filhos, meus netos, bisnetos, por saúde, é o que eu peço.
0: Amém, Ângela. Que bênção, que alegria poder rezar pela sua família, poder rezar por aqueles que você ama. Eu acho que é exatamente isso que o Senhor tinha reservado para nós nessa madrugada. Que Ele possa derramar pelo poder das suas santas chagas as suas bênçãos, os seus milagres sobre a vida da sua amiga Fernanda. Que Ele possa restituir a sua saúde, que ela tenha a sua saúde física transformada pelo poder de Nosso Senhor Jesus Cristo. Que Ele possa realizar aquilo que Ele tem reservado para vocês duas nessa peregrinação das Santas Chagas que vocês farão. E também pela sua família, pela sua vida, por todas as suas intenções. Que o Espírito Santo vá a seu encontro e realize todos os milagres das

0: Bom dia, Priscila, São Paulo, Arara, seja muito bem-vinda.
1: Bom dia, tudo bem?
0: Tudo bem, qual é a sua intenção?
1: Eu já liguei várias vezes, né? Mas hoje a minha intenção é... Parece bobeira, perto de algumas intenções, mas não é, né? Eu tenho 43 anos, eu estudei muito e passei no concurso público, graças a Deus e à misericórdia de Maria. Parece fácil, mas não é. E eu tenho um cargo que está lá na cidade de Campinas e eu sou de Arara. E agora, um ano político, é milagre do Senhor, um ano político que não pode ter uma remoção, que é tipo algo que vai acontecer dentro dos parâmetros da escola lá, eu vou ter a possibilidade de trazer o meu cargo que eu tanto sonhei, pedi ao Senhor, rezei, pedi a Maria e fiz até uma promessa que se eu conseguir trazer, eu vou doar uma máquina de algodão doce para a escola, porque eu trabalho numa escola de periferia. E eu gostaria de colocar essa intenção, que o Senhor me ajude, porque da onde eu moro até Campinas, e a escola, tipo, é quase 2 horas e meia por dia. E o que eu ganho não tem nem possibilidade de eu fazer isso. E que o Senhor me ajude com esse milagre que eu tanto sonhei, que em novembro eu tenha a resposta e que eu consiga trazer o meu cargo para cá, porque eu lutei por isso e que eu fique efetiva para ser a professora aqui, que eu já sou há 17 anos, mas que eu consiga a vitória por completo, porque eu creio que o Senhor dá a bênção por completo.
0: Amém. Vamos rezar por essa intenção. Muito bonito isso que você fez, essa decisão. E pode ter certeza que a Divina Providência vai providenciar.
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0: Pode ter certeza que a Divina Providência vai providenciar tudo aquilo que você precisa. O seu milagre vai acontecer. Vamos rezar para que a vontade de Deus seja feita na sua vida. E continue rezando, minha irmã. Continue rezando. Que você possa, todos os dias, acreditar, ter essa confiança em Jesus, e que se for da vontade de Deus, você pague a sua promessa. Eu tenho certeza que muitos sorrisos acontecerão através dessa sua doação. Então louvado seja Deus pela sua vida. Vamos diante de Jesus pedir: Senhor Jesus, eu te ofereço a vida da Priscila, Senhor. Eu te ofereço, Senhor, tudo aquilo, todas as necessidades que ela pede nessa madrugada, que o Senhor possa olhar para ela, que o Senhor possa olhar para todas as situações, todos os pedidos, que o milagre dela aconteça, Senhor, que o Senhor possa derramar, que o Senhor possa jorrar o Seu sangue precioso sobre essa causa, que a providência dela chegue e que a transferência desse concurso aconteça. Eu te entrego, Senhor, tudo pela sua santa vontade. Amém.

0: Marise, da Bahia. Qual o seu pedido de oração nessa madrugada?
1: Ô, Priscila, eu peço pela minha saúde. Eu tenho um problema de osteoporose hepática, já tem mais de 10 anos. E não consigo ter a cura. E agora eu estou com catarata, já tenho que fazer aqui cirurgia de olho, estou com glaucoma. E estou quebrando a cabeça com o marido, com meu marido. Logo quando nós casamos, ele começou a ir a crise, depois deixou. Hoje está com 75 anos. Não sei o que eu faço, mas claro, eu sempre estou dentro da igreja.
0: Vamos.
1: Eu peço a Jesus, me ajuda. Me ajuda. Porque meu filho é muito católico, meu filho é dentro da igreja. Minha filha desenhou com 18 anos, com a igreja evangélica, mas eu não estou fazendo nada. Mas meu filho, tem 18 anos de idade, que ele tem da igreja católica. Hoje ele é casado, tem dois filhos, sabe que a criação é tudo. Eu estou dentro da igreja católica e já tenho se desviado aqui dentro de casa.
0: Vamos pedir, então, que, pela intercessão de Maria, você possa alcançar o seu milagre. Marise, você, como mãe, como mulher, está rezando pela sua família, está rezando por aqueles que você ama. E Nossa Senhora é aquela que te entende, que também é mãe, que também vê os seus filhos afastados, e ela reza, e ela intercede, e ela pede a Jesus Cristo que alcance o milagre. Então vamos pedir na presença de Jesus que nessa madrugada a vida da Marise, a vida da sua família, de todos aqueles que ela tem intercedido, Senhor, possa ser encontrado pela intercessão de Nossa Senhora. Que Nossa Senhora possa ser essa mãe que cuida dos seus filhos, que alcança o milagre, que traz de volta, que ama, que acolhe. Que Nossa Senhora possa, nesse momento, te abraçar, te acalentar, Marise. E que você possa já ir louvando a Deus por esse milagre que será alcançado pelas mãos da Virgem Maria. Confie que o seu

0: Bom dia, Terezinha, seja muito bem-vinda.
1: Bom dia.
0: Qual é o seu pedido de oração, a sua intenção?
1: Eu gostaria de pedir uma oração pela minha filha, que ela está passando muito mal. Ela tem tontura e daí ela está fazendo tratamento da vitamina 12 e o medicamento não está fazendo efeito.
0: Vamos rezar, vamos pedir por ela, pedir para que a gente, nós estamos na presença de Jesus Eucarístico, vamos pedir que nosso Senhor vá tocar ela nesse instante. Como que é o nome dela?
1: É Suelen Renata Cosmo.
0: Vamos rezar, Senhor Jesus, eu te entrego a Suelen, Senhor. Eu te entrego, Senhor, toda essa enfermidade, todo esse problema, toda essa tontura. Que Nossa Senhora do Equilíbrio possa passar à frente, dando para ela, pelas suas santas mãos, a cura. Que Nossa Senhora possa interceder nesse momento. Senhor Jesus, eu te ofereço a vida da Suelen, Senhor. Que o Senhor possa visitá-la nessa madrugada, onde é que ela esteja. Que o Senhor vá visitar ela e o Senhor coloque as suas santas mãos aonde está essa enfermidade. Que o Senhor coloque as suas mãos na cabeça dela. Senhor Jesus, eu te peço esse milagre, que a partir de hoje ela seja curada. Eu peço, Senhor, que todo esse mal, a partir de hoje, não prevaleça mais na vida dela. Que a partir de hoje, ela volte a ter toda a saúde física. Que a partir de hoje, Senhor, a vida dela mude. Eu peço que você a cure. Eu peço, Senhor, esse milagre. Também eu quero te entregar essa mãe. Eu quero te entregar essa mãe que está nesse momento, que está acordada nesse horário, desesperada pela sua filha. Eu te ofereço a vida dela, Senhor. Que o Senhor possa nesse instante ouvir essa prece. Que o Senhor possa ouvir, Senhor, o que essa mãe está te pedindo. Eu tenho certeza que Ele está ouvindo. Eu tenho certeza que a partir de hoje ela vai receber essa cura. Eu te entrego, Senhor. Muito obrigado.

0: Bom dia, Cleusa, de Natal. Qual o seu pedido de oração nessa madrugada?
1: Bom dia, eu queria pedir pela saúde da minha mãe e da minha evangelista, Francisca Gomes, que cure ela pela saúde do meu óculos. Eu dê muita saúde a ela. E meu irmão também, terra que não consegue saber. Eu peço por ele, toda a minha família.
0: Amém. Vamos colocar, então, no coração de Jesus, nas suas santas chagas, a intenção pela sua família, pela saúde de cada um deles, esses que você tem rezado, também pela sua vida, Cleusa. Que o nosso Senhor Jesus Cristo olhe para esse sacrifício que você tem feito de rezar por esses que você ama na madrugada. E que Ele possa recompensar todo esse sacrifício, derramando os milagres, derramando as graças da saúde na sua família. Que cada um daqueles que têm doenças, enfermidades, possam ser nesse momento alcançados pelo preciosíssimo sangue do nosso Senhor Jesus Cristo e ter a sua saúde transformada pelo poder de nosso Senhor.

0: Bom dia, Pedro. Campo Mourão, seja muito bem-vindo.
1: Bom dia.
0: Qual é o seu pedido de oração, a sua intenção?
1: Eu quero pedir pela... Eu estou trabalhando agora, estou no meu trabalho. Quero pedir que Deus abençoe meu trabalho, né? Proteja eu, meu trabalho aqui. Quero pedir pela minha casa, pela minha família que está dormindo nesse momento lá. E que o Senhor abençoe e proteja cada um de nós. E também quero pedir por um concurso que eu fiz na prefeitura. Estou aguardando ser chamado. Falta pouca gente já. Peço que Deus abençoe que eu seja chamado para ser contratado na prefeitura aqui de Camorão.
0: Vamos pedir nessa noite por esse seu milagre. E é muito bom saber que você está nos acompanhando, onde a gente tem um homem que está trabalhando tão tarde e está pensando na família também, colocar a sua família, que a divina providência possa sempre providenciar aquilo de mais essencial para a sua vida. E também vamos pedir diante de Jesus, pela intercessão de São Miguel, que você seja chamado pela prefeitura, que São Miguel Arcanjo possa interceder por essa causa, que ele possa abrir todas as portas para que você possa entrar nesse novo desafio, que toda a providência de Deus nesse instante venha na sua vida e que você possa ser esse homem provedor, esse homem que vai buscar o pão. E é muito bonito você estar rezando nesse momento. Então, Senhor Jesus, eu te entrego a vida do Pedro, Senhor. Esse homem, onde ele pede pela família, eu também entrego a família dele. Que nesse instante você possa visitar, Jesus, toda a família dele. São Miguel Arcanjo, que você possa abrir todas as portas. Que ele receba essa oportunidade. Que ele receba esse milagre. Eu te entrego, São Miguel. Interceda por ele. Amém.

0: E antes de nós entrarmos na nossa próxima ligação, eu quero dizer que daqui a pouco nós vamos ler os comentários que vocês têm colocado no YouTube. Então eu te convido a colocar no YouTube a sua intenção, qual o seu pedido de oração, porque tudo isso que tem sido colocado no nosso YouTube chega até Jesus. Chega aqui na presença de Cristo e Ele derrama as graças. Então, coloque o nome do seu familiar que você tem rezado, coloque a intenção que você traz no seu coração, que o Senhor vai derramando as graças, também por meio desses comentários que são colocados no YouTube. E agora eu estou com a Eni na linha, tudo bem? Eni, eu te peço para que você abaixe o volume da televisão, para que você fique só no telefone conversando conosco.
1: Alô?
0: Alô, tudo bem?
1: Tudo bem.
0: Qual o seu pedido de oração nessa madrugada, querida?
1: É para a minha saúde, porque ontem eu fui no dentista, fiquei com dente, estou muito agoniada, não consigo dormir, estou com ano frio, muita proteção de São Miguel de Alcântara para mim tirar essa agonia para o dente. Eu tirei ontem, não tirei não, fiz limpeza no dente.
0: Vamos pedir que pela intercessão então de São Miguel Arcanjo, toda a sua saúde possa ser restituída. Que nosso Senhor Jesus Cristo possa te curar, te dar toda a saúde. Que não só do seu dente, não só dessa causa que hoje você traz aqui para nós, mas toda a sua vida. Vamos pedir para que o Senhor derrame uma graça completa sobre você. Que Ele possa alcançar os diferentes aspectos da sua vida, mas principalmente ali, onde dói. É muito difícil quando a gente fica com dor, e aquela dor fica, parece que nos cansando, nos consumindo. Mas o Senhor, aquele que passou as maiores dores, vai vir em seu auxílio. Confie que o Senhor vai derramar a graça que você pede, Eni. Que todos os milagres que você pede na sua vida sejam alcançados pelo poder de Jesus Cristo.

0: Bom dia, Ana Joinville, seja muito bem-vinda.
1: Bom dia.
0: Qual é o seu pedido de oração?
1: Então, hoje eu estou pedindo pela minha filha, ela faz tratamento oncológico, né? E ela pegou uma infecção no intestino muito grave. E a gente já está um mês praticamente dentro do hospital com ela, já trocou de medicamento e não resolve, sabe? Ela continua internada, né? Continua aqui tomando outros remédios e tudo, mas ela não melhora. E hoje eu queria pedir por ela, pela Helena.
0: Helena?
1: Isso, ela tem 5 anos.
0: Vamos rezar pela Helena. Para que Jesus nesse instante possa visitar ela, que Jesus possa entrar nesse leito de hospital e fazer um milagre. Senhor Jesus, eu te ofereço a vida da Helena, que o Senhor nessa noite possa realizar, Senhor, um milagre na vida dela, que o corpo dela reaja, Senhor, a esse novo tratamento, a esse tratamento que é tão difícil, que ela está passando por esse sofrimento, por essa angústia também de estar no hospital, que o Senhor nesse instante vá visitá-la, Senhor. Que nessa madrugada o Senhor faça um milagre na vida da pequena Helena, que Nossa Senhora interceda por ela. E enquanto eu estava rezando, veio muito forte no meu coração, Ana, para que você continue rezando por ela, para que amanhã, para que hoje, se você puder, você junto com ela, não sei se você está nesse exato momento na frente dela, coloque a mão nela e peça com confiança, porque a sua oração, a oração de mãe, é muito forte, e através de você, você vai ser essa intercessora, e a partir de você ela vai ser curada. Tenha fé, minha irmã, tenha fé, nós estamos aqui, estamos entregando diante de Jesus. Também eu peço a intercessão de São Miguel Arcanjo, para que ele possa nesse instante visitar ela e curar, que ele possa interceder, e que na próxima quaresma ela esteja acompanhando junto com vocês, firme e forte, pela graça de Deus.

0: Nesse momento, então, nós vamos ler os nossos comentários do YouTube, alguns que foram deixados agora, mas você que nos acompanhou nessa madrugada, saiba que a sua graça será alcançada. Mesmo você que não pôde comentar, não pôde nos ligar, saiba que Jesus viu o seu sacrifício de estar aqui e Ele vai derramar a graça na sua vida.
1: A Ingrácia Martins, ela pede oração pela viagem do seu filho Anderson. Também a Eliane, ela pede por toda a situação financeira da vida dela. A Marlene, ela pede pela cura física, emocional, espiritual na vida do Leonardo Leão. Também por Florips, Cipriano, Jair, Abílio, Rosana, Geralda, por todos esses nomes, todas essas pessoas que ela pede nessa madrugada. Também a Maria, ela pede a cura do câncer no intestino do seu filho Galeno Rodrigues. Senhor Jesus, que o Senhor possa visitá-lo e dar a cura que ele tanto necessita, Senhor. Também a Rosilene, ela implora ao Senhor e agradece, porque ele vai fazer um milagre na vida da Micaela. Amém, minha irmã. Também a Solange, ela pede a cura das dores físicas do marido José. E por todos os pedidos do nosso chat, por todas as nossas intenções que você colocou, que você continua colocando, que Jesus possa olhar para cada uma delas e o seu milagre vai chegar.
0: Muito obrigada a você que nos acompanhou até aqui. Nosso momento de oração ainda não acabou. Nós teremos agora adoração com o Padre Jorge Fortunato. Então, fique conosco, reze com ele. Foi uma honra estar com você. E reze com confiança, com esperança que você vai alcançar o seu milagre.
2: Nós estamos ao vivo com você nesta madrugada nos estúdios da TV Evangelizar. E queremos adorar ao Senhor. Pedir ao Senhor neste horário que visite a nossa intimidade. Dizer, Jesus, visitai a nossa casa, visitai aqueles que estão nos hospitais nos acompanhando agora pela TV Evangelizar. Jesus, possa permanecer conosco neste final de semana. É sábado e queremos entrar em sua casa, adentrar em sua intimidade aos cuidados de Jesus. Vamos pedir ao Senhor que nos proteja, nos guarde e nos livre de todo mal, de toda inveja. Nesta primeira parte, pedir ao Senhor que possa capacitar a nossa vida e nos defender da astúcia do maligno, de toda inveja dentro do nosso trabalho. Senhor, livrai-nos, protegei-nos, defendei-nos. Alcançai, Senhor, a nossa intenção e principalmente as nossas particularidades. Rezar, apresentar ao Santíssimo Sacramento nossa vida, dentro daquilo que nós exatamente temos e podemos ser. Senhor Jesus, no silêncio, na quietude desta madrugada, coloco-me na Tua presença, viva no Santíssimo Sacramento. Visitai, Senhor, a nossa vida, diante da Tua luz, peço a companhia e a intercessão de São Pio, sacerdote fiel, homem de oração, servo dedicado à cruz de Cristo. Ó glorioso São Pio, que na oração, na Eucaristia e no sofrimento, encontraste a força para combater o mal. Uno a tua voz à minha nesta vigília. Coloca sob a proteção de Deus a minha vida, a minha casa e toda a minha família. Com a força da Santa Cruz e a graça de Cristo presente neste altar, renuncio a todas as ciladas do inimigo, a todo medo e escuridão, a toda ansiedade e a qualquer mal que tente perturbar a minha paz e a minha família. Senhor Jesus, aumenta minha fé. São Pio, rogai por nós e por todos que sofrem nesta madrugada. Amém. Vamos rezar pedindo proteção pela nossa família. Dizer, Jesus, protegei a nossa família, protegei o nosso lar, que é a nossa casa. Neste mês de setembro, mês da Bíblia, também pedir ao Senhor pela nossa saúde mental, a prevenção do suicídio. Tantas pessoas nesta madrugada que têm o sentimento de tirar a própria vida muitas vezes. Senhor, livrai-nos deste mal. Visita os jovens, os idosos, todos aqueles que são depressivos. Ó glorioso São Pio, sacerdote fiel e grande homem de oração, olha para as famílias que acompanham este programa nesta madrugada. Pela força da tua Santa Cruz, Senhor, e pela profunda união com Cristo, de São Pio nós os pedimos. Que a paz e a esperança e a bênção de Deus guardem cada quarto, cada porta e coração. São Pio, intercede pelas nossas famílias, fortalece os nossos lares, consola os que sofrem, hoje e sempre. Amém. Cantemos.

0: Reze comigo esta oração que vai aparecer no seu televisor, pedindo a intercessão de São Pio por todos nós nesta madrugada. Rezemos. Senhor Jesus, nesta madrugada eu me coloco diante da tua presença. Enquanto muitos descansam, meu coração permanece contigo em oração. Entrego-te as preocupações que tiram a minha paz, as pessoas que amam, todas as situações que necessitam da tua providência. Pela intercessão de São Pio, visita minha casa, protege minha família, consola os que choram. Fortalece aqueles que estão enfrentando grandes batalhas. Jesus sacramentado, permanece conosco nesta madrugada. Que a tua presença seja nossa força, nossa proteção, nossa esperança. São Pio, rogai por nós. Amém. Vamos pedir neste momento, pedir uma intercessão, a fortaleza para o nosso trabalho. Hoje queremos exatamente nos colocar diante do Senhor, para que a graça de Deus se...
1: 2:43.
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0: A presença real, o corpo, a alma, o espírito, a divindade, presente no Santíssimo Sacramento. Jesus está adentrando a sua casa neste horário. Jesus está adentrando a este quarto de hospital. Senhor, visita as nossas particularidades, o nosso coração, às vezes um coração invejoso, um coração amargo, um coração que falta misericórdia, um coração que olha somente a vida do outro. É a nossa humanidade falando mais alto, e você, eu, todos nós, infelizmente, muitas vezes, caímos neste pecado, de exatamente fabricar estes sentimentos pecaminosos de inveja, indiferença dentro do nosso coração. Então vamos rezar, pedindo que o Senhor proteja o nosso trabalho, proteja a nossa casa nesta hora, neste momento. Ó glorioso São Pio, homem de oração, fé e confiança em Deus, olhai para a minha vida profissional e para o trabalho das minhas mãos. Pela vossa intercessão, abençoai as minhas mãos, minha mente e minha voz, que meu esforço produza bons frutos, me traga o sustento digno e abra os caminhos da prosperidade e novas forças. Dai-me sabedoria para enfrentar os desafios, humildade nas conquistas, perseverança nos momentos de dificuldade. Que pela graça de Deus, pela intercessão de São Pio, seja afastado do meu ambiente de trabalho todo espírito de contenda, inveja, intriga, injustiça ou falsidade. Que a paz de Cristo alcance os meus colegas de trabalho, os meus superiores e os meus clientes, tornando o meu trabalho um lugar de respeito, harmonia, justiça e realização. São Pio, modelo de fé, perseverança e confiança na divina providência, intercedei pelo meu trabalho, abençoai os meus projetos, ajudai-me a nunca perder a esperança. São Pio, pela vossa intercessão, abençoai o meu trabalho. Amém. Hoje, neste momento, quero colocar uma intenção particular. Ontem, se você se lembra, você que estava aqui comigo, eu rezava por uma amiga muito querida, a Luciene, A Luciene, que estava ontem intercedendo pela filha, e eu quero pegar aqui agora o nome da filha, rezar pelo falecimento de Andressa Amado, que faleceu. Eles estavam indo para a praia passar o feriado prolongado. Guarde isso no seu coração, irmãos. E digo isso porque ela autoriza eu dizer. Eles estavam indo para a praia passar o feriado prolongado. Segunda-feira é feriado. Terça é feriado aqui em Curitiba também. Foram passar dias em família. A Andressa, Amado, ela deixa, se não me falha a memória, 3 filhos. Uma jovem de 40 e poucos anos. Estavam na praia e de repente: mãe, estou com uma dor na cabeça. Não sei o que é. Calma, filha, já já vai passar, dizia a mãe dela. Pois bem, a Andressa veio a óbito, com a sua família, passando um feriado prolongado, um final de semana. Então, este exemplo de tristeza hoje para Luciene, para esses filhos órfãos que agora ficam, crianças, um é recém-nascido, eu vou batizar ele daqui uns dias, já está marcado o batismo dele aqui no santuário, um bebê, ficou, não haverá lembranças da mãe na mente desta criança, porque não vai conviver com ela fisicamente, mas terá as fotos, terá o áudio da voz da mãe. Que bom que a tecnologia hoje nos ajuda nesse sentido, não é verdade? Então, dizer a você diante deste exemplo: ontem rezávamos pela recuperação da Andressa, hoje rezamos pela sua alma. Ela foi embora para Deus. Então hoje, a Andressa Amado já está na Jerusalém Celeste. Já está contemplando a face de Deus. Já já eu vou no velório dela fazer as exéquias. Mas esta mãe, a Luciene, a avó, agora fica com a dor. É o segundo filho que ela perde. Assim, veja a força de uma mãe dessa, e agora tem que criar os netos. Por isso, ame mais, abrace mais. Vamos ouvir esta canção que nos fala exatamente o que esta família agora está passando. Trago este exemplo para você, não para enaltecer a família, ao contrário, é tristeza agora, é luto. Mas para citar a você um exemplo, é o segundo filho que esta mãe perde, uma mulher forte, uma mulher trabalhadora, honesta, e com certeza quantos exemplos deste pelo Brasil afora, para trazer a nós a certeza de que Deus caminha conosco. Então hoje, meu irmão, minha irmã, olhar para as nossas particularidades, olhar para a nossa vida e dizer: muito obrigado, Senhor, por tudo que temos e somos. Que uma situação triste como esta seja de exemplo para mim, para você, para aqueles que estão agora lutando pela vida no hospital, lutando pela vida dentro de casa. Vamos ouvir esta canção, mas não só ouvir. Não quero que somente você ouça. Preste atenção na letra desta música. Cantemos.

igreja essa música. Obrigado, Rafael, por essa música para nós, neste momento de reflexão sobre o luto. O luto da Luciene hoje, que vai entregar mais uma filha aos cuidados de Deus. Já entregou e vai sepultar o seu corpo daqui a pouco. Assim é a vida. E é setembro. Então valorizemos a nossa vida dentro da realidade e da perspectiva que cada um tem. Não é verdade? O que você almeja para a sua vida pode ser diferente daquilo que eu estou almejando. O que você tem como objetivo pode ser diferente daquilo que eu tenho como objetivo. Aquilo que você quer alcançar pode ser diferente daquilo que eu quero alcançar. Não tem importância. Está tudo bem. Cada um na sua diferença. Cada um na sua característica. Mas precisamos exatamente olhar para a nossa história. Pare de teimosia, seu tonto. Pare de ser teimoso, teimosa. Viva mais intensamente com você mesmo, com as pessoas que Deus confiou a você. Não é verdade? Quantas mães hoje, como a Luciene, nossa amiga, que perdeu agora mais uma filha, entregou, na verdade, para Deus. E agora vai criar, educar, direcionar os netos e um bebê recém-nascido. Então hoje, dentro desta perspectiva, olhemos para a nossa vida, para a nossa particularidade, para que Deus nos capacite. E rezar esta oração por você que está com depressão, rezar esta oração por você que se sente sozinho, sozinha, que Deus possa visitar a sua realidade. Senhor Deus, pela intercessão de São Pio, colocamos diante de vós todas as pessoas que sofrem com tristeza, angústia, desânimo e depressão. São Pio, vós que conheceste o sofrimento, intercedei por nós, levai ao coração de Jesus nossas dores. Alcançai-nos força para continuar, esperança para recomeçar, paz para o nosso coração. Senhor Jesus, afastai de nós todo o pensamento de desesperança, renovai nossas forças, ajudai-nos a confiar a vossa misericórdia. São Pio, pela vossa intercessão, alcançai-nos paz, força e esperança. Amém. Graças e louvores se deem a cada momento ao Santíssimo e Diviníssimo Sacramento. Glória ao Pai, ao Filho e ao Espírito Santo, como era no princípio, agora e sempre. Amém. Jesus, manso e humilde de coração, fazei o nosso coração semelhante ao vosso. Amém. Vamos rezar juntos esta oração? Vai aparecer aí no seu televisor. Reze comigo. São Pio, homem de profunda oração e confiança em Deus, intercedei por mim neste momento, diante de Jesus Eucarístico. Entrego minhas preocupações, medos e tudo aquilo que meu coração já não consegue carregar. Senhor, toma conta da minha vida, da minha família, dos meus que ainda não consigo compreender. Que eu não perca a fé diante das dificuldades e aprenda a confiar que Deus está cuidando de tudo. São Pio, intercede por mim. Amém. Cantemos.

Graças e louvores se dêem a cada momento ao Santíssimo e Diviníssimo Sacramento. Glória ao Pai, ao Filho e ao Espírito Santo, como era no princípio, agora e sempre. Amém. Jesus, manso e humilde de coração, fazei, Senhor, o nosso coração semelhante ao vosso. Pegue o seu terço, reze comigo esta oração. Vamos juntos clamar a intercessão de São Pio nesta madrugada, pela sua casa, pela sua vida, por tudo que somos, por tudo que temos. Nesta primeira conta deste terço devocional, vamos rezar pelo nosso trabalho. Senhor, quantas coisas escondidas, maléficas, maldosas, perniciosas, perversas no nosso ambiente de trabalho. Olha aí. E é verdade. Então vamos pedir a intercessão de São Pio pela sua casa, pelo seu trabalho, pela sua vida neste momento. Pegue o seu terço. Nestas primeiras contas, nesta primeira dezena, rezar pelo nosso trabalho. Reze comigo. São Pio, rogai por nós e alcançai-nos a paz do coração e da mente. São Pio, rogai por nós e alcançai-nos a paz do coração e da mente. São Pio, rogai por nós e alcançai-nos a paz do coração e da mente. São Pio, rogai por nós. Alcançai-nos a paz do coração e da mente. São Pio, rogai por nós. Alcançai-nos a paz do coração e da mente. São Pio, rogai por nós. Alcançai-nos a paz do coração e da mente. São Pio, rogai por nós. Alcançai-nos a paz do coração e da mente. São Pio, rogai por nós. Alcançai-nos a paz do coração e da mente. São Pio, rogai por nós. Alcançai-nos a paz do coração e da mente. São Pio, rogai por nós. Alcançai-nos a paz do coração e da mente. São Pio, rogai por nós. Alcançai-nos a paz do coração e da mente. Amém. Este segundo mistério, esta segunda dezena, vamos rezar por todos aqueles que nos perseguem. Faça isso. E funciona, viu? Funciona. O próprio Senhor nos ensina: rezai pelos vossos inimigos e por aqueles que vos perseguem. Então, pegue o seu terço e vamos rezar esta dezena por todos aqueles que nos perseguem. E lembre, a cada jaculatória rezada, lembre cada nome, cada pessoa neste momento. São Pio, rogai por nós e alcançai-nos a paz do coração e da mente. São Pio, rogai por nós, alcançai-nos a paz do coração e da mente. São Pio, rogai por nós, alcançai-nos a paz do coração e da mente. São Pio, rogai por nós, alcançai-nos a paz do coração e da mente. São Pio, rogai por nós, alcançai-nos a paz do coração e da mente. São Pio, rogai por nós, alcançai-nos a paz do coração e da mente. São Pio, rogai por nós. Alcançai-nos a paz do coração e da mente. São Pio, rogai por nós. Alcançai-nos a paz do coração e da mente. São Pio, rogai por nós. Alcançai-nos a paz do coração e da mente. São Pio, rogai por nós. Alcançai-nos a paz do coração e da mente. São Pio, rogai por nós. Alcançai-nos a paz do coração e da mente. Amém. Cantemos.

nesta dezena. Vamos pedir a São Pio por todos aqueles que sofrem de saúde mental, depressão, todos os padres que têm doença mental, da depressão. São Pio deixou uma casa, um hospital, para cuidar dos sacerdotes, os padres idosos e doentes. São Pio deixou uma espécie de casa de idoso a um hospital para cuidar dos padres. E está lá até hoje. Então rezar hoje pelos padres cansados, cansados do ministério, não cansados fisicamente, cansados do ministério. Quantos padres que eu tenho atendido também no atendimento terapêutico e dizem para mim: meu irmão, vou deixar o ministério. Eu digo: não faça isso, você é um bom padre. Eu digo isso porque me falaram isso lá atrás. E não canso de dizer aqui na TV Evangelizar que uma pessoa que resgatou meu ministério lá atrás foi o padre Reginaldo Manzotti, e disse para mim: você é um bom padre. E sou padre hoje por Deus e por ele que resgatou o meu ministério. E não me canso de trabalhar na obra Evangelizar por conta deste resgate que o padre Reginaldo fez em mim. Obrigado eternamente ao padre Manzotti. E esses padres que eu tenho atendido de forma terapêutica também, digo a mesma coisa para eles: não desista. Leve adiante seu ministério por Deus, pela Eucaristia que você consagra, por tantos doentes que você visita, pelas Eucaristias que você celebra. Então rezar pelos padres que querem desistir do seu ministério, e neste mês amarelo, rezar por todos eles. São Pio, roga por nós, alcança-nos a paz do coração e da mente. São Pio, roga por nós, alcança-nos a paz do coração e da mente. São Pio, roga por nós, alcança-nos a paz do coração e da mente. São Pio, roga por nós, alcança-nos a paz do coração e da mente. São Pio, roga por nós, alcança-nos a paz do coração e da mente. São Pio, roga por nós, alcança-nos a paz do coração e da mente. São Pio, roga por nós, alcança-nos a paz do coração e da mente. São Pio, roga por nós, alcança-nos a paz do coração e da mente. São Pio, roga por nós, alcança-nos a paz do coração e da mente. São Pio, roga por nós, alcança-nos a paz do coração e da mente. Amém. Nesta dezena, vamos rezar pela vida financeira de todos. Que Deus abençoe o seu sustento. Que Deus abençoe tudo que você possui e pode ter, fruto do seu trabalho, fruto do seu esforço. Rezemos para que Deus dê a abundância necessária a todos nós. São Pio, rogai por nós, alcançai-nos a paz do coração.

coração e da mente. São Pio, rogai por nós, alcançai-nos a paz do coração e da mente. São Pio, rogai por nós, alcançai-nos a paz do coração e da mente. São Pio, rogai por nós, alcançai-nos a paz do coração e da mente. São Pio, rogai por nós, alcançai-nos a paz do coração e da mente. São Pio, rogai por nós, alcançai-nos a paz do coração e da mente. São Pio, rogai por nós, alcançai-nos a paz do coração e da mente. São Pio, rogai por nós, alcançai-nos a paz do coração e da mente. São Pio, rogai por nós, alcançai-nos a paz do coração e da mente. São Pio, rogai por nós, alcançai-nos a paz do coração e da mente. São Pio, rogai por nós, alcançai-nos a paz do coração e da mente. Amém. Cantemos.

0: São Pio, que recebeste o dom de consolar as almas aflitas, carregar com amor as cruzes da vida, apresento hoje a minha vida emocional, psíquica e espiritual. Alcança a graça da libertação de toda ansiedade, medo, desânimo e perturbação mental. Ensina-me a abandonar todas as minhas preocupações nas mãos do Senhor e viver na confiança da Tua providência. Que o Teu exemplo de amor, a Eucaristia e a Virgem Maria seja minha luz nos momentos de escuridão.
1: 3 e 13.
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0: Graça e paz. Estamos no mês de setembro, o mês amarelo. E esta oração que vamos rezar agora, rezar pela nossa saúde mental neste mês amarelo. Para que Deus nos capacite, nos livre de todo mal e dê a nós o verdadeiro discernimento. Reze comigo esta oração na tela da sua TV. Senhor Jesus, presente no Santíssimo Sacramento, aqui estou em Tua presença buscando o silêncio que o meu interior tanto precisa. Tu conheces a estrutura da minha mente, os pensamentos que me aceleram, as preocupações que pesam sobre o meu peito e o cansaço que às vezes a alma carrega. Olho para o Teu eucarístico coração, entrego-Te a minha saúde mental, acalma a ansiedade que tenta dominar os meus dias, dissipa os pensamentos de angústia, o medo do futuro e a sensação da insuficiência. Lava com a Tua graça as memórias feridas e as palavras que me feriram. Jesus, no Teu silêncio, diante de mim, ensina-me a serenar. Dá-me clareza nos momentos de confusão, paz nos dias de tempestade interior e força para discernir o que posso mudar e o que preciso entregar em Tuas mãos. Vai rezando comigo na sua TV esta oração. Restaura o equilíbrio das minhas emoções, renova o meu vigor psíquico e espiritual. Quando a minha mente falhar ou fraquejar, sê Tu a minha fortaleza. Que a luz da Tua presença no altar ilumine as áreas da sombra dos meus pensamentos. Concede-me a graça de cuidar de mim, aceitar as minhas limitações, sem culpa, de encontrar na Tua paz a saúde integral de que necessito. Senhor, eu confio na Tua misericórdia. Permanece comigo e guarda minha mente na Tua paz, que excede todo entendimento. Amém. Graças e louvores se dêem a cada momento ao Santíssimo e Diviníssimo Sacramento. Glória ao Pai, ao Filho, ao Espírito Santo, como era no princípio, agora e sempre. Amém. Adentrando a esta madrugada, rezar, pedir a intercessão de São Miguel por cada um de nós. Rezemos. São Miguel Arcanjo, nesta madrugada, defendei-nos no combate, guardai nossa vida e nossa família. Afastai de nós todo mal, todo medo, toda perturbação. Que a luz de Jesus Cristo ilumine a nossa casa e que os santos anjos permaneçam ao nosso redor. São Miguel, protegei aqueles que amamos, fortalecei-nos nas batalhas que enfrentamos. Que esta madrugada seja de paz, proteção e presença de Deus. São Miguel Arcanjo, rogai por nós. Quem como Deus? Ninguém como Deus. Amém. Cantemos.

rezemos pelos desempregados, mas também rezemos que o Senhor conserve o nosso trabalho, nosso sustento e nos livre de todo dardo inflamado no nosso ambiente de trabalho. Jesus sacramentado, colocamos diante de vós todos aqueles que estão desempregados e enfrentam dificuldades para sustentar a sua família. Abri as portas do trabalho, dai novas oportunidades, força e esperança àqueles que estão procurando emprego. Afastai o desânimo, a preocupação e o medo. Ajudai cada pessoa a confiar na vossa providência. Pela intercessão de São Miguel, protegei os trabalhadores, suas famílias. Amém. Hoje, muitas pessoas sofrem com ansiedade nesta madrugada. Padre, eu tenho crises de pânico. Olha aí, e temos ouvido muito isso. Eu acordo de noite com crises de pânico, coração acelerado, Padre. Talvez agora você esteja passando por isso. Vamos rezar para que o Senhor nos livre desta ansiedade e que possa causar em nós o bem-estar, a tranquilidade verdadeira que eu e você necessitamos. Senhor Jesus, colocamos diante de vós toda ansiedade, medo, preocupação, angústia que carregamos no coração. São Miguel, pela vossa poderosa intercessão, afastai de nós todo medo, toda perturbação, todo pensamento que rouba nossa paz. Protegei nossas famílias, guardai nossos lares. São Miguel, intercedei por aqueles que estão aflitos e sem conseguir descansar, levai nossas súplicas diante de Deus. Alcançai-nos força, serenidade, esperança e paz. Senhor Jesus, acalma a nossa mente, tranquiliza o nosso coração, ensinai-nos a confiar em vós. Amém. Graças e louvores se deem a cada momento ao Santíssimo e Diviníssimo Sacramento. Glória ao Pai, ao Filho e ao Espírito Santo, como era no princípio, agora e sempre. Amém. Quero rezar por tantas intenções que estão chegando lá no YouTube, TV Evangelizar Oficial. E são muitas as intenções, com certeza. Quero acompanhar mais de perto aqui as intenções do YouTube. Rezar por você que está agora colocando a sua intenção. Veja aí, são muitas as intenções. Ilza Nunes, que pede oração pela sua vida financeira. Mara, que pede oração pela família Francischini. Rezando por Marlene, pede uma porta do emprego para o Evandro. Rezando também por Marta, que pede oração por Marcelo, de um emprego. Marta, a mesma Marta Matos, lá de Mogi das Cruzes. Deus abençoe a você, minha irmã. Graça e paz. Rezar também por Nater, que está conosco de Barreto, Bento. Rezando aqui neste momento por Jaqueline, que pede a cura e a oração pela cirurgia do ombro. Vicente, lá de Ourinhos, São Paulo. Vicente, sempre conosco. Rezando por Lia, que está conosco também. Escreva a cidade que você está, que o padre quer aqui falar a cidade que você está nos acompanhando. Rezando aqui também por Margarida, que pede orações, que está conosco em Santa Bárbara, Minas Gerais. Rezando aqui por todos. A Marlene, que pede orações pelos padres. Obrigado, minha irmã, pela sua intenção. Rezando por Edileuza. São Pio intercede pela cura de minha mãe, Maria Lima, que sofre. Rezamos aqui pela sua mãe. Vai colocando sua intenção, seu pedido nesta madrugada, que queremos hoje interceder por você neste momento. Mas também rezar por tantos que lá no Instagram do Padre deixaram a sua intenção. Padre Jorge Fortunato 6 Oficial. Vai lá, tá aqui ó,
no rodapé do seu televisor, deixe a sua intenção, também acompanhe lá o Instagram do Padre, várias dicas de saúde mental também para você, você possa ligar para nós, deixar a sua intenção, mas também aqui no Instagram do Padre. Rezar por Fabiana Mateus, que fez uma cirurgia, deu tudo certo, Padre, graças a Deus. Deus abençoe, Fabiana. Rezar pelo aniversário de Mateus Henrique. Parabéns, Mateus. Deus abençoe a sua caminhada. Rezar por Tânia Mara. Rezar por Valdirene Maciel. Célia Benzota, que está sempre na audiência. Rezar por Elza Martins. Maria José. Bruna Barroso. Cícera de Souza. Por Maria Aparecida, Thaís, Marcelo e pelo bebê Josué. Olha que nome bonito, Josué. Parabéns pelo nome desta criança, Josué. Rezar por todos que estão lá no YouTube do Padre, Padre Jorge Fortunato, Seis Oficial, e por todos que estão aqui sempre na audiência da TV Evangelizar. Senhor Jesus, chegamos ao fim deste momento de oração. Colocamos diante de vós tudo aquilo que vivemos, sentimos e pedimos. Recebei nossas súplicas, permanecei conosco todos os dias. Pela intercessão de São Pio, renovai nossa fé. São Miguel Arcanjo, protegei-nos no combate, guardai-nos e defendei-nos de todo mal. Senhor, abençoai nossa casa, nosso trabalho, nossa saúde. São Pio, rogai por nós. São Miguel Arcanjo, defendei-nos no combate. Amém. Tão sublime sacramento.

momento ao Santíssimo e Diviníssimo Sacramento. Glória ao Pai, ao Filho, ao Espírito Santo, como era no princípio, agora e sempre. Amém. Vamos receber a bênção do Santíssimo e nesta bênção colocar nossa vida, nosso trabalho e que o Senhor nos livre de todo mal, pela intercessão de São Pio e São Miguel Arcanjo. Senhor Jesus, na Tua presença, assim como estamos, abençoai nossa vida, nosso trabalho e a todos que estão conosco pela TV Evangelizar. Pai, Filho, Espírito Santo. Amém, Jesus. Meu irmão, minha irmã, muito bom estar com você nesta madrugada. Eu estarei com você novamente na madrugada de segunda para terça. É isso, né, diretor? Na madrugada de segunda para terça, eu estarei aqui com você. Fique agora com o nosso querido Padre Manzotti, com o terço das Santas Chagas. Vá à Santa Missa, Deus te abençoe.

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0: Querido povo de Deus, é sábado e eu quero convidá-los para juntos rezarmos o terço das Santas Chagas. Você que acompanha todos os dias, você que só está acompanhando hoje, vamos elevar a Deus a nossa prece, a esse Jesus que foi à cruz por amor, mas ressuscitou e vitorioso apresenta suas chagas gloriosas de vida, de cura, de libertação. Vamos juntos rezar. Por favor, mande as suas intenções, 41-3221-6060. Você pode ligar, falar com os nossos atendentes, você pode entrar no aplicativo, você pode entrar nas redes sociais, 41-3221-6060. Rezemos o terço das Santas Chagas, dolorosas e gloriosas, deste sábado. Em nome do Pai, do Filho e do Espírito Santo.
1: Amém.
0: Amém. Creio em Deus Pai Todo-Poderoso, Criador do céu e da terra, e em Jesus Cristo, seu único Filho, nosso Senhor, que foi concebido pelo poder do Espírito Santo, nasceu da Virgem Maria, padeceu sob Pôncio Pilatos, foi crucificado, morto e sepultado, desceu à mansão dos mortos, ressuscitou ao terceiro dia, subiu aos céus, está sentado à direita de Deus Pai Todo-Poderoso, donde há de vir julgar os vivos e os mortos. Creio no Espírito Santo, na Santa Igreja Católica, na comunhão dos santos, na remissão dos pecados, na ressurreição da carne, na vida eterna. Amém. Ó Jesus, divino Redentor,
2: tende misericórdia de nós e do mundo inteiro.
0: Deus Santo, Deus Forte, Deus Imortal,
2: tende piedade de nós e do mundo inteiro.
0: Graça, misericórdia, meu Jesus,
2: nos perigos presentes, cobri-nos com vosso preciosíssimo sangue.
0: Eterno Pai, tende misericórdia de nós pelo sangue de Jesus Cristo, vosso Filho unigênito.
2: Tende misericórdia de nós, vos suplicamos. Amém.
0: Na primeira dezena deste sábado, no terço das Santas Chagas, nós contemplamos a ressurreição de Jesus. No primeiro dia da semana, bem de madrugada, as mulheres foram ao túmulo de Jesus. Levaram os perfumes que haviam preparados. Encontraram a pedra do túmulo removida, mas ao entrar, não encontraram o corpo de Jesus e ficaram sem saber o que estava acontecendo. Nisso, dois homens com roupas brilhantes pararam perto delas, cheios de medo. Elas olharam para o chão. No entanto, os dois homens disseram: "Por que vocês estão procurando entre os mortos aquele que está vivo? Ele não está aqui, ressuscitou." Coloquemos como intenção a nossa juventude no mundo inteiro. Mas você tem na sua família alguns jovens? Lembre os nomes deles agora e rezemos nesta intenção. Eterno Pai, eu vos ofereço as Santas Chagas de nosso Senhor Jesus Cristo
2: para curar as de nossas almas.
0: Meu Jesus, perdão e misericórdia
2: pelos méritos de vossas Santas Chagas.
0: Meu Jesus, perdão e misericórdia
2: pelos méritos de vossas Santas Chagas.
0: Meu Jesus, perdão e misericórdia
2: pelos méritos de vossas Santas Chagas.
0: Meu Jesus, perdão e misericórdia
2: pelos méritos de vossas Santas Chagas.
0: Meu Jesus, perdão e misericórdia
2: pelos méritos de vossas Santas Chagas.
0: Meu Jesus, perdão e misericórdia
2: pelos méritos de vossas santas chagas.
0: Meu Jesus, perdão e misericórdia,
2: pelos méritos de vossas santas chagas.
0: Meu Jesus, perdão e misericórdia,
2: pelos méritos de vossas santas chagas.
0: Meu Jesus, perdão e misericórdia,
2: pelos méritos de vossas santas chagas.
0: Meu Jesus, perdão e misericórdia,
2: pelos méritos de vossas santas chagas.
0: Na segunda dezena do texto das Santas Chagas, contemplamos Jesus aparece pela terceira vez aos discípulos e manda-os jogar a rede para o outro lado. Jesus estava na margem, mas os discípulos não sabiam que era Jesus. Então Jesus disse: rapazes, vocês têm alguma coisa para comer? Eles responderam: não. Então Jesus falou: joguem a rede do lado direito da barca e vocês acharão peixe. Eles jogaram a rede e não conseguiam puxar para fora de tanto peixe que pegaram. Rezemos na intenção de todas as famílias que se encontram hoje desunidas. Mas eu quero rezar esta dezena pelos casais que estão em crise de relacionamento. Que haja diálogo, perdão e reconciliação. Por você, casal, rezemos. Eterno Pai, eu vos ofereço as santas chagas de nosso Senhor Jesus Cristo,
2: para curar as de nossas almas.
0: Meu Jesus, perdão e misericórdia,
2: pelos méritos de vossas santas chagas.
0: Meu Jesus, perdão e misericórdia,
2: pelos méritos de vossas santas chagas.
0: Meu Jesus, perdão e misericórdia,
2: pelos méritos de vossas santas chagas.
0: Meu Jesus, perdão e misericórdia,
2: pelos méritos de vossas santas chagas.
0: Meu Jesus, perdão e misericórdia,
2: pelos méritos de vossas santas chagas.
0: Meu Jesus, perdão e misericórdia,
2: pelos méritos de vossas santas chagas.
0: Meu Jesus, perdão e misericórdia,
2: pelos méritos de vossas santas chagas.
0: Meu Jesus, perdão e misericórdia,
2: pelos méritos de vossas santas chagas.
0: Meu Jesus, perdão e misericórdia,
2: pelos méritos de vossas santas chagas.
0: Meu Jesus, perdão e misericórdia,
2: pelos méritos de vossas santas chagas.
0: Na terceira dezena do terço das Santas Chagas, somos chamados a contemplar o primado de Pedro: tu me amas? Apascenta minhas ovelhas. Tendo eles comido, Jesus perguntou a Simão Pedro: Simão, filho de João, amas-me mais do que estes? Respondeu ele: sim, Senhor, tu sabes que eu te amo. Disse-lhe Jesus: apascenta os meus cordeiros. Perguntou-lhe outra vez: Simão, filho de João, amas-me? Respondeu-lhe: sim, Senhor, tu sabes que eu te amo. Disse-lhe Jesus: apascenta os meus cordeiros. Perguntou-lhe pela terceira vez: Simão, filho de João, amas-me? Pedro entristeceu-se, porque lhe perguntou pela terceira vez: amas-me? E respondeu-lhe: Senhor, tu sabes tudo. Tu sabes que eu te amo. Disse-lhe Jesus: apascenta as minhas ovelhas. Esta dezena, vamos rezar por todas as pessoas que estão necessitadas de uma libertação de mágoa e rancor. Repito, libertação, cura de toda mágoa e rancor que possa estar no coração. Rezemos. Eterno Pai, eu vos ofereço as santas chagas de nosso Senhor Jesus Cristo,
2: para curar as de nossas almas.
0: Meu Jesus, perdão e misericórdia,
2: pelos méritos de vossas santas chagas.
0: Meu Jesus, perdão e misericórdia
2: pelos méritos de vossas santas chagas.
0: Meu Jesus, perdão e misericórdia
2: pelos méritos de vossas santas chagas.
0: Meu Jesus, perdão e misericórdia
2: pelos méritos de vossas santas chagas.
0: Meu Jesus, perdão e misericórdia
2: pelos méritos de vossas santas chagas.
0: Meu Jesus, perdão e misericórdia
2: pelos méritos de vossas santas chagas.
0: Meu Jesus, perdão e misericórdia
2: pelos méritos de vossas santas chagas.
0: Meu Jesus, perdão e misericórdia
2: pelos méritos de vossas santas chagas.
0: Meu Jesus, perdão e misericórdia
2: pelos méritos de vossas santas chagas.
0: Meu Jesus, perdão e misericórdia
2: pelos méritos de vossas santas chagas.
0: Na quarta dezena deste terço de Jesus das Santas Chagas, neste sábado, contemplamos a ascensão de Jesus. Jesus disse: são estas as palavras que lhes falei quando ainda estava com vocês. É preciso que se cumpra tudo o que está escrito a meu respeito na lei de Moisés, dos profetas e nos salmos. Então, Jesus abriu a mente deles para entender as escrituras. Agora, eu lhes enviarei aquele que meu Pai prometeu. Por isso, fiquem esperando na cidade até que vocês sejam revestidos da força do alto. Então, Jesus levou os discípulos para fora da cidade, até Betânia. Ali, ergueu as mãos e os abençoou. Enquanto os abençoava, afastou-se deles e foi levado para o céu. Coloquemos como intenção, nesta dezena, pela família, mas que os laços familiares sejam fortalecidos. Que os laços sejam fortalecidos no amor, na unidade, no respeito. Rezemos. Eterno Pai, eu vos ofereço as santas chagas de nosso Senhor Jesus Cristo,
2: para curar as de nossas almas.
0: Meu Jesus, perdão e misericórdia
2: pelos méritos de vossas santas chagas.
0: Meu Jesus, perdão e misericórdia
2: pelos méritos de vossas santas chagas.
0: Meu Jesus, perdão e misericórdia
2: pelos méritos de vossas santas chagas.
0: Meu Jesus, perdão e misericórdia
2: pelos méritos de vossas santas chagas.
0: Meu Jesus, perdão e misericórdia.
1: 3:43.
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2: De vossas santas chagas.
0: Meu Jesus, perdão e misericórdia
2: pelos méritos de vossas santas chagas.
0: Meu Jesus, perdão e misericórdia
2: pelos méritos de vossas santas chagas.
0: Meu Jesus, perdão e misericórdia
2: pelos méritos de vossas santas chagas.
0: Na quinta dezena deste terço das santas chagas, contemplamos Jesus envia o Espírito Santo. Jesus disse de novo para eles: a paz esteja com vocês. Assim como o Pai me enviou, eu também envio vocês. Tendo falado isso, Jesus soprou sobre eles, dizendo: recebam o Espírito Santo. Os pecados daqueles que vocês perdoarem serão perdoados. Os pecados daqueles que vocês não perdoarem não serão perdoados. Quero colocar e convidar você a rezar comigo por todos os cuidadores dos enfermos. Quero colocar aqueles que cuidam nas casas, nos hospitais, pedindo a Deus paciência, amor e carinho. Rezemos pelos cuidadores dos enfermos e dos idosos. Eterno Pai, eu vos ofereço as santas chagas de nosso Senhor Jesus Cristo,
2: para curar as de nossas almas.
0: Meu Jesus, perdão e misericórdia,
2: pelos méritos de vossas santas chagas.
0: Meu Jesus, perdão e misericórdia,
2: pelos méritos de vossas santas chagas.
0: Meu Jesus, perdão e misericórdia,
2: pelos méritos de vossas santas chagas.
0: Meu Jesus, perdão e misericórdia,
2: pelos méritos de vossas santas chagas.
0: Meu Jesus, perdão e misericórdia,
2: pelos méritos de vossas santas chagas.
0: Meu Jesus, perdão e misericórdia,
2: pelos méritos de vossas santas chagas.
0: Meu Jesus, perdão e misericórdia,
2: pelos méritos de vossas santas chagas.
0: Meu Jesus, perdão e misericórdia,
2: pelos méritos de vossas santas chagas.
0: Meu Jesus, perdão e misericórdia,
2: pelos méritos de vossas santas chagas.
0: Meu Jesus, perdão e misericórdia,
2: pelos méritos de vossas santas chagas.
0: Eterno Pai, eu vos ofereço as santas chagas de nosso Senhor Jesus Cristo,
2: para curar as de nossas almas.
0: Eterno Pai, eu vos ofereço as santas chagas de nosso Senhor Jesus Cristo,
2: para curar as de nossas almas.
0: Eterno Pai, eu vos ofereço as santas chagas de nosso Senhor Jesus Cristo,
2: para curar as de nossas almas.
0: Deus Santo, Deus Forte, Deus Imortal, tende piedade de nós e do mundo inteiro. Deus Santo, Deus Forte, Deus Imortal, tende piedade de nós e do mundo inteiro. Deus Santo, Deus Forte, Deus Imortal, tende piedade de nós e do mundo inteiro. Amém. 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

0: chegou o momento de dobrarmos o joelho, elevarmos nossa alma. No sétimo dia da novena perpétua de Jesus das Santas Chagas. E eu convido você a mandar as suas intenções, 41-3221-6060. Rezemos. Por suas santas chagas, suas chagas gloriosas, o Cristo Senhor me proteja e me guarde. Senhor Jesus, foste levado na cruz, para que por vossas santas chagas sejam curadas as de nossas almas. Eu vos louvo e agradeço pelo vosso ato redentor. Carregaste em vosso próprio corpo os meus pecados e de toda a humanidade. Nas vossas santas chagas coloco as minhas intenções, minhas preocupações, ansiedades e angústias, minhas enfermidades físicas e psíquicas, meus sofrimentos, dores, alegrias e necessidades. Em vossas santas chagas, Senhor, coloco minha família. Envolvei, Senhor, a mim e meus familiares, protegendo-nos do mal. Senhor, ao mostrar vossas santas chagas gloriosas a Tomé, e o mandando tocar em vosso lado aberto, curaste da incredulidade. Eu vos peço, Senhor, permita-me refugiar em vossas santas chagas, e por mérito desses sinais de vosso amor, curai a minha falta de fé. Ó Jesus, pelos méritos de vossa paixão, morte e ressurreição, dai-me a graça de viver os frutos da nossa redenção. Filhos queridos, povo amado de Deus, chegou a hora do testemunho. E como é importante, porque nós ficamos edificados de um Deus que fez, de um Deus que faz, de um Deus que realiza maravilhas em nossa vida. Veja esta maravilha agora.
1: Tive uma graça muito grande, meu filho quebrou a perna e ele tinha 11 anos. Ele tirou a proteção do gesso e apodreceu um lado da perna. Estava bem comprometida. E um dia o padre disse: toma posse dessa graça. Eu, chorando, com a água benta, lavei a perna do meu filho. Foi instantâneo. Logo depois, a minha filha mais velha falou: mãe, você percebeu que o Mateus não está mais mancando? Foi a primeira graça que eu recebi. Graça alcançada, graça testemunhada. Toca o sino, sacristão.
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0: 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E vamos à bênção da casa. Que a vossa divina bênção os acompanhe. Que o Espírito Santo ilumine os seus pensamentos e que seu poder haja por eles em toda parte. Tudo que se encontra nesta casa, os que nela entram, os que dela saem, que Jesus, nas suas santas chagas, nos abençoe e vos preserve do mal, para que nenhuma desgraça se aproxime de vós. O Senhor vos abençoe e vos guarde, que Ele faça seu rosto brilhar sobre vós, que Ele se compadeça de vós e vos dê a paz. Em nome do Pai, do Filho e do Espírito Santo. Amém.

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1: Rogai por nós.
2: São Miguel, poderosíssimo príncipe dos exércitos do Senhor,
1: rogai por nós.
2: Rogai por...
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5: 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Começa agora Jornal das Três. Informação com credibilidade. Paraná registra nova queda nos índices de criminalidade. Repórter William Sopa.
6: O Paraná registrou nova queda nos principais indicadores de criminalidade agora na avaliação entre janeiro e julho de 2026. Os homicídios passaram de 687 ocorrências nos primeiros 7 meses de 2025 para 658 neste ano, redução de 4%. Na comparação com o mesmo período em 2018, a queda chega a 43%, com o número de homicídios passando de 1.145 para os atuais 658. Os roubos, em geral, tiveram redução de 21% na comparação com os 7 primeiros meses de 2025, passando de 8.940 para 7.056 ocorrências. Em relação a 2018, a queda chega a 81%. Na época, foram 36.239 casos. O secretário de Segurança Pública do Paraná, Hudson Teixeira, ressalta o impacto das reduções deste ano.
7: Tivemos reduções expressivas no número de crimes ocorridos no Paraná. Lembrando que 2025 foi um ano onde nós tivemos os melhores índices de segurança no estado do Paraná. Isso se dá graças à integração entre as forças de segurança, isso dá graças ao emprego de tecnologia e também da aplicação da inteligência na atividade policial.
6: As estatísticas ainda apontam para uma queda nos furtos. Foram 77.630 registros entre janeiro e julho deste ano contra 83.243 em 2025, queda de 7%. Na comparação com 2018, a redução é de 24%, quando foram registradas 102.363 ocorrências. Nos crimes contra veículos, os roubos caíram 24% entre 2025 e 2026, de 941 para 711 casos. Na comparação com 2018, a redução chega a 85%. Já os furtos de veículos passaram de 5.365 ocorrências nos primeiros 7 meses de 2025 para 4.283 neste ano, queda de 20% e de 58% na comparação com 2018. De Curitiba, William Sopa.
5: Empresários devem analisar impactos da CBS e do IBS. Alan Barbosa.
8: Empresas optantes pelo Simples Nacional têm até o dia 30 de setembro para avaliar a forma de recolhimento da CBS, que é a contribuição sobre bens e serviços, e ao mesmo tempo antecipar os impactos da futura cobrança do IBS, o Imposto sobre Bens e Serviços. A CBS entra no lugar da Piscofins e o IBS substituirá, até 2033, o ICMS e o ISS. Advogado tributarista Jacques Veloso explica que empresários fornecedores de produtos e serviços para pessoas jurídicas precisam ser mais cautelosos na decisão.
9: Aquelas empresas que têm como seus clientes predominantemente pessoas jurídicas podem vir a ser questionadas por essas pessoas jurídicas, por esses clientes, quanto à questão do crédito de CBS que irão outorgar nas suas vendas, né? As empresas que permanecerem no Simples, quando venderem seus produtos ou seus serviços, irão gerar para o cliente um crédito reduzido, é um crédito, uma alíquota que estará dentro da tabela. enquanto quem está fora gera um crédito cheio. E isso pode vir a ser questionado no, na questão comercial. O cliente que está comprando pode dizer, olha, eu não aceito assim, eu quero um crédito maior. E isso tem que ser analisado agora em setembro.
8: O primeiro passo é fazer um diagnóstico completo do negócio, levantar faturamento, despesas, margens, principais fornecedores e principalmente entender o perfil dos clientes. Uma empresa que vende diretamente ao consumidor final pode ter uma realidade bastante diferente daquela que negocia predominantemente com outras empresas.
9: Você tem empresas que venderão produtos que têm, por exemplo, predominantemente a venda de produtos de cesta básica. Esses produtos não pagarão CBS. Então, às vezes, fica mais barato apurar a CBS por fora em razão desse desconto. A área médica vai ter 60%. É um produto que tem, por exemplo, predominantemente a venda de produtos de cesta básica. Esses produtos não pagarão CBS. Então, às vezes, fica mais barato apurar a CBS.

0: Contador conhece a realidade financeira da empresa, sua escrituração e pode elaborar simulações comparando os diferentes cenários tributários. Já o advogado tributarista interpreta a legislação, avalia riscos jurídicos e analisa os reflexos da escolha sobre contratos, negociações e estratégia empresarial. De Brasília, Alan Barbosa.
1: Dia de Cooperar leva saúde, educação e cultura até as comunidades. Repórter Bruno Moreira.
2: Atendimentos de saúde, atividades educativas e culturais, esporte, arrecadação de donativos, ações ambientais e iniciativas de bem-estar. A realização de atividades gratuitas como essas, que aproximam o cooperativismo das comunidades, marcaram mais uma edição do Dia de Cooperar, o Dia C. A ação aconteceu no sábado, dia 29 de agosto, em comunidades pelo país. De acordo com Jéssica Balzan, coordenadora de desenvolvimento de cooperativas do sistema OCB, a data novamente mostrou a força de pessoas que se unem para transformar realidades e construir comunidades melhores, um ideal do cooperativismo.
3: São iniciativas desenvolvidas de diferentes formas, mas sempre considerando as características e principalmente as necessidades de cada comunidade. E essa proximidade é uma das grandes forças do cooperativismo. As cooperativas fazem parte dos territórios, conhecem as pessoas e conseguem mobilizar cooperados, empregados, voluntários e parceiros para transformar necessidades em soluções construídas coletivamente.
2: A programação ocorreu em estados de todas as regiões do Brasil e foi da saúde, cidadania e educação até a solidariedade, cultura, meio ambiente e novas gerações. Ainda segundo Jéssica, o Dia C também colocou em prática um dos princípios que orientam o movimento.
3: O interesse pela comunidade. Isso significa entender que o desenvolvimento das cooperativas está ligado ao desenvolvimento dos lugares onde elas estão inseridas. Por isso, o dia 29 de agosto é uma grande celebração, mas representa um compromisso que existe durante todo o ano. É a cooperação mostrando sua força para cuidar das pessoas, fortalecer comunidades e contribuir para um futuro mais sustentável e com mais oportunidades para todos.
2: Mais informações no site somoscooperativismo.coop.br. Produção e reportagem, Bruno Moreira.
1: Cupons de desconto viram estratégia para negociar dívidas no país. Repórter Priscila Mendes.
4: O interesse pelos cupons vai além dos descontos promocionais nas compras. 8 em cada 10 brasileiros consideram importante utilizar esse tipo de benefício para também quitar as dívidas. Dessa forma, a Serasa lança a primeira campanha internacional intitulada Todo Mundo Ama Cupons para Quitação de Dívidas, estrelada por Tichina Arnold, conhecida por interpretar a Rochelle na série Todo Mundo Odeia o Chris. Segundo pesquisa realizada pela empresa, em parceria com o Instituto Opinion Box, 36% utilizam cupons pelo menos uma vez por mês e 70% afirmam economizar mensalmente com essa prática. Em um cenário de alto endividamento, iniciativas que associam descontos à negociação de dívidas podem ter impacto relevante na redução da inadimplência, como explica Renan Maximiano, diretor criativo da Serasa.
5: Durante muito tempo, o cupom foi visto só como uma vantagem pontual, algo bem promocional do dia a dia. Mas o dado, que a cada 8 em cada 10 brasileiros utilizam o cupom, mostra que o brasileiro já observa essa forma de pagamento como uma forma de organização financeira e não apenas para consumo. O consumidor está cada vez mais atento a qualquer oportunidade que o ajude a economizar, inclusive na hora de negociar o que ele também deve. Quando 80% da população brasileira diz que esse tipo de benefício é importante também para quitar dívidas, isso também mostra uma mudança de mentalidade por parte da população.
4: Ao todo, são mais de 80 milhões de ofertas com desconto extra para 15 milhões de consumidores que podem negociar as dívidas atuando como um aliado na hora de dar novo passo rumo à organização financeira. Maximiano destaca como a forma do consumidor utilizar os cupons de desconto se torna uma ferramenta para negociar as dívidas.
5: Assim, o desconto ele acaba virando uma economia de verdade e não um estímulo para gastar mais do que o planejado. Outro ponto muito importante é entender que o cupom ele não substitui

0: E o planejamento financeiro. Sobre o passo a passo, é tudo muito simples. É só entrar no site ou aplicativo da Serasa, fazer o login, clicar em renegociar dívidas ou negociar dívidas e verificar se há alguma oferta disponível com cupom para você. E aí você escolhe a forma de pagamento. E na hora de confirmar o acordo, você precisa adicionar o cupom.
1: Vale lembrar que o desconto do cupom é adicional ao desconto que o consumidor já recebeu do credor na hora da negociação da dívida. Mais informações no site da Serasa e nas redes sociais da empresa. Produção e reportagem, Priscila Mendes.
2: Área para cultivo de arroz cairá 3,4% no Rio Grande do Sul. Repórter Eduardo Amaral.
3: Principal produtor de arroz do país, o Rio Grande do Sul terá mais um ano de queda na área destinada ao cultivo do cereal. O Instituto Rio Grandense do Arroz, IRGA, divulgou nesta segunda-feira a projeção para o ciclo 2026-2027 do cereal. O prognóstico apresentado na Expo Inter, feira que acontece na cidade de Esteio, no Rio Grande do Sul, aponta para uma área pouco superior a 861.700 hectares voltados à cultura. A estimativa representa uma queda de 3,4% em relação à safra anterior, que já vinha de uma queda. O presidente do IRGA, Alexandre Velho, aponta que os baixos valores pagos pelo mercado são o principal motivo para a redução na área plantada.
4: Isto é o reflexo principalmente da falta de rentabilidade dos dois últimos anos, principalmente. O arroz tem um custo de produção muito alto, nós temos problema de endividamento, nós temos problema de crédito também muito grave. Falta de seguro também adequado para a cultura do arroz, tem faltado subvenção, que é a parte que o governo banca do seguro. Enfim, é uma situação complexa e penso que isso é o reflexo, então, principalmente da queda no preço nos dois últimos anos.
3: O Rio Grande do Sul responde por mais de 70% de toda a produção nacional de arroz.
5: 4:13.
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4: Desabastecimento, 860 mil hectares que foi anunciado hoje é uma área que dá com folga para nós mantermos tranquilamente a segurança alimentar brasileira com relação ao arroz, principalmente porque tem aumentado a rotação de culturas, então rotação com soja principalmente, aumenta a fertilidade da área de arroz e aumenta a produtividade. Então é muito tranquilo, não temos problema algum com relação a isso.
3: O levantamento do IRGA também aponta que a soja se consolidou como a principal cultura no sistema de rotação nas áreas de cultivo de arroz irrigado. A oleaginosa ocupará mais de 431 mil hectares em áreas de cultivo de arroz irrigado no Rio Grande do Sul. Produção e reportagem, Eduardo Amaral.
2: Ferrugem pode reduzir em mais de 30% a produção de café. Repórter Décio Caramigo.
7: A ferrugem está entre as doenças que mais preocupam quem produz café no Brasil. E o problema não termina quando acaba uma safra. Dependendo da intensidade, o fungo pode provocar perdas superiores a 30% e comprometer também a produção do ano seguinte. O clima de importantes regiões cafeeiras ajuda a explicar esse risco. Temperaturas amenas, umidade e água sobre as folhas favorecem o desenvolvimento do fungo, que ainda pode se espalhar pela chuva, pelo vento e até pela movimentação de máquinas dentro da propriedade. A engenheira agrônoma e desenvolvedora de mercado da FMC, Ellen Santato, explica o que acontece com o cafezal quando a doença avança.
8: A gente tem os impactos sobre a planta e impactos sobre a produtividade. Impacto sobre a planta, a ferrugem vai causar um dano ali na folha, reduzindo a área foliar, consequentemente, vai abortar essas folhas, então a gente tem menor fotossíntese, que vai enfraquecer a planta, vai causar um maior estresse biológico, e aí a produtividade, consequentemente, menor pegamento e desenvolvimento dos frutos, a redução do enchimento de grãos, a redução da produtividade por planta, e dependendo da severidade dessa ferrugem, ela pode comprometer até a safra seguinte.
7: Quando os sinais aparecem nas folhas, a ferrugem já pode ter avançado. Por isso, monitoramento e prevenção são fundamentais. Entre as opções de manejo está a combinação de dois princípios ativos, o fluindapir e a azoxistrobina, que atuam de formas diferentes. A estratégia também ajuda no manejo da resistência do fungo. E Ellen Santato explica como essa combinação atua.
8: Eles contribuem atuando em alvos diferentes ali dentro do fungo. Então aumenta a consistência no controle, eles são fundamentais para o manejo de resistência e para a proteção dos ativos. Sendo o fluindapyr, ele é uma carboxamida inédita e nunca exposta aqui no Brasil, né? Então o fungo ainda não tem mecanismo de defesa. Já a azoxitrobina é uma estrobirulina consagrada no mercado do café, com excelente ação sobre a ferrugem, tornando assim uma ótima opção para o controle e para a rotação de ativos. E aí eu queria deixar um adendo, é que a gente não pode esperar a ferrugem mostrar o seu potencial para poder agir.
7: O manejo preventivo e a rotação adequada das tecnologias ajudam a proteger as folhas, manter o vigor das plantas e preservar tanto a produtividade atual quanto o potencial da safra seguinte. Produção e reportagem, Décio Caramigo.
2: Economia com sementes piratas pode gerar prejuízo na lavoura. Repórter Eduardo Kowaleski.
5: Assim como outros tipos de mercadorias, as sementes usadas na agricultura também podem ser pirateadas ou falsificadas. Isso acontece com todo e qualquer produto vegetal comercializado como semente, que não siga as normativas do Ministério da Agricultura e Pecuária, nem cumpra a lei integralmente. Em geral, são grãos comerciais adquiridos com agricultores, atravessadores ou comerciantes ilícitos, que são colhidos em áreas não registradas, sem supervisão e controle de qualidade, ou sem acompanhamento técnico especializado. A engenheira agrônoma Bruna Marchesi, especialista de boas práticas agrícolas em sementes, da Corteva AgriScience, aponta os principais riscos.
9: O maior problema em utilizá-las é o altíssimo risco de prejuízo financeiro e técnico para o agricultor. Por não passarem por testes rigorosos, essas sementes podem apresentar taxas baixíssimas de germinação e também vigor, além de servirem como vetor para a introdução de pragas, plantas daninhas e nematóides, que podem contaminar a área e também os solos das áreas, né, por anos.
5: Estudos feitos pela CropLife Brasil estimam que 11% da área plantada de soja no país utilize sementes piratas, o que gera uma perda estimada de 10 bilhões de reais por ano. A produtividade também pode reduzir em média 4 sacas por hectare, o que representa até 17% de redução no rendimento. E ainda existe o risco do agricultor sofrer penalidades caso seja flagrado usando mercadoria ilegal, com negativa de crédito rural e seguro agrícola. O controle de qualidade pode ser verificado pelo próprio agricultor. Bruna orienta como proceder.
9: Para garantir a compra de sementes certificadas, o produtor deve obrigatoriamente exigir a nota fiscal e o termo de conformidade que traz os dados de garantia do lote. E também é fundamental certificar-se que o fornecedor, seja ele o multiplicador ou a revenda, possui registro ativo no Registro Nacional de Sementes e Mudas, que é o RENASEM, que é vinculado ao Ministério da Agricultura e Pecuária. Então, caso o produtor perceba que ele adquiriu sementes não certificadas, ou sementes piratas, ele deve suspender imediatamente o plantio e buscar uma recomendação jurídica e também técnica.
5: Essa prática é um crime previsto pela Lei de Sementes. A denúncia deve ser feita diretamente aos órgãos de fiscalização, como a Superintendência Federal de Agricultura do Ministério da Agricultura e Pecuária, o MAPA, no seu estado, ou de forma anônima e segura, através dos canais de ouvidoria geral do MAPA, como a plataforma fala.br. Outra maneira é por meio dos canais da CropLife Brasil. Produção e reportagem, Eduardo Kowaleski.
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1: 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Mercosul precisa driblar protecionismo e conquistar a Europa. Repórter Eduardo Amaral.
2: Promessa de um novo mercado bilionário, o acordo entre Mercosul e União Europeia esconde uma série de armadilhas que precisam ser superadas pelos sul-americanos. Historicamente protecionistas, os europeus têm reforçado as medidas que buscam evitar o embarque de produtos de maior valor agregado vindos da América do Sul. Um dos focos tem sido, por exemplo, a carne, com a perda de preferência do animal já processado pelo chamado boi em pé, que é o animal ainda vivo. Segundo a diretora-geral do Campus da Serra da Universidade Federal do Rio Grande do Sul, URGS, Kelly Bruch, a nova preferência reforça uma prática já comum de países europeus e mesmo dos Estados Unidos quando se trata de proteger o próprio mercado.
3: A União Europeia, ela é exímia em fazer protecionismo. Então, assim, a gente vai ter que aprender qual é a dança que eles dançam. Aprender quais são as normas técnicas, sanitárias, fitossanitárias, para poder superar isso. Superado isso, a gente tem um mercado muito grande lá de consumidores que gostam de produtos de valor agregado. Se a gente aprender o caminho, os nossos produtos de valor agregado com certeza vão encontrar lá um nicho de mercado muito bom. Só que a gente precisa saber como é esse percurso.
2: Mas apesar da postura pouco amistosa do mercado europeu, os sul-americanos ainda podem superar as barreiras impostas pelo velho continente. Só que Bruch explica que essa abertura de mercado para produtos de valor agregado depende muito mais de cada país, já que o bloco do Mercosul não atua de forma unificada nas negociações.
3: Como o Mercosul não tem uma personalidade jurídica, no final os acordos são firmados com cada um dos países. As tarifas são firmadas em cada um dos países, então também essa lógica de organização tem que ser uma lógica brasileira. A gente pode estar trabalhando coletivamente, mas a gente absolutamente precisa trabalhar internamente. É trabalhar unindo o produtor, mas também o Ministério da Agricultura, trabalhando com a Anvisa e buscando otimizar ainda mais os processos que a gente tem na parte sanitária e fitossanitária, além, claro, do cumprimento das normas técnicas que eles exigem.
2: Durante a Expo Inter, feira de agronegócio realizada na cidade de Esteio, no Rio Grande do Sul, Bruch conversou com representantes de cooperativas gaúchas durante o seminário promovido pelo Sindicato e Organização das Cooperativas do Estado do Rio Grande do Sul, o ASERGS. Durante o evento, ela apontou que um dos caminhos para superar o protecionismo é apostar em um tipo de mercado que, embora mais caro na produção, é mais rentável na hora da venda.
3: Commodity, a gente tem uma certa abertura, mas talvez a gente não esteja vendo uma oportunidade que são nesses mercados de nicho, porque os mercados de nicho eles têm uma vantagem. Se por um lado eu tenho um custo um pouco maior, porque é um produto finalizado, por outro, eu tenho uma margem maior, diferente de uma commodity, que a margem de lucro é muito pequena. Então, eu tenho possibilidade de ter um retorno, um investimento muito mais interessante quando eu encontro um mercado como esse. E a União Europeia é um mercado que valoriza produtos de nicho.
2: O acordo entre Mercosul e a União Europeia entrou em vigor de forma provisória no dia 1º de maio deste ano. A previsão é de uma redução gradativa nas tarifas de comércio entre os dois blocos ao longo dos próximos anos. Juntos, Mercosul e União Europeia combinam um produto interno bruto, PIB, de 22 trilhões de dólares e mais de 720 milhões de consumidores. Produção e reportagem, Eduardo Amaral.
1: Empreendedorismo. Crédito para as mulheres já supera 1 bilhão em garantias. Com a informação, repórter Virgínia Alves.
4: Mais de 16 mil mulheres empreendedoras já conseguiram acesso a crédito com o apoio do FAMP Mulheres. O mecanismo de garantia já avalizou mais de 1 bilhão e 200 milhões de reais em operações no país. Mesmo com o avanço do empreendedorismo feminino, o acesso ao financiamento ainda é desigual. Dados apresentados durante o Congresso Brasileiro do Cooperativismo de Crédito mostram que os pequenos negócios liderados por mulheres recebem menos de um terço do crédito concedido às empresas no Brasil. A coordenadora do programa Plural do Sebrae Nacional, Giovanni Isaac, afirma que ampliar esse acesso tem impacto direto na economia.
5: E aí o Sebrae acredita que o acesso ao crédito às mulheres não é apenas uma agenda de inclusão, é uma agenda de desenvolvimento econômico. Quando uma mulher empreendedora cresce, ela gera emprego, ela aumenta a renda familiar, fortalece comunidades e movimenta a economia local.
4: Uma das principais barreiras para conseguir financiamento é justamente a falta de garantias. O FAMP Mulheres pode garantir até 100% das operações elegíveis de negócios liderados por mulheres. As cooperativas de crédito têm participação importante nesse movimento. Sicoob e Sicredi respondem juntas por mais de 75% de todo o crédito avalizado pelo FAMP Mulheres no país. A superintendente de negócios, pessoa jurídica do Sicredi, Estela Fará, destaca que o crédito e orientação precisam caminhar juntos.
6: Então a estratégia é uma proximidade, é um entendimento do negócio, é uma solução ajustada para o que cada uma dessas nossas empreendedoras precisam e não é, o que a gente quer vender, né?
4: Mais de 500 milhões de reais já foram concedidos por meio do FAMP Mulheres. O desafio agora é ampliar o alcance do crédito entre empreendedoras com potencial de crescimento, mas que ainda enfrentam dificuldades para conseguir financiamento. Produção e reportagem, Virginia Alves.
1: Evento discute como cuidar melhor da saúde do trabalhador. Repórter Valquíria Rios traz os detalhes.
7: Integrar informações para cuidar melhor da saúde dos trabalhadores. Esse é um dos principais temas do Conecta Saúde, evento que reúne especialistas, gestores e empresas para discutir como tornar o atendimento mais coordenado e preventivo. Este ano, o encontro traz uma questão principal a ser respondida: como cuidar melhor das pessoas em um sistema de saúde ainda tão dividido. O gerente de saúde integral do SESI, Thiago Tarro, explica a importância da integração de dados.
8: No Conecta a gente está trazendo justamente a lógica do cuidado coordenado e passa muito pela integridade de dados, da interoperabilidade de dados, porque a gente está trazendo de sair de um olhar fragmentado para um olhar contínuo, um olhar longitudinal desse trabalhador. Então a gente quer que, a partir desses dados que a gente tem, a gente consiga integrar essas informações de forma a gente poder entender melhor esse perfil populacional de saúde que a gente tem, direcionar melhor as ações, seja para um público que tem uma necessidade de prevenção, seja para quem tem uma necessidade de fazer um programa de saúde.
7: Uma das novidades desta edição é o relatório Vige Indústria Brasil, que reúne dados de todas as regiões do país. O levantamento traça um retrato da saúde dos trabalhadores e acende alertas para temas como sedentarismo, consumo de álcool, saúde mental e doenças crônicas. O Conecta Saúde será realizado na Fiesp, em São Paulo. Para mais informações, acesse o site www.sesi.portaldaindustria.com.br. Produção e reportagem, Valquíria Rios.
1: Afonso Pena será base de manutenção de novos jatos da Latam. Com os detalhes, repórter William Sopa.
9: O Aeroporto Internacional Afonso Pena, em São José dos Pinhais, no Paraná, será a principal base de manutenção programada dos novos jatos Embraer 195E2 da Latam. A estrutura, com conclusão prevista para outubro, poderá atender simultaneamente até 3 aeronaves por pernoite e realizar até 21 atendimentos semanais. A operação também prevê contratação e capacitação de mão de obra especializada. Para receber os novos aviões, a companhia está construindo uma sala de manutenção, modernizando o armazém e a ferramentaria, além de adquirir novos equipamentos específicos. No Brasil, 127 mecânicos serão dedicados ao E195E2, distribuídos entre Curitiba, Guarulhos e Brasília. A escolha do Afonso Pena acompanha a expansão da malha aérea da Latam no Paraná. Em Curitiba, foram registrados 14.300 voos e 2.640.000 assentos em 6 rotas domésticas em 2025, alta de 12% e de 14%, respectivamente, em relação ao ano anterior. A companhia também opera em Foz do Iguaçu, Londrina, Maringá e Cascavel. De Curitiba, William Sopa.
1: Internet leva a moda do Agreste para todo o Brasil. Com as informações, repórter Virginia Alves.
4: Pequenos negócios do polo de confecções do Agreste Pernambucano passaram a conquistar clientes em diferentes estados brasileiros por meio da internet. Segundo a pesquisa Pulso dos Pequenos Negócios do Sebrae, cerca de 73% das pequenas empresas já comercializavam produtos e serviços por canais digitais. Para o analista do Sebrae Pernambuco, Gilson Gonçalves, a mudança no comportamento do consumidor impulsionou esse movimento.
10: uma mudança de comportamento do consumidor que tem puxado toda essa alteração, esse ajuste, não só para o polo comercial aqui de Caruaru, de Pernambuco, como para todo o Brasil. Esse comportamento se acelerou drasticamente com a pandemia, onde as pessoas aprenderam e perderam muito do medo de compra de confecção, de vestuário pela internet. É atrelada a isso a uma política de logística reversa, né, legalizada no Brasil com relação à devolução, juntando esses dois fatores, fez com que as pessoas perdessem esse receio e começassem a comprar.
4: A empreendedora Juliana Bezerra cresceu no setor de confecções e, ao reposicionar a marca, apostou nas vendas pela internet.
11: Hoje, 90% das nossas vendas são realizadas por canais digitais e isso tem transformado cada dia mais o negócio. Consegue alcançar aí muito mais clientes em praticamente todos os estados do Brasil e fortalecer também a marca, né? Então, todo o nosso atendimento acontece por meio de e-commerce, onde o cliente pode fazer o pedido no horário que for mais conveniente, a loja fica aberta 24 horas por dia, todos os dias, e domingo a domingo. Então, ele faz a sua compra e recebe na sua comodidade, né? Seja na sua casa ou no seu negócio.
4: O avanço do comércio eletrônico também aparece nos números. Segundo a Associação Brasileira de Inteligência Artificial e E-commerce, o faturamento do setor deve alcançar cerca de 259 bilhões e 800 milhões de reais neste ano. Produção e reportagem, Virgínia Alves.
1: E agora vamos falar de economia. Brasil mira a expansão de negócios com uma das maiores economias. Repórter Valquíria Rios.
7: Brasil e Índia querem ampliar os negócios e a cooperação. Na última década, o comércio bilateral quase triplicou, mas o crescimento é desequilibrado para o lado brasileiro. Enquanto as exportações do Brasil para a Índia cresceram 117,2% no período, as importações do mercado indiano dispararam 236%. Para a indústria brasileira, ainda há espaço para aumentar e diversificar as exportações. Durante um encontro entre representantes dos governos e do setor privado dos dois países, o presidente da Federação das Indústrias de Goiás e representante da CNI, André Rocha, destacou o potencial do mercado indiano.
12: A Índia é a quinta maior economia do mundo, com a população de 1,4 bilhões de habitantes e elevadas taxas de crescimento. O país tem um mercado extraordinário e um setor de tecnologia pujante que oferece diversas possibilidades de cooperação e de investimento para as empresas brasileiras. Na última década, por exemplo, a corrente de comércio bilateral praticamente triplicou, passando de 5,6 bilhões de dólares em 2016 para 15,2 bilhões de dólares em 2025.
7: Um estudo da CNI identificou 377 produtos da indústria brasileira com potencial de exportação para o mercado indiano. Entre eles estão produtos químicos, alimentos, máquinas e equipamentos. Um dos principais obstáculos é o acordo comercial entre Mercosul e Índia, considerado limitado pela indústria. Atualmente, o tratado abrange apenas 452 linhas tarifárias de um universo de 9 mil, o que evidencia a urgência de uma modernização. A CNI defende a ampliação do acordo, a redução de barreiras comerciais e a simplificação dos procedimentos aduaneiros. A entidade também aponta oportunidades de cooperação em áreas como transição energética, minerais críticos, tecnologia e inteligência artificial. O tema deve voltar à pauta durante a cúpula dos BRICS, em setembro, na Índia. Produção e reportagem, Valquíria Rios.
1: Cooperativismo amplia oportunidades de trabalho e renda no país. Os detalhes com o repórter Bruno Moreira.
13: 601 cooperativas em todo o país formam o ramo trabalho, produção de bens e serviços do sistema OCB. São mais de 188 mil cooperados e 11 mil empregos diretos, de acordo com o Anuário do Cooperativismo Brasileiro 2026. O levantamento mostra que o setor movimentou mais de 5 bilhões e 400 mil reais em 2025. A presidente executiva do Sistema OCB, Tânia Zanella, destaca o impacto do cooperativismo brasileiro na geração de oportunidades.
14: São mais de 620 mil empregos diretos, com crescimento de mais de 7% em um ano. Isso representa mais que o dobro do ritmo do mercado formal brasileiro no mesmo período. E um detalhe que, para mim, tem um significado especial. A maioria da nossa força de trabalho estão nas mulheres, Hoje, 53% das pessoas que trabalham no cooperativismo brasileiro são elas, as mulheres.
13: As cooperativas de trabalho estão presentes em diversos segmentos produtivos e atendem demandas nas áreas de serviços especializados, tecnologia, educação, consultoria, cultura, engenharia, comunicação e meio ambiente, entre outras atividades. A analista do sistema OCB, Letícia Monteiro, explica como o modelo cooperativo contribui para a atuação desses profissionais.
15: O ramo trabalho, ele é um caminho, né, para geração de renda, para inclusão e para desenvolvimento. E a gente consegue ver isso quando a gente olha para os dados, né, do anuário COP e perceber que houve um aumento no número de cooperativas, de cooperados, né, na geração de emprego dentro do ramo, né. Então, isso tem demonstrado que o cooperativismo de trabalho tem sido esse caminho para que profissionais de diferentes áreas possam unir suas competências, eles possam se organizar coletivamente e, dessa forma, chegar ao mercado aí com mais força, né.
13: Mais informações sobre o cooperativismo brasileiro estão disponíveis no site somoscooperativismo.coop.br. Produção e reportagem, Bruno Moreira.
16: Uso de canetas emagrecedoras preocupa pediatras no Brasil. Os detalhes com o repórter Marco Aurélio Franco.
17: Elas viraram febre no Brasil. As chamadas canetas emagrecedoras, como as que têm semaglutida, liraglutida ou tirzepatida, passaram a ser procuradas não só por adultos, mas também por adolescentes. Os medicamentos podem ser importantes no tratamento de doenças, como a obesidade e o diabetes, mas o uso precisa ser feito com indicação e acompanhamento médico. Por isso, a Sociedade Brasileira de Pediatria lançou um alerta sobre o uso de canetas emagrecedoras por crianças e adolescentes. De acordo com a entidade, os medicamentos podem trazer riscos à saúde e afetar o desenvolvimento de pessoas que ainda estão em fase de crescimento. O presidente do Departamento Científico de Endocrinologia da Sociedade Brasileira de Pediatria, Crésio Alves, alerta para o uso indiscriminado por adolescentes e crianças.
18: Algumas complicações pela automedicação são corrigíveis rapidamente, como a desidratação. Outras requerem cirurgia, como a colelitíase, que é a pedra na vesícula. Outras requerem internamento, como a pancreatite. E outras são ameaçadoras à vida, como a hipoglicemia. Você pode ter baixar o seu açúcar no sangue e não ter ninguém em casa para lhe ajudar.
17: O Brasil tem mais de 17 milhões de crianças e adolescentes entre 5 e 19 anos de idade com excesso de peso, segundo o Atlas Mundial da Obesidade. Desse total, 7 milhões já são considerados obesos. Em alguns casos, o tratamento pode ser indicado para adolescentes. A semaglutida, por exemplo, tem indicação aprovada para o tratamento da obesidade em pacientes a partir dos 12 anos, dentro de critérios específicos. Mas isso não significa que qualquer adolescente que queira emagrecer possa usar a medicação, conforme alerta a Sociedade Brasileira de Pediatria.
18: Orientamos que esse medicamento nunca deva ser utilizado com finalidade estética, nunca deva ser utilizado para perda de peso rápida antes de uma festa ou de uma competição esportiva e que nunca deva ser utilizado em substituição a um plano alimentar e atividades físicas adequadas.
17: Outro risco apontado pela SBP é o uso de produtos comprados fora do Brasil. A entidade alerta que não é possível saber com segurança o que há no produto ou qual é a quantidade da substância presente. As canetas emagrecedoras, autorizadas pela Agência Nacional de Vigilância Sanitária, precisam de receita médica. Produção e reportagem, Marco Aurélio Franco.
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16: ANEEL mantém bandeira tarifária amarela em setembro. Os detalhes com a repórter Beatriz Coan.
20: A Agência Nacional de Energia Elétrica, a ANEEL, informou que a bandeira tarifária para o mês de setembro continuará amarela. O comunicado foi feito na última sexta-feira. O cenário é o mesmo desde maio e indica condições menos favoráveis para a geração de energia no país, com necessidade de utilizar fontes de produção mais caras. Com a bandeira amarela, haverá cobrança adicional de R$ 1,88 a cada 100 kWh consumidos. O sistema de bandeiras tarifárias permite que os consumidores acompanhem as condições de geração de energia e os custos associados ao fornecimento. Diante desse cenário, a ANEEL reforça a importância do uso consciente da energia elétrica. Atitudes simples, como evitar desperdícios, podem ajudar a reduzir o consumo e o valor da conta de luz. Para o consumidor, a orientação é ficar atento aos hábitos de consumo durante o mês de setembro. Produção e reportagem, Beatriz Polan.
16: E falando de agronegócio, abelhas sem ferrão podem impulsionar renda e culturas agrícolas. Os detalhes com o repórter Eduardo Cavaleschi.
21: A polinização exerce um papel essencial para o equilíbrio dos ecossistemas. A presença de abelhas nativas sem ferrão, além de determinantes para a reprodução da mata nativa e das culturas agrícolas, é uma fonte de renda para muitos produtores de mel, por meio da meliponicultura. Atualmente, o Brasil possui 93 espécies registradas pelo Instituto Chico Mendes de Conservação e Biodiversidade, espalhadas por todas as regiões. Agora, o Crop Data conta com o Atlas da Meliponicultura Brasileira no seu painel de polinizadores. A funcionalidade permite reconhecer as espécies, as imagens dos insetos e a área de abrangência das abelhas sem ferrão. O gerente executivo da CropLife Brasil, Renato Gomides, destaca.
22: Esses 93 registros mostram que biodiversidade no Brasil não é só pauta ambiental, é um ativo produtivo. As abelhas sem ferrão sustentam a polinização de culturas agrícolas e, ao mesmo tempo, geram renda direta do campo, com mel, pólen e cera. O Norte, com 65 espécies, e o Nordeste, com 58, concentram essa diversidade. E não por acaso são as regiões com maior tradição de meloponicultura. Só que esse conhecimento estava disperso. Ao reunir os dados do ICMBio e do catálogo Buri no painel de polinizadores do Crop Data, permitimos que qualquer pessoa visualize qual espécie ocorre em cada estado. Isso traz informações que formam a base para o manejo responsável, para a pesquisa e para a política pública. Conservar polinizador e produzir alimentos são agendas convergentes.
21: A região norte é a que concentra a maior diversidade de espécies, com 65, seguida pelo nordeste com 58. As abelhas, sem ferrão, são capazes de gerar renda por meio da produção de mel, geoprópolis, pólen e cera. O painel também exibe a distribuição quantitativa das espécies, que pode ser filtrada por estado e região, e permitem a tomada de decisão estratégica para a produção agrícola. A plataforma de dados do Crop Data reúne também informações sobre setores de sementes, bioinsumos, defensivos agrícolas e biotecnologia. A consolidação dos dados do primeiro semestre apontam uma alta nas exportações brasileiras de sementes. Em comparação com o ano passado, o crescimento foi de 2,1%, somando quase US$ 127 milhões. As sementes de milho, forrageira e hortícolas representaram juntas 85% do total do valor de mercado. A exportação de sementes de milho cresceu 26%, impulsionada pela Venezuela. Em volume, o crescimento também foi expressivo. O país embarcou 22.600 toneladas de sementes no último semestre, com crescimento de mais de 10% em relação a 2025. Produção e reportagem, Eduardo Kowaleski.
16: E falando sobre saúde, pacientes temem perda de autonomia devido à esclerose múltipla.
23: 4h43. 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
24: Central. O dado é de uma pesquisa da empresa HSR Health, em parceria com a Roche Pharma Brasil, com apoio de divulgação ABEM, Associação Brasileira de Esclerose Múltipla. Entre os sintomas da doença estão fadiga, alterações cognitivas e limitações motoras. O médico neurologista Rodrigo Kleinpohl, coordenador do Ambulatório de Neuroimunologia do Hospital das Clínicas da Universidade Federal de Minas Gerais, analisa o desafio no diagnóstico da doença.
0: O paciente demora do primeiro sintoma até o diagnóstico, em média, 3 anos. E até o diagnóstico, ele passa, né, por consulta por 4 médicos de diferentes especialidades. Esse é um dado que chega a ser assustador, mas também traduz o comportamento da doença e a dificuldade dessa jornada da paciente, né? De ter o sintoma não reconhecido, não valorizado.
24: Segundo a ABEM, cerca de 40 mil brasileiros convivem com a doença, principalmente mulheres jovens, em plena fase produtiva. A pesquisa mostra que a qualidade de vida para quem tem esclerose múltipla está diretamente ligada à mobilidade e à autonomia para manter a rotina. Para isso, é fundamental o diagnóstico e o início do tratamento com a terapia mais indicada para cada caso, da forma mais rápida possível. Até receber o diagnóstico em 2024, professora de Educação Física Lucimara Santana, de 44 anos, passou 4 anos de peregrinação em consultórios médicos de diferentes especialidades e sintomas que oscilavam muito.
2: Fiquei com dificuldade na marcha, aí começaram a falar que era psicológico, que eu deveria estar muito estressada, que eu tinha que passar no psiquiatra, e aí eu comecei a ter fadiga mais intensa, começou a dor de cabeça, perda de força, eu não conseguia mais treinar, pegar carga como eu conseguia, ficou difícil para segurar a xícara.
24: O impacto no dia a dia obrigou Lucimara a reinventar a própria carreira. Passou a fazer pilates online e a usar as redes sociais para orientar outros pacientes. Mas a boa notícia é que a doença pode ser controlada, como explica o médico neurologista Rodrigo Klempol.
0: A gente controla o paciente, ele não tem mais surto, não tem o que a gente chama de atividade da doença. Às vezes ele está ótimo, mas ele ainda tem essa preocupação com a perda de autonomia. Então a gente também acaba trabalhando nessa coisa mais subjetiva, né? Que é essa ansiedade, esse medo de perder essa função dele, né? Apesar da gente conseguir trazer esse controle hoje com algumas medicações.
24: Hoje, em tratamento e com a qualidade de vida restabelecida, Lucimara integra o movimento Minha Voz Importa e lidera iniciativas de incentivo à atividade física adaptada para mostrar que a manutenção da autonomia é possível mesmo diante das limitações da doença. Produção.
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2: 4:53.

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2: Quatro e cinquenta e nove.

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2: Bom dia, estamos iniciando a programação pela Rádio Cristal FM 92,9, Marmeleiro, Sudoeste do Paraná.

0: 5 e 7.
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0: 5 e 13.
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11: Ô, Michel, não vai ficar pra tomar uma depois do fute, não, mano?
12: Minha mulher falou que eu não tô afim.

5:29. 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

0: 5h39.
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0: 5h47.
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1: 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Bom dia, povo de Deus querido. Que a paz do Senhor Deus esteja com você nesse sábado, primeiro sábado do mês de setembro, mês da Bíblia. E a tempestade vai passar, viu? Que prazer cantar com o Fafá de Belém e dizer: a tempestade vai, ela sempre passa. Mas vamos garantir na oração, em nome do Pai, do Filho, do Espírito Santo. Amém. Senhor, o dia começa e vem oração e prece pedir: mandai vosso arcanjo Miguel proteger-me no dia de hoje de todos os olhares invejosos e da língua traiçoeira. Senhor, pelo arcanjo Miguel, eu peço a graça de que este esteja na porta de entrada e na saída da minha casa, e afugente todo espírito de inveja. Peço também, Senhor, afaste do ambiente de trabalho situações de discórdia e competição desmedida. Senhor, no Pai Nosso, Teu Filho Jesus nos ensinou: livrai-nos do mal. E é por isso, Senhor, que pedimos: livrai-me também do sentimento de inveja, porque eu sei que é um dos pecados da minha fraqueza humana. Revesti-me, Senhor, das virtudes que me faltam e me são necessárias. Agi, Senhor, em minha vida de tal forma que eu tenha coragem de deixar a criatura velha, marcada pelo pecado e pelas trevas, e ressurgir como criatura nova, de luz, de amor. Senhor, eu peço proteção contra a inveja e peço a libertação da inveja. Eu quero agir de acordo com a vossa santa vontade. Sondai-me, Senhor. Ide até o íntimo do meu ser. Libertai-me de todo egoísmo, maldade, inveja. Revesti-me do amor fraterno e da caridade. Pai nosso, que estais no céu, santificado seja o vosso nome. Venha a nós o vosso reino, seja feita a vossa vontade, assim na terra como no céu. O pão nosso de cada dia nos dai hoje. Perdoai as nossas ofensas, assim como nós perdoamos a quem nos tem ofendido. E não nos deixeis cair em tentação, mas livrai-nos do mal. Amém. Um excelente dia a todos vocês.
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Alô, alô, meu povo amigo, bom dia, bom dia! 6:06, é a hora da coincidência, hora de começarmos mais um programa Alvorada Musical neste sábado, 5 de setembro, ano 2026. Tudo bem? Tudo certo? Dormiu bem? Acordou bem? Graças a Deus! Que beleza, né? Que tenha um final de semana abençoado! Bom dia pra ti, pra ti, pra ti também. Bom mate amargo, tá acordadão na cama, espreguiçando aí. Levanta, tchau de Deus. O dia te espera. Com ou sem chuva? Ah, vai saber. Tempo não casou pra não ser mandado esse danado aí. 469-9916-5518, WhatsApp, canal de comunicação da minha, da sua, da nossa, Cristal 92,9. Até as 7 horas da manhã, né? Depois das 7, os homens proseiam. Vamos prosear até as 7h25. E de meio-dia até meio-dia e 25 também. Valendo tua participação, interaja comigo, peça a tua. Sem matear, não vou, mas eu não vou. Das 7, os homens proseiam. Vamos prosear até as 7h25. E de meio-dia até meio-dia e 25 também. Valendo tua participação, interaja comigo.

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0: Ok, 6 da manhã, 14 minutos mais 40 segundos. As curucaca aí. Acordando cedo também. Isso, vamos pelhar vocês também aí, né? Tá certo. Vamos lá pros potreiros catar os bichinhos e outros que tais também. É só nós que tem que se virar pra ganhar o pão de cada dia, né? É, todo mundo dá um jeito aí. 6 da manhã, 15 minutos. Alô, meu amigo Beto Zanella. Bom dia, Rose. Pessoal aí de Francisco Beltrão. Tudo de bom. Tá sumido, Beto. Olha, ele aparece. Ah, aparece, né? Na correria. No corre do dia a dia aí, né, Beto Zanella? Tudo de bom pra ti, pra Rose. Bom final de semana. Hora da edição Pão Diário.
1: Olá, que bom que você está aí para acompanhar a nossa mensagem de esperança e encorajamento Pão Diário. Hoje vou ler o texto de N. Setas com o título Graça Agora, baseada em 1 Coríntios capítulo 13, entre os versículos 4 e 13. Minha amiga Júlia e eu corremos a uma lanchonete para almoçarmos no curto intervalo de trabalho dela. Chegando à porta, quase ao mesmo tempo, 6 jovens entraram bem na nossa frente. Sabendo que não tínhamos muito tempo de sobra, resmungamos internamente. O grupo ocupou os 2 caixas para garantir que cada um deles pudesse pedir primeiro. Todavia, ouvi Júlia sussurrando para si mesma: demonstre graça agora. Uau! É claro que nos deixar pedir antes teria sido muito bom, mas que ótimo lembrete para pensar nas necessidades e desejos dos outros, e não apenas nos meus. A Bíblia ensina que o amor é paciente, bondoso e altruísta. Ele não é irritável, de acordo com 1 Coríntios 13, 5. Sobre isso, o comentarista bíblico Matthew Henry escreveu: com frequência, esse amor prefere o bem-estar e a satisfação dos outros à sua própria. O amor divino pensa primeiro nos outros. Hoje, muitos de nós nos irritamos facilmente. No entanto, temos muitas oportunidades de pedir a ajuda de Deus e o privilégio de graciosamente poder escolher agir com paciência e bondade. O sensato não perde a calma, mas conquista respeito ao ignorar as ofensas, de acordo com Provérbios capítulo 19, versículo 11. Esse é o tipo de atitude amorosa que traz honra a Deus, e Ele pode até mesmo usá-la para relembrar o seu amor aos outros. Com a força de Deus, usemos as oportunidades para demonstrar graça agora. E você, Deus pode ajudá-lo a controlar suas emoções? Pense nisso. Eu sou a Clarice Fogaça e essa foi a nossa mensagem do dia.
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0: Copiou, Beto Zanella. Zapia. É, que beleza. Tudo de bom mais uma vez pra ti, pra Rose. Aquele abraço. É, quem? Bom dia, tudo certo? Tudo bem, graças a Deus, nosso Senhor Jesus Cristinho. É, desafio do Grenal. Opa, Jair Voivoda. Aquele abraço, obrigado pela audiência, pela companhia. 6:18:30.

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CTG renascendo a tradição, preservando nossas raízes e fortalecendo nossa cultura. 6:28 já. É, 6 da manhã, 28 minutos. Ô, Roberval Bugues, bom dia, Roberval. Manda um abraço pro amigo Tivica. Opa, abraço, Tivica. Tudo de bom pra ti. Que beleza. Seu Valdir Halas, dona Salete Polita Halas, bom dia, Chiquinho. Agora vou ligar o raio. Isso, carca-lhe fogo aí. Vem que vermelha a chapa, né? Descasque o cano do fogão aí. Pois tá bom pra tomar um mate ao redor do fogão ali. Se tiver um punhado de pinhão aí, pincha, pincha um pinhão aí em cima do fogão da chapa, né? Abraço ao Valdir Oliveira da Silva, sua esposa Maria de Lourdes, lá de Pato Branco, tudo de bom. Vamos procurar a música daqui a pouquinho, né? Nair de Souza, mandando seu positivo, seu bom dia. Bom dia, tudo de bom. Os Monarcas e o Bugil de Fole Solto, tia.

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0: O seu Alex e o seu Pereira, amargurado aqui na Cristal 92.9, 6 da manhã, 36 minutos.
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Saiu pela fronteira. Alô, dona Diana, povo do Solete, um abraço, bom dia, bom dia. Obrigado pela audiência, obrigado aí pela companhia. São 6:39, daqui a pouquinho tem horário eleitoral gratuito. 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

0: Vamos que vamos. Bom dia, Chiquinho. Tudo certo? Eu, Fernando, aqui da comunidade Nossa Senhora Aparecida. Estamos ligados no seu programa. Peço a música Lambendo Espoleta dos Garotos de Ouro. É, agradeço por atendido. Um abraço, meu amigo Fernando. Tudo de bom pra você. Ah, quem? Participando do programa, Dona Nilce Bueno. Bom dia, Dona Nilce. Mandando o seu recadinho. Bom dia com a paz de Deus. Amém, amém, amém. Ô, Tivica. Ô, meu amigo Tivica, aquele abraço. Deus, obrigado por me acordar hoje, por me abençoar mais do que eu mereço, por renovar minhas forças e por me dar a chance de recomeçar mais uma vez. Bom dia, belo Tivica. Um abraço pra ti, todo o povo aí do Alvorada, Garotos de Ouro.
1: Eu tô chegando.

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0: Ok, 6:49. 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
0: Nota de falecimento. A funerária Nossa Senhora Aparecida Pasque de Marpoleiro informam com pesar o falecimento da senhora Orzolina do Nascimento, ocorrido ontem em sua residência. Aos 93 anos, deixa 3 filhos, netos, bisnetos, tataranetos, irmãos, demais familiares e amigos. O corpo está sendo velado na comunidade da linha São Domingos, em Marmeleiro. Celebração de corpo presente hoje, às 9 horas da manhã, logo após sepultamento no cemitério da comunidade em Marmeleiro. Aos familiares e amigos, as condolências da Rádio Cristal. Comunicamos o falecimento, senhor Orzolina do Nascimento, ocorrido no dia de ontem. 6:50:30. 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Prefeito Jander Loss, como é que está? Forte abraço, prefeito. Obrigado pela audiência, obrigado pela companhia. Tá lá mateando, né? Prefeito e toda a família, bom final de semana. E o prefeito Jander mandou para nós aqui, feliz sábado, Deus abençoe, bom dia, prefeito, tudo de bom. O Admito, bom dia, Chico, bom dia, tá aí, no Mate Amargo, bem cevado, buenos dias, gauchada, bom dia, João Borges, aí da Água Branca, tudo de bom, 6:53.

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0: Tudo bem, povo amigo? 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

Noite boa, faltando 2 minutos e meio para as 7:30 da manhã, vem a edição do Bom Dia Marmeleiro. Eu volto logo mais às 13 horas no Toca Tudo. Um abraço, bom sábado.

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0: Um excelente final de semana a todos. Sábado, 5 de setembro de 2026, no ar mais uma edição do Bom Dia Marmeleiro.
1: Olá, Valdir, muito bom dia. Bom dia a todos que ouvem o Bom Dia Marmeleiro. Nesse sábado, PRF reforça a fiscalização nas rodovias do feriado de 7 de setembro. Paraná registra quase 38 mil raios durante tempestades.
2: Olá, bom dia. Está no ar mais uma edição do Bom Dia Marmeleiro deste sábado, 5 de setembro. Brasil participa de pesquisa global que busca cura da hepatite B. Simone Tebet comenta a decisão da União Europeia de não importar mais carne do Brasil. Esses e outros destaques você ouve agora na edição do Bom Dia Marmeleiro desta manhã. Um ótimo final de semana a todos.
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0: No Bom Dia Marveleiro, as informações com o repórter Yuri Hudson.
1: Há um mês do primeiro turno, o Tribunal Superior Eleitoral concluiu nesta sexta-feira a assinatura digital e a lacração dos sistemas que serão usados nas eleições de outubro. O procedimento encerra o desenvolvimento dos programas das urnas e permite verificar se os sistemas utilizados no pleito são os mesmos que passaram por testes e fiscalização. Durante a cerimônia, o presidente do TSE, ministro Cássio Nunes Marques, destacou a importância desta etapa e afirmou que o procedimento reforça a segurança do processo eleitoral.
2: A partir de hoje, os sistemas que serão utilizados nas eleições gerais de 2026 estão oficialmente assinados e lacrados. Este ato assegura que a tecnologia empregada para a manifestação da vontade popular permaneça transparente, segura e auditável durante todo o processo eleitoral. A segurança do processo eleitoral não decorre de um único mecanismo, mas sim da combinação de diferentes camadas de proteção, de controles independentes, de procedimentos rigorosos e, sobretudo, da ampla possibilidade de fiscalização.
1: Depois da assinatura digital, os sistemas ficam congelados. Qualquer modificação altera a identificação eletrônica dos programas e pode ser detectada pelos mecanismos de controle e auditoria. O secretário de Tecnologia da Informação do TSE, Júlio Valente, explicou que a lacração encerra um ciclo de desenvolvimento, testes e fiscalização.
3: O ciclo eleitoral brasileiro, que é bianual, ele tem ao todo 40 oportunidades de auditoria e fiscalização. São muitas as oportunidades que as entidades, a cidadã e o cidadão têm para fiscalizar o processo eleitoral. Mas as oportunidades, a partir de agora, elas se concentram em utilizar esses sistemas como referência.
1: Os código-fontes ficaram disponíveis para inspeção e 8 entidades fizeram a análise. O primeiro turno das eleições está marcado para 4 de outubro. Agência Rádio Web, de Brasília, Yuri Hudson.
4: Brasil participa de pesquisa global que busca cura da hepatite B. A informação com Aldrin Pontes.
5: Brasil, Estados Unidos e mais 3 países vão atuar juntos para estudar e viabilizar novos tratamentos e até mesmo a possível cura para os pacientes diagnosticados com hepatite B. As organizações criaram um consórcio global a ser liderado pela Faculdade de Medicina da Universidade Johns Hopkins, nos Estados Unidos, com a participação dos grupos de pesquisas do Brasil, Índia, Uganda e também Senegal. O Brasil é representado pelo Hospital Universitário Cassiano Antônio Moraes, da Universidade Federal do Espírito Santo, e também pela Universidade de São Paulo. A pesquisadora e professora Tânia Reuter, da Universidade Federal do Espírito Santo, representa o Brasil no estudo. Ela destaca a importância da pesquisa.
6: Esse é um estudo, é um consórcio global que pretende ser representativo de todas as etnias que circulam no globo, né? A parte da África, na Ásia e nas Américas do Sul e América do Norte. E com isso, a gente consegue contemplar etnias de portadores e também todas as variantes genéticas do vírus da hepatite B que circula globalmente.
5: Conforme a pesquisadora Tânia Reuter, vão ser analisadas também pessoas infectadas ao mesmo tempo por hepatite B e HIV.
6: A importância está nesse fato de ser global, de pegar várias etnias e vários tipos genéticos do vírus. A segunda grande importância é a gente estar participando de um projeto de pesquisa translacional que vai estudar desde ciência básica, né, resposta imunológica do hospedeiro, estudos genéticos nos portadores, até sequenciamento completo do vírus.
5: Aqui no Brasil, o estudo teve início este ano e vai ser realizado por aproximadamente 5 anos. De acordo com informações da OMS, Organização Mundial da Saúde, a hepatite B é uma doença viral silenciosa que ataca o fígado. Ela ainda não tem cura e a progressão pode levar a quadros de cirrose, câncer hepático e morte. De acordo com a OMS, aproximadamente 240 milhões de pessoas vivem com infecções crônicas, conforme dados de 2024. Agência Rádio Web, produção e reportagem, Aldrin Pontes.
7: A Polícia Rodoviária Federal reforçará o policiamento nas rodovias federais do Paraná entre 4 e 7 de setembro, durante a Operação Independência 2026. A fiscalização terá foco em ultrapassagens proibidas, excesso de velocidade, alcoolemia, uso do cinto de segurança e transporte de crianças, diante do aumento do esperado no fluxo de veículos. O planejamento considera locais e horários com maior concentração de acidentes graves e movimentação de veículos. As equipes serão direcionadas para os períodos considerados mais críticos e atuarão em pontos estratégicos das principais rodovias federais que cortam o estado. A PRF também vai adotar restrições à circulação de determinados veículos de carga em rodovias federais de pista simples durante horários específicos do feriado. Uma das principais frentes da operação será o combate às ultrapassagens indevidas, principalmente nos trechos de pista simples. Segundo a PRF, a fiscalização busca reduzir o risco de colisões frontais, que estão entre os acidentes de maior gravidade registrados nas rodovias. O excesso de velocidade também será alvo das equipes com a utilização dos radares portáteis em pontos definidos conforme o planejamento da operação. Esta fiscalização será reforçada ainda em perímetros urbanos atravessados por rodovias federais e também em regiões próximas a eventos que possam aumentar a circulação de veículos e também de pedestres.
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0: A repórter Milena Abreu chegando com mais informações no Bom Dia Marmeleiro.
1: Os emplacamentos de carros, comerciais leves, caminhões e ônibus novos no Brasil somaram 275.094 unidades em agosto, uma queda de 1,6% em relação a julho, segundo dados divulgados pela Fenabrave, a entidade que representa as concessionárias de veículos. Mas vale ressaltar que agosto teve 21 dias úteis, dois a menos que julho. Já quando a comparação é com agosto do ano passado, o resultado é positivo. Neste recorte, os licenciamentos cresceram 22,1%. No acumulado do ano, o desempenho do setor também fica no azul. Entre janeiro e agosto, as vendas chegaram a 1.970.000 unidades, alta de quase 18,5% sobre o mesmo período do ano passado. De acordo com a Fenabrave, os segmentos de automóveis, comerciais leves e motocicletas vêm apresentando desempenho acima das projeções, impulsionado principalmente por programas do governo federal e pela maior concorrência entre as marcas, com promoções voltadas ao consumidor. Os dados também mostram o avanço dos veículos eletrificados. As vendas de modelos híbridos cresceram 1,1% em agosto na comparação com julho e acumulam alta de 91% no ano. Já os veículos movidos exclusivamente à bateria registraram aumento próximo a 5,5% no mês e expansão de 218% no acumulado de 2026 em relação ao mesmo período do ano passado. Da Rádio 2, Milena Abreu.
2: Quase 95% dos produtores rurais brasileiros enfrentam dificuldades para contratar trabalhadores. É o que aponta uma pesquisa da Confederação da Agricultura e Pecuária do Brasil, a CNA, em parceria com o CPEA. O levantamento mostra que 84,3% dos produtores trabalham com menos funcionários do que precisam e 88,3% já registraram algum impacto na produção por causa da falta de mão de obra. Entre os efeitos estão atrasos nas operações, adiamento de planos de expansão, aumento dos custos e redução da produção. Para enfrentar o problema, 88,8% dos produtores buscaram alternativas como mecanização, automação, investimentos em tecnologia e medidas para atrair e manter trabalhadores. A pesquisa também mostra o avanço da produtividade entre 1995 e 2025. A produção por hora trabalhada na agropecuária cresceu 515%, enquanto a média da economia brasileira avançou 28%. Os dados foram apresentados no evento Agenda Brasil, promovido pela CNA e pelo sistema CNA-Senar. Reportagem Sofia Muniz.
3: Simone Tebet comenta a decisão da União Europeia de não importar mais carne do Brasil. Reportagem Fabíola Outran.
4: O mundo não consegue competir em pé de igualdade com a produtividade do agronegócio brasileiro. A afirmação é da candidata do PSB ao Senado por São Paulo, Simone Tebet, ao comentar a decisão da União Europeia de não importar mais carne do Brasil.
5: O mundo tem, eu não diria ciúmes, mas o mundo não consegue competir em pé de igualdade com a produtividade do agronegócio brasileiro. Nenhum país do mundo tem esse clima, esse solo, essa capacidade de produzir a Embrapa, que faz milagre. Hoje nós estamos produzindo trigo no cerrado, produzindo arroz na superfície, não só nos pântanos. E isso é produtividade. E o mundo não consegue competir. Então, toda vez que a gente se une a um bloco, como no caso a União Europeia, a gente causa, num primeiro momento, esse estranhamento, essa briga de forças. Mas o Brasil tem uma diplomacia, independente de governos, invejável. E essa diplomacia, esse diálogo do próprio presidente Lula é capaz de derrubar barreiras. E a gente derruba barreiras no Brasil não no grito, não no nós contra eles. É no diálogo, é na ponderação, é na troca. E nessa troca, o que nós temos a oferecer para a União Europeia para que eles possam abrir o mercado da carne, o mercado dos nossos produtos? Nós vamos entregar numa troca.
4: De São Paulo, Fabíola Outran.
6: Algumas informações esportivas. A Fórmula 1 acelera no lendário Autódromo Nacional de Monza neste sábado para a definição do grid de largada do tradicional Grande Prêmio da Itália. A sessão vai estabelecer as posições iniciais para a 13ª etapa da temporada em um fim de semana que promete arquibancadas lotadas e equilíbrio na disputa pela pole position. A classificação para a corrida será às 11 horas deste sábado, o Grande Prêmio da Itália de Fórmula 1 no domingo às 10 da manhã. Quartas de final do Campeonato Brasileiro Feminino de Futebol, 1-1 entre Palmeiras e Bahia nas duas partidas, nos pênaltis 5-4 para o Bahia, que avança para a semifinal. Hoje às 16h30, São Paulo e Grêmio, Ferroviária e Flamengo, segunda-feira Corinthians e Cruzeiro, quartas do Campeonato Brasileiro Feminino de Futebol. Série A do Campeonato Brasileiro, hoje às 16h, abrindo a 26ª rodada, Bragantino e Bahia. Às 18h30, São Paulo e Atlético Mineiro, 21h, Fluminense e Vasco. Domingo às 11h, Coritiba e Mirassol, às 16h, Cruzeiro e Atlético Paranaense, Internacional e Santos, Remo e Flamengo. Às 18h30, Botafogo e Palmeiras, 19h30, Corinthians e Chapecoense. Na segunda-feira, às 20h, Vitória e Grêmio. Pela Série B, segunda divisão, ontem Criciúma 2-0 no Cuiabá, Atletique 5-0 no Vila Nova, CRB 3-1 no América Mineiro. O Criciúma é o líder com 47, em segundo o Juventude com 46. Pela Série C do Campeonato Brasileiro, começando os dois quadrangulares neste fim de semana. Pelo grupo B, domingo, Floresta e Maringá, Santa Cruz e Botafogo da Paraíba. Pelo grupo C, hoje, Inter de Limeira e Ferroviária, segunda-feira, Paysandu e Brusque. Pela Série D, quarta divisão do Campeonato Brasileiro, começa a decisão entre Arapiraca, Asa de Arapiraca e Uberlândia, amanhã às 17 horas. Copa Paraná de Futebol, hoje às 15h30, Paraná e Cascavel, Azures e Foz. Dia 7, 15h30, Atlético e Paranavaí, Londrina e São Joséense. Terceira divisão do Campeonato Paranaense, quartas de final, hoje às 18h30, PSTC e União. Domingo às 15h30, Irati e União. Às 19h, City London e Roupa Internacional. Domingo, às 15h30, tem Cambé e Oeste Brasil, jogos de ida pelo mata-mata das quartas da terceirona do Paranaense. Chave bronze do Campeonato Paranaense, o Renascença Futsal joga hoje às 20h, fora de casa, contra o Teixeira Soares, nesta 10ª rodada da segunda fase da bronze do futsal do Paraná. O futsal de Marmeleiro joga hoje em Pinhal de São Bento, abrindo a participação na Copa Sudoeste Futsal Feminino, às 20h, Pinhal de São Bento e Marmeleiro.
7: O Paraná registrou 37.501 raios, nuvem solo, em 397 dos 399 municípios na última segunda-feira, dia 31. Segundo os sensores do CIMEPAR, no mesmo dia houve rajadas próximas de 100 km horários e chuva acumulada de 92,2 milímetros em Pato Branco, 99 milímetros em Dois Vizinhos e 98,2 milímetros em Francisco Beltrão. A contagem considera todas as tempestades observadas no estado ao longo do dia, tanto as mais severas quanto as de menor intensidade. Por isso, segundo o Marco José Vícios, do CIMEPAR, os 37.501 raios não devem ser comparados diretamente com os dados de uma única tempestade. Como referência para um dia com tempestades e situação de tempo similar no Paraná, o CIMEPAR aponta que habitualmente são observados entre 5 mil e 10 mil raios. A medição feita pelos sensores do CIMEPAR até as 23h59 de segunda-feira mostrou incidência de raios em praticamente todo o Paraná. Destaque aqui para Guarapuava, que apresentou o maior número entre as cidades relacionadas, com 1.182 raios. Na sequência, aparece em Pinhão, com 680, Candói, com 678, Ortigueira, com 609 e Arapoti, com 580 raios. Três Barras do Paraná teve 551 registros, Prudentópolis, 532, Lapa, 517 e Palmas contabilizou 509 raios. Tibagi teve 476 ocorrências. Também aparecem entre os municípios com maior incidência Pitanga, Quedas do Iguaçu, Sapopema, Inácio Martins, Santa Maria do Oeste, Rio Bonito do Iguaçu, registrou 332 raios, Guaraqueçaba 323, São Jerônimo da Serra e Castro contabilizaram 317 e 313 respectivamente, enquanto Londrina também teve 313 registros de raio. Os acumulados de chuva, de precipitação, né, também foram elevados em diferentes pontos do sudoeste do Paraná durante a segunda-feira. Em dois vizinhos, 99 milímetros de chuva em apenas 24 horas. Beltrão acumulou 98,2 milímetros de chuva na estação do Cimepar. Pato Branco, 92,2 milímetros no mesmo período, conforme a medição do Cimepar.
8: Mais de 3.200 municípios brasileiros tiveram aumento populacional entre 2025 e 2026. Mesmo assim, apenas 49 cidades devem ganhar coeficiente no Fundo de Participação dos Municípios, o FPM, em 2027. Os dados são de um estudo da Confederação Nacional de Municípios, a CNM. Segundo o levantamento, 1.841 municípios perderam população. Desses, 31 podem ter redução no coeficiente do FPM. A maior parte está no Amazonas. Coari, por exemplo, pode ter o coeficiente reduzido de 4 para 2,6. Já Benjamin Constante pode passar de 3 para 2. Conforme a CNM, o aumento da população não significa necessariamente mais repasse do FPM. Isso só acontece quando o município muda de faixa populacional e conquista um coeficiente maior. Em aldeias altas no Maranhão, por exemplo, apenas um morador a mais seria suficiente para elevar o coeficiente de 1,2 para 1,4. Ao todo, 241 municípios estão até 500 habitantes de uma mudança de faixa. Em 50 deles, a diferença é inferior a 100 moradores. A CNM ressalta que os dados são preliminares. Os coeficientes definitivos do FPM para 2027 serão calculados pelo Tribunal de Contas da União, o TCU, ao longo do segundo semestre. Os municípios podem contestar as estimativas populacionais do IBGE até 9 de setembro por meio do e-mail contestacao@ibge.gov.br. A lista dos municípios que podem ganhar ou perder coeficiente em 2027 pode ser acessada no site da CNM em cnm.org.br ou em brasil61.com. Reportagem Bianca Mingotti.
0: Concluímos aqui mais uma edição do Bom Dia Marbleiro. Obrigado pela audiência. Continuem conosco. Vem aí a próxima atração.
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Bom dia, querido amigo, querida amiga da Rádio Cristal, ouvintes queridos, que bom é estar novamente com você mais um dia para nos alegrarmos e recebermos as bênçãos de Deus. Hoje nosso texto está lá em Filipenses 4:11 e diz assim: aprendi a adaptar-me a toda e qualquer circunstância. Sabe que a forma como você administra suas emoções é escolha sua? Ninguém pode te forçar a ser feliz ou triste. Seu estado emocional de hoje ajuda a compor quem será você amanhã, como será o seu dia amanhã. Se você não é feliz onde você está, dificilmente será feliz em algum outro lugar, porque você vai sempre levar essa expectativa, essa atmosfera para onde você for. Em geral, o problema está conosco. Em geral, mas não vamos ali englobar tudo. Às vezes não, temos que analisar os fatos e as situações. Mas sabe, eu trabalho com crianças e tem uma idade, a idade do egocentrismo, em que a criança, ela quer tudo para si. E ela acha que tudo tem que girar em torno dela, ela precisa receber mais carinho, mais atenção, todos os brinquedos devem ser dela. Você dá o brinquedo, se você tem mais de uma criança na mesma idade aí, né, nessa etapa do egocentrismo, em que você dá um brinquedo para uma, a outra vai querer aquele brinquedo. E eu encontro muitas crianças assim, ela nunca tá contente com o brinquedo que ela tem e sempre quer o que os outros têm. Mas com o tempo, as crianças elas vão aprendendo que elas precisam repartir, que nem tudo gira em torno dela, que existe outro ser a não ser ela, que tem necessidades também. Mas o triste é ver adultos com essa mesma atitude. Adultos que nunca estão contentes com o que têm. Sabe aquele ditado? A grama do vizinho é mais verde do que a minha. Tem pessoas que elas sempre querem o tempo todo mudar de igreja, mudar de trabalho, até de família se puder. E alguns dizem que quando fizerem essa ou aquela mudança, tudo ficará melhor. E é engano. Se você não for capaz de florescer onde você está plantado, não fará isso em lugar nenhum. Muito sonho em fazer apenas o que gostam, né? Isso não é uma realidade na nossa vida. A gente não faz somente o que gosta. O que seria de nós se essa fosse uma lei da vida, né? Se você não aprender a gostar do que você faz, dificilmente você fará com amor. E a cada vez gostará menos do que você faz. E isso vai te fazendo mal. Vai fazendo mal para as outras pessoas. A nossa atitude com o mundo ao nosso redor depende essencialmente de quem nós somos. Se somos egoístas, achamos que todo mundo é egoísta. Às vezes a gente olha e fala assim, não, mas a culpa é do pai, da mãe, do namorado, do amigo, que isso está acontecendo comigo. Mas às vezes o problema é você. Qual que era a atitude? Vamos aprender agora com Paulo, né? Qual que era a atitude de Paulo diante de situações desfavoráveis, né? Provavelmente ele disse, né, algo assim: aprendi a ficar contente quando tenho tudo de que preciso. Aprendi a ficar contente quando me tiram tudo o que eu tenho. Que é mais ou menos ali o que ele diz no verso, né, de Filipenses 4:11 que nós lemos no início. Mas você talvez diga: eu queria ter esse dom, eu queria ter esse carro, eu queria ter esse emprego. E aí você não se contenta com o que tem. Não estou falando de ficar estagnado, tá? De não ter sonhos. Isso é uma coisa diferente. Nós podemos estar contentes com coisas que nós temos atualmente, mas podemos sonhar com outras coisas, tá? Então, nós precisamos separar aí essas duas coisas. Então, vemos ali que a gente precisa ter uma vida de aprendizado, tá? De lidar com a vida como se fosse uma gangorra. Às vezes a gente está no alto, às vezes a gente está no baixo. E em qualquer circunstância, a gente precisa aprender a ser feliz, a ver a vida com otimismo, né? Ver sempre o lado positivo.
E você consegue perceber a atitude por trás das palavras de Paulo ali, quando nós percebemos que, quando lemos a história dele, ele passou por várias coisas. Ele foi apedrejado, foi preso injustamente. E em uma ocasião em que ele estava preso, ele, seu companheiro, né, de cela, amigo de jornada, Silas, eles simplesmente falaram assim, estamos aqui preso, né? Mas o que, que vamos fazer? Tem alguma coisa para fazer de diferente, assim, que está ao nosso alcance? Não, então vamos cantar. E eles começaram a cantar na prisão. Olha só que atitude interessante deles. Cantar em meio às dificuldades. E olha, uma coisa que vale muito a pena a experiência é cantar quando você está triste. Você vai ver que a tristeza, ela some. A tristeza, ela se transforma, pode se transformar em alegria quando a gente começa a cantar. Cantar, é claro, né? Canções alegres, canções que elevem o nosso pensamento a boas coisas. Então, algo é para a gente pensar, né? E eu não posso, muitas vezes, controlar muitas coisas na vida, mas eu posso escolher a minha atitude. Por exemplo, eu não posso controlar se está chovendo ou não, mas a minha atitude de contentamento, saber da suficiência de Deus em todas as situações, que Ele vai estar comigo sempre, vai brotando um otimismo, né? Ter a experiência de que Deus é fiel em todos os momentos. Pode até chover hoje, mas isso não vai me impedir de sair de casa. Eu vou sair de casa, ter todas as minhas atividades. Posso me molhar? Posso, né? Faz parte da vida. Mas agradeço porque eu posso depois voltar para um lugar onde eu posso tomar um banho e colocar uma roupa quente. Então, nós precisamos realmente ter uma atitude diferente ali. Ter uma atitude como a de Paulo. E eu vou ler novamente porque eu posso depois voltar para um lugar onde eu posso tomar um banho e colocar uma roupa quente. Então, nós precisamos realmente ter uma atitude.

ter otimismo, a pensar nas coisas do alto, a nos adaptarmos em qualquer circunstância e ser feliz, independente do que aconteça conosco. Muitas vezes acontecem coisas ruins mesmo, mas que possamos olhar pelo lado bom, aprender com os erros, aprender com os problemas, mas nunca desistir. Nos ajude, Senhor, a estar sempre ao seu lado. Nos dê força para essa caminhada e otimismo, Senhor. É isso que nós pedimos e agradecemos pelas bênçãos maravilhosas e pelo dom da vida. Em nome de Jesus, amém. Queridos, mais uma vez, foi maravilhoso estar com vocês. E convido você a olhar a vida pelo lado bom, a olhar a vida e adaptar-se a qualquer circunstância e ter paz. Em Cristo você pode ter paz. Até mais!

0: aí? Dá uma carona aí? Dá uma carona.
1: Dá um pouco. Bora, bora, bora.
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Estamos chegando então, né? Nosso sábado, sabadão, hoje 5 já de setembro de 2026. Seja bem-vinda, seja bem-vindo. O nosso café da manhã com você a partir de agora. Vamos fazer aquele sábado diferente, sábado especial, muito de leve. Aproveitar e curtir cada instante. Veja se você concorda comigo que existe um valor que muita gente só entende quando perde. Por exemplo, o de ter um lugar para voltar. Não é sobre luxo, não é sobre tamanho, sobre aparência, é sobre pertencer, sobre abrir a porta e sentir que ali você pode baixar a guarda, respirar fundo e simplesmente ser. Tem quem acha estranho gostar de ficar em casa, como se estar sempre fora fosse sinônimo de viver mais. Mas viver de verdade também é saber aproveitar o silêncio, a própria companhia e o aconchego de um espaço que é seu. Porque o mundo ele pode ser barulhento, pode ser instável, cansativo, mas ter um lar muda tudo. Não é sobre onde você vai, é sobre saber que no fim do dia existe um lugar que te acolhe e isso por si só já é uma das maiores riquezas que alguém pode ter. Concorda? Vem comigo. Bom dia. O nosso sábado está no ar.

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Mude pra amar, mude seu olhar, seu olhar pra Deus. Tente enxergar além, entregar seu coração.

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0: Está na hora de chamar a Jane de Paula para o nosso Guia dos Astros de sábado, 8:23 agora.
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6: Olá, amadinho! E chegando por aqui hoje, sábado, 5 de setembro, com previsões astrológicas. Já chegando, né? Sábado, 5 de setembro, primeiro sabadão do mês de setembro, ó. Salve, salve! Hoje é Dia Internacional da Caridade, Dia da Amazônia, Dia Oficial também da Farmácia e Dia da Raça Brasileira. E se você tá fazendo aniversário hoje, que este novo ano traga aí muitas conquistas pra você, tá? Curta bastante o seu dia. Parabéns! Previsões astrológicas chegando, falando pra você de Áries, Touro, Gêmeos e Câncer.
7: Áries, de 21 de março a 20 de abril.
6: Áries, bom dia! A lua está ali soprando a ideia de que você tem alguma coisa para dividir com o mundo. Os encontros com os amigos serão predominantes neste dia. Portanto, não fuja das festas, compareça aos eventos e se deixe envolver. Cor amarelo canário número 1. Bom dia!
7: Touro, de 21 de abril a 20 de maio.
6: Touro, corra atrás dos seus sonhos agora. Chega de esperar que as coisas aconteçam por si só. Não permita que uma excessiva responsabilidade limite as suas possibilidades profissionais. Permita-se ousar. Bom momento no campo profissional e espiritual. A cor cinza número 5.
7: Gêmeos, de 21 de maio a 20 de junho.
6: Gêmeos, os astros estão trazendo paz e alegria para sua alma. Você está generoso e confiante em relação de amor com o mundo. Muitas ideias na cabeça e esperança no coração. Procure registrar este estado de espírito em atos concretos. Aproveite. A cor é branca, número 9.
7: Câncer, de 21 de junho a 22 de julho.
6: Canceriano, cabeça firme, muita facilidade para o raciocínio lógico e para resolver as coisas práticas. Está acontecendo isso com você, né? Boa disposição geral e bom humor. Aproveite para estudar, ler, colocar a contabilidade em dia e acertar o seu saldo bancário também. Surpresa agradável à noite, cor laranja claro, número 13. Bem, eu volto rapidinho com previsões para Leão, Virgem, Libra e Escorpião. Já volto, tá?
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0: Aí o cafezinho aí, bom dia, você que já acordou neste sabadão, curtindo o dia, nas suas correrias, nos seus afazeres, e com o radinho ligado na Cristal, meu abraço, bom dia.

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4: Agora 8h32, né, meu amigo Aldinei Possamay, o chimarrão. Tem chimarrão aí? Ah, hoje tá na lida, hein, meu jovem?
5: Bom dia, meu nobre amigo Valdecir. Fazendo a perseverança, já feito o despejo. Vitor Gabriel Rios, ao cliente. Vamos ali na Flor da Serra agora fazer mais duas descarguitas. Até meio-dia temos que estar de boa. Ótimo final de semana, tudo de bom.
4: Valeu, fim de semana, né? Tem que curtir, aproveitar. Mas o sábado ainda é de muito trabalho, né? 8h32, obrigado, Aldinei. Não esqueça sempre do chimarrão, né? Isso, vai viajando, mas tem que levar um chimarrãozinho de fundamento junto. 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
4: Bom dia, Rodrigo. O Rodrigo mandou um chimarrão aí de fundamento, né? Rodrigo, aí é Rodrigo não? É Rodrigo, né? Chimarrãozão aí bem verdinho, né? Caprichado e ouvindo a Rádio Cristal. Obrigado, Rodrigo. Bom dia. 8h35, Paula Fernandes contando uma mentirinha boa. Fala.

0: Que mentira, hein, Paula Fernandes? Que mentirinha boa essa. 8h37, o JB Jornal de Beltrão, lá na página do Nereu Mizerski. Detalhes aí do Campeonato Municipal de Futebol 7, que terminou no sábado passado, com sucesso lá no Módulo Esportivo. Diversas fotos e um balanço, aí, um resumo que o Nereu preparou aqui. Também sobre carros antigos, sobre o desfile cívico da próxima segunda-feira, em frente à Prefeitura. Diversos aniversariantes, né, com os carros antigos, claro, o fechamento do desfile cívico. Diversos outros eventos que vão acontecer aqui, tudo no JB Jornal de Beltrão, destacando também nessa página especial aqui social de Marmeleiro, os 40 anos conectando pessoas da ACIMAR, Associação Comercial e Empresarial de Marmeleiro. Tudo lá no JB, o Jornal de Beltrão.
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3: Já estamos de volta! Leão, bom dia! Curta estes dias com mais lazer. Romances serão favorecidos, portanto, nada de se fechar em casa. Toda a atenção é voltada para o seu universo interno. Procure se conhecer mais e compreender melhor os seus sentimentos e questões afetivas. A cor, para hoje, branco, número 17.
4: Virgem, de 23 de agosto a 22 de setembro.
3: Virgem, muita proximidade e harmonia com aqueles que estão ao seu redor. Esta fase tem tudo para lhe trazer grandes alegrias. Invista em si e trabalhe por qualidade de vida. Número 21. Cor azul.
4: Libra, de 23 de setembro a 22 de outubro.
3: Libra, na vida dois, não deixe de expressar os seus sentimentos. Demonstrar mais o que sente só fará bem à relação. Nesta fase, o céu desfrutará sua habilidade para negociar, mas pede para você ser mais realista com o que ganha e gasta. Cor vermelho sangue, número 25.
4: Escorpião, de 23 de outubro a 22 de novembro.
3: Escorpião, qualquer que seja o rumo que as coisas estejam tomando, tenha sempre na mente que você é quem cria, constrói os seus rumos e é isso. Não se prenda a erros. Certamente, você fez o melhor que pôde em cada ocasião. Bom momento no campo amoroso. Número 29, a cor para hoje, cereja.
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0: Agora então, 8h41, tá com cara de chuva aí, né? Não sei se vem chuva ainda, deixa eu dar uma espiadinha aqui rápida, ver se tem previsão de chuva para hoje. 4,7 milímetros, mas tá marcando aqui lá para tarde, mais um pouquinho de chuva. Deixa eu ver no outro site da previsão do tempo, também marcando possibilidade de chuva para hoje. Para amanhã não, né? Para amanhã tempo bom, temperatura mínima de 8. Segunda-feira, desfile cívico, temperatura mínima para Marmeleiro, 4 graus. A máxima não passa de 15. É segunda, né? Segunda. 4 e a máxima 17. Isso aí, de 4 a 17, segunda-feira, vamos ter uma temperatura baixa. Só vai esquentar na quarta um pouquinho quando vem chuva. 8h42 e a Farma Ofertas está aí para te ajudar com medicamentos, com perfumaria. 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
0: Mandar um bom dia aqui pro meu ouvinte mirim, o Lorenzo. Tudo bem, Lorenzo? Bom dia. Nosso café da manhã com você também, viu, Lorenzo? Muito obrigado, Lorenzo, que é o filho da Samanta. Um abraço para vocês todos aí, para a família. Que Deus abençoe, que seja um sábado bacana. Sábado é diferente. Muita gente não consegue, durante a semana, ouvir a rádio. Aí no sábado, muitos estão com o radinho ligado. A gente manda aquele abraço, boas energias, bom trabalho. Especialmente aqui para o Lorenzo e para a Samanta, que estão no serviço diário aí. O Lorenzo ajuda que vá, né, Samanta? Um abraço para vocês todos aí, bom dia. Vamos até às 10, o nosso café da manhã com você.
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3: Muito bem, isso é Nereu Miserski ajeitando aí, calibrando os pneus das viaturas, né? Porque segunda-feira tem o desfile cívico, com frio, não tem chuva. Tem 34 ou 35, né? Entidades que vão desfilar no desfile da Independência do Brasil, em Marmeleiro. Começa às 8h30, tem o hasteamento das bandeiras. Tem, por exemplo, a banda, que já está pronta aí, a banda fanfarra. Vamos ter a Polícia Militar, a Polícia Ambiental fazendo o seu desfile. Depois vem a Guarda São Cristóvão, o CEMEIS, Hilda Berlato Vivan e Regina Verônica Miller. As escolas municipais Dom Pedro I, Padre Afonso, Perseverança, São Judas Tadeu, Souza Naves e Novo Progresso. Aí vem a Escola Tio Patinhas e depois a Escola Entre Amigos da APAI. O Centro de Convivência e Fortalecimento de Vínculos. Colégios estaduais Telmo Otávio Miller, Bom Jesus, Marmeleiro e depois Atos, que é uma escola de idiomas, e Rockefeller também, Departamento Municipal de Esportes, aí vem a Dojo Atemi, Rotary, Rotaract, Interact, Núcleo da Mulher Empreendedora também vai participar do desfile, Núcleo Empreendedor Jovem de Marmeleiro, COPAF, Associação dos Catadores de Materiais Recicláveis, Paróquia Santa Rita de Cássia também estará representada, Igreja Evangélica Assembleia de Deus, Igreja Adventista do Sétimo Dia, Comunidade Batista Betel, De Boas Clube de Motociclistas, Ninjas Off-Road, Carros Antigos, Pingo no Asfalto e Estrada Velha e também o CTG Laçando a Tradição. Então vamos ter um dia bacana aí no próximo dia 7 de setembro, segunda-feira, o desfile cívico em frente à Prefeitura com as autoridades, hasteamento das bandeiras e tal. 10 para as 9, Neco Pneus. 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A galera está te esperando lá. 8h50, bom dia Marlene Bonetti, como é que amanheceu aí a linha Pocinho, tudo nos conformes, obrigado pela companhia de vocês todos. Amanheceu hoje o dia um pouco mais adiantado aí no bairro Ipiranga, aniversário do meu amigo Andrei Antônio Aco, meu ouvinte de todas as manhãs, o Piado Aco, né? Completando hoje mais um ano de vida, um abraço, obrigado pela audiência, pela companhia, meu amigo Andrei Antônio Aco, que Deus te abençoe, muitas felicidades, e vê se sai uma carne, né, regada com água que passarinho não bebe, né? Para comemorar o seu aniversário de 37 anos neste sábado, 5 de setembro. Um abraço, Andrei. Parabéns e felicidades aí. 8h51, nosso café da manhã pela Rádio Crista FM neste sabadão. Tem mais um recado aí, bora!
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8: Estamos de volta por aqui com as últimas previsões para este sábado, 5 de setembro. Sagitário, bom dia! Muito senso de humor e entusiasmo, ajudando as pessoas próximas a esquecer um pouco seus problemas. Seja mais objetivo quando tratar dos seus interesses, principalmente os materiais, tá? Satisfação e prazer na companhia dos seus amigos íntimos. Número 33, a cor é verde.
9: Capricórnio. De 22 de dezembro
8: a inteligência recebe boas vibrações, favorecendo os estudos. No trabalho, dias de resultado, de premiações e de reconhecimento também, tá? Fique a postos, porque nada em sua vida acontece de graça. É merecido e deve ser curtido. Bom momento no campo profissional. Número 37, cor dourado.
9: Aquário. De 21 de janeiro a 19 de fevereiro.
8: Aquário, este período vem trazendo um pouco de paz para sua alma, sempre sujeita às tempestades da paixão. Nem você aguenta viver na paixão o tempo todo, não é mesmo? Aproveite para longas conversas com seu parceiro para alimentar o lado da amizade e da relação. Número 41, a cor vermelho.
9: Peixes, de 20 de fevereiro a 20 de março.
8: Peixes! Bom dia pra você. Prepare-se para momentos prazerosos. Você está mais voltado para o lazer e sua personalidade carismática é ressaltada. Aproveite para se exibir e se divertir. Final de contas, é final de semana, pisciano. Número de sorte pra hoje é o 6. E a sua cor é preto. Ficando por aqui com previsões astrológicas, de volta na segunda-feira. Aí eu chego bem cedinho, tá? Trazendo as previsões pra você. Beijo no seu coração, excelente final de semana. Domingão vem aí, encontro nosso na segunda. Esquece não, tá? Tchau, tchau.
3: Segunda-feira, te esperamos aí, 7 de setembro, segunda-feira, feriado nacional, tem Guia dos Astros também. 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
3: Bom dia, Tereza Gonçalves, no Poço Preto Renascença, homenageando as aniversariantes de amanhã, o Alan Carlos e o Luciano Lazari. Também o Luciano são os seus sobrinhos. Então, o Luciano sobrinho, né? Então, parabéns, Alan Carlos, Luciano. Parabéns em nome da Tereza Gonçalves aí da linha Poço Preto. A festa amanhã, então, né? Domingo é dia de fazer festa dos aniversariantes, né, Tereza? Obrigado pela companhia, bom dia. 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
17: Os emplacamentos de carros comerciais leves, caminhões e ônibus novos no Brasil somaram 275.094 unidades em agosto, uma queda de 1,6% em relação a julho, segundo dados divulgados pela Fenabrave, a entidade que representa as concessionárias de veículos. Mas vale ressaltar que agosto teve 21 dias úteis, 2 a menos que julho. Já quando a comparação é com agosto do ano passado, o resultado é positivo. Neste recorte, os licenciamentos cresceram 22,1%. No acumulado do ano, o desempenho do setor também fica no azul. Entre janeiro e agosto, as vendas chegaram a 1.970.000 unidades, alta de quase 18,5% sobre o mesmo período do ano passado. De acordo com a Fenabrave, os segmentos de automóveis, comerciais leves e motocicletas vêm apresentando desempenho desempenho acima das projeções, impulsionado principalmente por programas do governo federal e pela maior concorrência entre as marcas, com promoções voltadas ao consumidor. Os dados também mostram o avanço dos veículos eletrificados. As vendas de modelos híbridos cresceram 1,1% em agosto na comparação com julho e acumulam alta de 91% no ano. Já os veículos movidos exclusivamente à bateria registraram aumento próximo a 5,5% no mês e expansão de 218% no acumulado de 2026 em relação ao mesmo período do ano passado. Da Rádio 2, Milena Abreu.
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3: Tomando café comigo também nesta manhã, os aniversariantes Pedro e Neuza Nicolau, aniversário de casamento hoje, né? Uns 37 anos mais ou menos de casamento hoje, né? Pedro e Neuza, um abraço para vocês aí, que Deus abençoe, muita paz e muita saúde. Estava vendo aqui o jogo do time do Christian, do Marmeleirense Christian, lá no, na Rússia, ele joga pelo Krasnodar. O jogo está acontecendo agora, está no intervalo, e o Krasnodar vai vencendo o Krylia Sovetov por 2-0. O Christian está jogando, ele é o titular, mas não foi ele que marcou os gols. Os gols saíram aos 3 pelo Córdoba e aos 17 pelo João Pedro. 2-0 para o Krasnodar, que é o líder isolado, absoluto do Campeonato Russo. Lá está o Christian, né, marmeleirense, que joga lá. 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A Tereza confirmando então aí que o Alan Carlos Dazarim e o Luciano Furlaneto, que são da Renascença, os seus sobrinhos, que amanhã estarão de aniversário. Parabéns, felicidades mais uma vez.

0: que essa vai longe, né? Vai longe, uma valsa bonita, Brilha Som, Dor da Paixão. Falando em longe, lá em Indaial deu ruim hoje, hein, Vanoli? Como é que tá a barra aí, meu jovem? Bom dia.
1: Bom dia, jovem. Hoje não tá bom pra nós aqui, aí, ó. Ah. Fazendo umas valetas, mas pura água. Hoje tá virado em chuva aqui também.
0: Ah, é?
1: A gente tentou começar aqui, mas não sei. Acho que vou ter que abandonar o barco, abordar a missão e ir embora.
0: Isso, aborta. O sábado, então, hoje, esquece aí, em Indaial, chovendo, as valetas cheias d'água. Como é que vai concretar lá, rapaz? Não dá pra fazer concreto, botar o cimento aí no meio da água, né? Negócio é ir pra casa, acender uma churrasqueira daqui a pouco, né? Fazer um churrasquinho catarinense, né? Também conhecido por bife na grelha. E deixar passar o sábado assim de leve, né, Vanoli? Um abraço pra vocês aí. Falar em churrasquinho, a comunidade de São Paulo do quilômetro 6, com o Clube de Mães Coração de Mãe, estão reforçando mais uma vez que a festa que aconteceria amanhã foi cancelada ainda no começo da semana por conta dos estragos que o granizo fez na cobertura do pavilhão. Muita chuva e estragou lá, chuva e granizo, pedras de gelo que danificaram toda a cobertura do pavilhão do quilômetro 6, então a festa já foi cancelada. Estamos reforçando só esse aviso aí durante a semana, que não haverá a festa do quilômetro 6 da comunidade de São Paulo neste sábado, dia 6, neste domingo, aliás, que seria dia 6. Fica para outra data a ser marcada, o pessoal vai se organizando, porque agora precisa recobrir lá o pavilhão, começar tudo de novo, e aí quando for possível eles marcam a festa para o quilômetro 6. Então pede a compreensão de todos que não haverá festa no quilômetro 6 neste domingo, dia 6, certo? Um abraço ao pessoal do quilômetro 6 e nossas boas energias aí para recomeçar. 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
2: 9h10, segunda-feira, então, desfile cívico da Independência do Brasil, mais um ano que se comemora a Independência do Brasil de Portugal. Desfile cívico em Marmeleiro teremos, então, a partir das 8h30, toda a movimentação e na Avenida Macalli. Algumas informações você vai ter pela Rádio Cristal, né? O desenrolar aí como vai ser, então, o desfile cívico. Segunda-feira teremos algumas informações de lá.

204 anos de independência do Brasil, segunda-feira, 204. Feriado nacional, muitas coisas não vão funcionar na segunda-feira, né? Os espaços públicos todos fechados no Brasil. Bom dia, Simval. Bom dia, ótimo final de semana. Bora pra físio, né? Diz o Simval. Isso aí, né? Fazer a fisioterapia que é necessária. Obrigado, Simval, pela companhia. Vai nos levando de carona também. Bom dia neste sabadão. E o tempo?

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3: Bora lá com o nosso sábado. Nosso sábado tá andando aí, 9h16 agora. 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Bom dia, dona Lori, a dona Loreci lá em Renascença, tá na sintonia também, né? Loreci, dona Loreci Terezinha, né? Dona Lori, como é assim conhecida lá, muito obrigado, um abraço para a senhora. Hoje é o dia de se atrasar para alguma coisa, mas será que pode, hein, produção? Nunca chega a hora marcada? É, então, diz aqui que neste dia 5 de setembro, é o dia de comemorar o dia de se atrasar para alguma coisa. É, quer dizer que nesse dia você pode se atrasar sem culpa, porque está lá no calendário que é o dia de se atrasar, né? Se mesmo atrasado você nunca tem tempo para fazer as coisas como gostaria, então é uma oportunidade para fazer tudo devagar, correr só na hora de sair, né? Dormir um pouquinho mais, demorar o tempo necessário para se vestir, dar uma atenção maior a uma outra conversa, né? Conversar com alguém um pouco mais, uma prosa lá nas redes sociais mais demorada. Então hoje diz que pode se atrasar para tudo, né? Então toma cuidado também com os atrasos, né? Algumas coisas não podem atrasar também. Também aproveitamos para registrar hoje dia 5, dia de... da Amazônia, dia do alfaiate. Amanhã é dia do alfaiate, dia 6. Ainda tem alguns alfaiates por aí, né, que trabalham. E hoje é o dia do irmão. Se você tem um irmão, hoje, quando se fala irmão, né, podemos nos referir tanto aos irmãos de sangue ou irmãos adotivos. Mas no contexto religioso, né, o sentido da palavra irmão está ligado ao próximo, né? Então o dia do irmão serve para incentivar as pessoas a repensarem as atitudes perante os outros seres humanos, sendo mais humildes, companheiros e gentis. Então é o dia do irmão, né? Não só o irmão de sangue, mas dia do irmão, da irmandade. 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

Esse é o tapete da sala. Eita, judiando nesta manhã aqui. Bom dia, Marivone. Como é que você está aí? Tudo bem, Marivone? Toda a família? Ela escreveu lá que Deus abençoe vocês da rádio. Obrigado, igualmente, viu, dona Marivone? Bairro Araucária, aquele abraço. Alô, dona Nair Brum. Alô, Renascença. O nosso bom dia para todo mundo aí.

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1: Nesta semana aí foi um tanto quanto tensa, né? As pessoas subindo nos telhados, arrumando, fazendo concertos em função das pedras, né? Do granizo que tivemos no domingo à noite. E ainda algumas pessoas não conseguiram ainda terminar o serviço, né? Mas muitos voluntários, muitas pessoas se dedicando, se colocando à disposição também. Quero agradecer aqui, inclusive, o pessoal lá da BM, né? O Cassiano Botega, a Ingrid e todos os demais aí. Obrigado aí pela força. E na segunda-feira, mesmo com chuva, estavam ajudando aí as pessoas mais necessitadas de forma voluntária aí para cobrir, para dar um reparo rápido aí para evitar um prejuízo maior. Muito obrigado. Se tivesse uma cervejinha depois do serviço, né, Cassiano? Aí seria melhor ainda, né? Mas não tinha cerveja? Eita! Os caras não dão nem uma cervejinha pro pessoal que sobe no telhado ali, hein, Cassiano? Que bárbaro! Um abraço, viu? Que Deus abençoe, muito obrigado. E de certo, uma hora dessa, né, Cassiano? O Ita convida pra gente comer aquele frango ensopado de novo, né? Eu já tô sentindo falta daquele franguinho ensopado. Que o Ita, só ele sabe fazer, né? Claro, com a ajuda da Marli, com a ajuda do Valdemar, com várias assessorias aí, né? Mas que o rapaz é fera, né? No frango ensopado. Um abraço, Cassiano. Um abraço, Ingrid. Um abraço para toda a galera aí da BM. Que Deus abençoe. Bom fim de semana. Estamos juntos. 9h23, 9h23, o nosso café da manhã com você.
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1: Então, nós vamos ter o jantar italiano hoje, né? O jantar italiano da Capela São Leopoldo Mandique, do bairro Passarela, e vai ser no pavilhão da Igreja Matriz, no Centro Social da Igreja Matriz, como já estamos reforçando isso durante a semana. E o Vilmar acabou de me dizer que ainda tem 20 ingressos, só 20. Se você quer participar do jantar italiano, tem que ser já, né? Rapidinho, porque só são 20 ainda disponíveis, porque não dá para vender de forma exagerada. Para não faltar comida, né? O pessoal está organizando aí o macarrão, os molhos, o arroz, a polenta, mandioca com bacon, omelete, carne suína, assadinha no espeto, galeto de frango assado no espeto, saladas diversas, pão, cuca, por 50 pilas só. R$50 todo esse cardápio aí para o jantar italiano do bairro Passarela, né? Comida boa, amizade, grandes prêmios também, porque vai ter um show de prêmios depois, uma programação toda bacana aí a partir das 7h30. Não esqueça de levar pratos e talheres no pavilhão da Igreja Matriz. E aí vai ter venda lá, né? O Marquinhos é o responsável pelo chope. Vai ter venda de chope, vai ter venda de cervejas, de vinhos, refrigerante, água, cartelas de bingo. Vai ser uma festa bacana hoje, então, nesse jantar italiano em sua 7ª edição, organizado pela Capela São Leopoldo Mandique, do bairro Passarela. R$50. Então liga agora, 99911-4717. 99911-4717. Eu procuro o pessoal do conselho, vai ser no pavilhão da Igreja Matriz. É que o granizo estragou toda a cobertura lá do bairro Passarela, do pavilhão, estragou a cobertura da igreja também. Então vão ter que arrecadar fundos agora, e esse jantar italiano vai ser também para arrecadar dinheiro para recobrir lá as estruturas do bairro Passarela. Copiou? Qualquer dúvida, chama nós. 9h25.
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1: Rosenei Antônio, homenageando a filha Melânia, que hoje está de aniversário, desejando a ela muitos anos de vida, saúde, paz, amor, muito sucesso. Parabéns, Melânia. Aquele abraço. Obrigado, Rosenei. Obrigado, Antônio. Dia especial, então, hoje, para comemorar muito aí o aniversário da Melânia, né? Isso aí, bacana. Aquele abraço.

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1: Para não pensar em você, Grupo Corpo e Alma, regravada de Zezé de Camargo e Luciano. 928, bom dia, Silmar Dal Castel. Como é que você tá, meu jovem? Bom fim de semana para vocês todos aí, bom dia. Não consigo abrir essa rede aqui, né? Mas depois eu vou dar uma espiadinha lá. 928, alguém chegou lá? Bom dia.
2: Ian, tudo bem?
1: Bom.
2: Quero que você faça uma homenagem para minha irmã, Salete França, que está de aniversário hoje. Coloque o relógio quebrado. Tá bom? Obrigada, tá. Se for atendida.
1: Alô,
2: até
1: Salete.
2: Mais.
1: Alô,
2: Ida Marques.
1: Alô, Salete. Salete França, de aniversário hoje, né? Que Deus abençoe, então, parabéns em nome da irmã, né? Margarida, é isso? Bom dia, bom dia. Estamos juntos.
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1: Tem matinê hoje, tem matinê no Clube de Idosos do bairro Santa Rita, o matinê com o grupo Melodia a partir das 14 horas. O convite aqui da diretoria do Clube de Idosos, então, do bairro Santa Rita. 14 horas, grupo Melodia. Não é permitida a entrada com roupa curta demais. Certo? Então, hoje no Santa Rita, matinê com o grupo Melodia, 14 horas, no Clube dos Idosos, na rua Amândio Gehlen. E amanhã, o convite para quem quer ir a Francisco Beltrão, vai ter matinê domingo, sócios e não sócios no mesmo ônibus, 13h30, 1h30, sai o ônibus, passando em todos os lugares de costume, domingo, dia 6, para ir a Francisco Beltrão no matinê à tarde, 1h30. Repito, então, hoje, 14 horas, matinê no Santa Rita, e amanhã, 13h30, para ir a Francisco Beltrão, convite do Clube de Idosos do bairro Santa Rita.
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5: Sistema Único de Saúde amplia a oferta de medicamentos usados por pessoas que sofrem infarto agudo do miocárdio ou acidente vascular cerebral. São remédios trombolíticos utilizados na urgência para dissolver coágulos sanguíneos, desentupir as artérias e restaurar o fluxo de sangue. O bloqueio dos vasos pode causar tanto o infarto quanto o AVC. A oferta dessas substâncias será ampliada nas unidades de pronto atendimento e no SAMU, o Serviço de Atendimento Móvel de Urgência. O maior acesso desses pacientes aos trombolíticos está previsto numa lei que acaba de ser sancionada. Esses remédios são usados de acordo com a avaliação clínica para restabelecer a circulação do sangue. Por isso, o diagnóstico rápido e a agilidade no início da terapia com trombolíticos aumentam as chances de sobrevivência e diminuem o risco de sequelas. Da Rádio 2, Fabíola Altran.
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1: Sou muito grato a você, né, que nos dá preferência todas as manhãs, que fica aí nos mandando boas energias, você que manda o seu alô também, que participa. Assim a gente vai juntos, né, nessa companhia todas as manhãs. Hoje, sábado, 5 de setembro, antevéspera do feriado de 7 de setembro também. É o único feriado do mês, só esse, depois... outubro aí tem outros, né? 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Vamos ver se a Leonice está aí. Quem é que está nos visitando lá? Bom dia. Com chimarrão e tudo. 23 minutos, alô. 23, o nosso café da bom dia. Cadê a Leonice?
11: Bom dia, amigo. Ótimo final de semana aí para vocês da rádio, para nós aqui da Renascença também. Vai uma cuia do meu chimarrão aí.
1: Manda.
11: Tá. O fogo no fogão, panela fogo. Manda música pra nós aí com o André Andrade, uma bem apaixonada. Pra família Oiça, família Araújo, família Teles, família Ramos, todos juntos e misturados. Um abraço aí, amigo.
1: Valeu, Leonice, muito obrigado. André Andrade, ela gosta? Tem uma que é do telefone lá, que eu sei que deles é boa, né? Vou procurar aqui, vamos ver se nós colocamos na nossa agenda de hoje. Muito obrigado, Leonice. Tudo bem, Diles? Hora do mate? Depois do serviço já ajeitado, encaminhado aí para o almoço também, né? A Diles está na hora do chimarrão. Muito obrigado, Diles. Bom dia, manda um abraço lá para a Isa também. Deixa eu botar aqui no ar, né? Se eu botar aqui, né? Gostou dessa? Botar. Música nova do Zé Neto e do Cristiano, Plano C, um pouquinho.

0: Zé Neto e Cristiano, casamento, criança, cachorro, cercado, tudo com C, né? O plano C. O Vanoli sugeriu uma outra aqui de André e Andrade, né? Diz que é boa também. Vamos ver se nós achamos uma aqui de doer, né? Daquelas de arrebentar a boca do balão, como se diz, né?
1: É difícil de dizer.
0: Rose Cantora, bom dia. Ótimo fim de semana pra ti também, pra todos aí do bairro Alvorada. Alô, bairro Alvorada, carinho enorme. Aí 99% de audiência aí no bairro Alvorada. Nosso abraço, nosso bom dia pra todo mundo aí. Estamos juntos. Nosso cafezinho da manhã, né?
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0: Eu tenho aqui uma nota de agradecimento da família de Luiz Amélio Mocelin. Ainda tomada pela dor e pela saudade, os familiares agradecem de coração a todos que estiveram ao lado dos familiares nesse momento tão difícil e que continuam confortando. Um agradecimento especial a toda a equipe da saúde do município de Marmeleiro. Agradecimentos também ao prefeito de Bom Sucesso do Sul, Maico Feverzani. Também agradecimentos aqui a Lidiane, em especial a enfermeira Karine. Agradece ao funerário Nossa Senhora Aparecida e Pasque de Marmeleiro. A todos os familiares, parentes, amigos, pelas orações, mensagens, carinho e apoio. A família de Luiz Amélio Mocelin convida a todos para a missa de sétimo dia, neste domingo, dia 6 de setembro, às 8h30 da manhã, na Igreja Matriz de Bom Sucesso do Sul. Amanhã, então, dia 6, 8h30, missa de sétimo dia, pelo falecimento de Luiz Amélio Mocelin. Sua presença e sua oração serão muito importantes para a família. Luiz Amélio Mocelin. A saudade fica, mas o amor e as lembranças permanecerão para sempre. Mensagem, então, da família enlutada. Nosso abraço, nosso carinho, nosso conforto aí para a família de Luiz Amélio Mocelin, de Bom Sucesso do Sul e região.
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0: Seu Ademir Schmidt, bom dia, meu jovem, bom dia. Na chumbação de caixinha, diz ele. Final de semana abençoado para todos. É, mas hoje em dia está mais fácil para fazer, para chumbar caixinha de eletricidade, está mais fácil, né? Tem máquina, tem serra mármore, serra parede, né? Não precisa mais ser no martelo, na talhadeira. Hoje está chique no último negócio aí, né, seu Ademir? Então, bom trabalho para vocês. Sabadão de muita lida, muito trabalho. Pelo menos até meio-dia, muita gente está trabalhando. Principalmente da construção civil, que não para nunca.

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5: Bora lá, até as 10, agora 9h43. Dona Nilce, hoje não tem café? Sábado sem café, então, hoje, né, Dona Nilce? Muito obrigado pela companhia também. Deixa eu mandar um abraço aqui pro meu amigo Luiz Carlos Colombo, aí da linha Barrinha, Renascença, que amanhã estará de aniversário, amanhã domingão, né, em família, fazer aquela carne, né, assada. Um abraço, meu amigo Luiz Carlos Colombo, que Deus abençoe, tá sempre na sintonia. Lá tem sempre, não um, mas mais, rádios ligados aí, Dona Shirley, toda a família aí do Luiz Carlos Colombo. Obrigado aí pelo carinho, pela amizade e parabéns aí pelo seu aniversário, então, amanhã. Já mando hoje os parabéns, né, porque vai que amanhã é domingo, né, tá aquela festa toda e coisa e tal. Então tá registradinho aí, tá bom, Colombo? Obrigado pela companhia. 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
11: Bom dia!
5: 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O Clube de Idosos do bairro Passarela está passando aqui ó, para convidar para todo mundo, né, os idosos do bairro Passarela especialmente, para o matinê hoje no bairro Santa Rita, a partir das 14 horas tem matinê, certo? Então hoje, matinê no bairro Santa Rita. Os idosos do Passarela convidando para amanhã, dia 6, ir a Francisco Beltrão no Centro de Convivência, tem matinê, o ônibus sai 13 horas lá do Passarela, passando nos pontos de costume, domingo então para ir a Beltrão. E segunda-feira, feriado, todos convidados para ir no matinê no bairro São Cristóvão, também em Francisco Beltrão. Então hoje no Santa Rita, amanhã no Convivência em Beltrão e na segunda-feira feriado no São Cristóvão, também em Beltrão, matinê, convite dos idosos do bairro Passarela. Tem alguém chegando lá? Vamos abrir aqui o áudio. Bom dia.
11: Oi, eu sou a Lavínia, eu vim homenagear a minha priminha, Dalila Beatriz Ribeiro Ferro. Ela é muito fofinha e eu amo brincar com ela quando eu tô na minha avó. E ela é muito fofinha. E eu estou fazendo pão de queijo na casa da minha avó.
5: Olha, pão de queijo pro café da manhã de sábado. Obrigado aí pela companhia, tá? Parabéns aí pra sua priminha então, que Deus abençoe muito, muito, muito. 9h48, tem festa lá no dia 13 de setembro. O convite aqui é do Conselho Pastoral da Comunidade do Quilômetro 18, a festa da padroeira Nossa Senhora da Salete, lá no Quilômetro 18. Grandiosa festa que está se preparando lá para dia 13. Naquele dia lá, né, no outro domingo então, vai ter Santa Missa às 10 horas, a churrascada ao meio-dia. Depois do almoço, rodadas de bingo com ótimos prêmios, animação e presença do palhaço Zuca. Certo? Lá na festa do quilômetro 18. 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Daí no dia lá vai ter salada para vender, vai ter pão para vender, vai ter cuca para vender, vai ter pão, vai ter pudim de festa e tudo mais. 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Esses são os números para você comprar a carne, 3 quilos por R$140 para a festa da padroeira Nossa Senhora da Salete, no dia 13 de setembro, em quilômetro 18, Marmeleiro. Está todo mundo convidado. 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
2: 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Bom dia, Nirleia. Bom dia, Clodoaldo. Estão lá na tapação de furos, né? Trocando as coberturas da casa em Renascença. Obrigado pela companhia também de vocês. Um bom dia. Estamos juntos. Ótima manhã de sábado para nós.
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0: Tô fechando a conta aqui, passando a régua. Muito obrigado pela companhia. Foi mais um Café da Manhã com você aqui pela Rádio Cristal FM. Desejo que o seu final de semana seja especial, seja produtivo, seja em paz. Quando nesse momento passam aqui por Marmeleiro as viaturas do bombeiro, né? É a sirene aberta aqui dos bombeiros. Eu não tenho informação ainda da ocorrência. Vamos ver se eu consigo achar aqui antes de dizer um tchau para você. Bombeiros, é alguma ocorrência por aí, né? Provavelmente. Deixa eu ver se tem algum registro aqui dos bombeiros.
1: Muito bem, como vai dizer?
0: Por enquanto não tem nenhum registro aqui, né? Desse exato instante, qual a ocorrência que os bombeiros estão vindo para atender para cá, né? Para essa região, passando aqui pelo centro de Marmeleiro nesse momento, com as suas sirenes abertas aqui e tudo mais. Mas assim que tiver informação, a gente leva para você. Obrigado pela companhia, fica bem, que os anjos bons te cuidem. Bom fim de semana, bom dia.

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0: Que a paz de nosso Senhor Jesus Cristo esteja com você, queridos filhos e filhas. Manda teus anjos, Senhor, sobre nós e abençoa todos os que esperam em vós. Hoje, nós estamos no terceiro dia da novena da Exaltação da Santa Cruz. Terceiro dia. Filhos queridos, hoje também se celebra o dia de Santa Teresa de Calcutá e vamos aprender na vida desta grande santa da modernidade como seguir a Jesus Cristo. Saúdo a todos que estão acompanhando pela Rádio Evangelizar, de onde tudo começa, as rádios irmãs, cujos nomes cito neste momento.
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0: Envia teu espírito de paz e amor pela TV Evangelizar. 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E todas as plataformas digitais. Vamos juntos? Coloquemos-nos na Trindade Santa. Então, em nome do Pai, do Filho e do Espírito Santo. Amém. Num sábado, Jesus estava passando através das plantações de trigo. Seus discípulos arrancavam e comiam as espigas, debulhando-as com as mãos. Então, alguns fariseus disseram: por que fazeis o que não é permitido no dia de sábado? Jesus respondeu-lhes: acaso vós não lestes o que Davi e seus companheiros fizeram quando estavam sentindo fome? Davi entrou na casa de Deus, pegou dos pães oferecidos a Deus e os comeu, e ainda por cima deu aos seus companheiros. No entanto, só os sacerdotes podem comer desses pães. E Jesus acrescentou: o Filho do Homem é Senhor também do sábado. O texto de hoje coloca Jesus numa controvérsia, mas o ponto central é: Jesus está acima do sábado. Este é o ponto central. Os fariseus estavam preocupados com os discípulos que comiam as espigas de milho, mas Jesus faz lembrar algo que eles tinham esquecido ou fingiam esquecer: o que Davi tinha feito no Antigo Testamento, de entrar no templo comer dos pães que só cabia aos sacerdotes. Portanto, Jesus está dizendo aqui aquilo que Paulo vai dizer em outras palavras: a necessidade não conhece leis. Jesus estava acima do sábado. O verdadeiro Deus. Queridos irmãos e irmãs, coloquemo-nos em oração agora e cada um vá colocando os seus pedidos, fazendo os seus clamores. Hoje, neste dia, neste sábado, o que você quer pedir a Deus? Pedir pela cruz bendita, pelo ato redentor de nosso Senhor Jesus Cristo. Abra teu coração. Ele diz: estar acima do sábado. Ele é o Senhor, é o Messias, verdadeiramente Deus. Então abra teu coração e peça a Jesus: atenda-me nesta necessidade. Atenda-me, Senhor, neste problema que está me consumindo. O que é que está pegando hoje na tua vida? O que hoje você está vivendo? que você quer pedir auxílio do Senhor. Como diz a própria música, Deus ajudou Daniel na cova dos leões, Deus pode nos ajudar. Ele livrou Daniel da cova dos leões, Ele pode nos livrar de todos os males. Reza, filho. Você está dirigindo, você está em casa, você está no segundo turno, por quê? Porque trabalha a semana inteira, chega no sábado, é casa para limpar, é roupa para lavar, a casa para colocar em ordem. Vá fazendo o que você está fazendo, mas reze, Senhor, pela tua cruz bendita, pelo teu ato redentor de amor, escute o meu clamor, atenda o meu pedido. E eu creio, Senhor, que nada poderá impedir a tua ação, Senhor. Nada poderá. Peço, Senhor, que a exemplo de Santa Teresa de Calcutá, peço também hoje que eu tenha esse amor para com os mais pobres, empobrecidos, que eu tenha essa solidariedade com aqueles que mais precisam, aqueles que são invisíveis para o mundo, invisíveis para a sociedade. Dai-nos, Senhor, um coração solidário, mãos que saibam doar, mãos, braços que saibam acolher, coração que saiba amar. Dai-nos, Senhor, esta graça. Eu digo a verdade, quem impedirá se Deus está agindo e Deus quer agir na sua vida? Então abra teu coração e diga, você e Deus, não coloque o pessoal, talvez ali silencioso, algo que ninguém saiba, só você. Diga, Senhor, se for da tua vontade, atenda-me neste pedido. Tire essa dor, atenda-me nesse pedido, livre esta pessoa do alcoolismo. Se for da tua vontade, Senhor, e eu creio, liberte, Senhor, esta pessoa das más companhias. Senhor, se for da tua vontade, eu creio, restaure o casamento, Senhor. Faça, Senhor, o impossível, faça esse milagre, Senhor. Eu não tenho a quem recorrer. Eu me sinto, Senhor, como na cova dos leões. Então venha me livrar, Senhor, como livraste a Daniel. Afaste do inimigo. Afaste da flecha que é soltada ao meio-dia, da peste que chega, dos inimigos que nos cercam. Senhor Deus, tenha misericórdia. Escute o clamor daqueles da flecha que é soltado ao meio-dia, da peste que chega, dos inimigos que nos cercam. Senhor Deus,

0: Esperança, coragem. Eu volto já. Volte comigo.
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0: 10 horas mais 13 minutos, 10 e 13, programa Experiência de Deus com o Padre Reginaldo Manzotti, aqui pela Cristal FM, Marmeleiro, Paraná. 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

0: 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Maria José, que a paz de Jesus esteja com você, filha.
1: Amém, Padre. Bom dia.
0: Bom dia, Maria José. Você fala de onde, querida?
1: Padre, eu falo da Praia Grande, São Paulo.
0: Praia Grande, São Paulo. Como que você me acompanha?
1: Eu acompanho pela Rede Evangelizar, canal 50.1.
0: Tá certo, TV Evangelizar 50.1. Diga lá, tento minha rádio Boa Nova FM. Fala, Maria José.
1: Padre, eu assisto tudo que passo pelo dia. É o seu texto de manhã.
0: Opa!
1: É a missa meio-dia.
0: Que coisa boa.
1: O texto que tem a tardezinha também. Tudo eu assisto no canal Evangelizar.
0: Que coisa boa. Então na sua casa só tá ligada na TV Evangelizar 50.1.
1: Praticamente, padre.
0: Ah, que maravilha. Isso. Tá certo, querida.
1: De tanto eu vi o canal Evangelizar, eu já sou devota do Senhor Jesus da Santa Chaga.
0: Opa,
1: né?
0: Que maravilha.
1: Padre, eu tenho dois pedidos de oração.
0: Qual o seu pedido de oração?
1: Primeiro é pela saúde da minha mãe. Minha mãe tem 84 anos.
0: O nome dela?
1: É Maria Maciel.
0: Maria Maciel.
1: É. Ela mora em Itabaiana, Sergipe. E antes da epidemia, ela caiu uma queda, quebrou o fêmur.
0: Tá.
1: E foi um sofrimento muito grande, padre, quando ela estava se recuperando. O médico levantou a perna dela para ver como estava, se estava bem já. Acabou tirando o pino do local. Entendi. Que tinha feito a cirurgia e perfurou a bacia.
0: Oh, Jesus.
1: Isso foi que foi pior, padre, que ela acabou voltando para o hospital, ficou mais de um mês no hospital,
0: tá.
1: Quase em depressão. Foi um tratamento longo, que ela até chegava para mim no telefone: minha filha, me tira daqui.
0: Entendi.
1: E eu tô longe, padre. De São Paulo para lá é muito longe.
0: Imagino, não é fácil, o coração ficava...
1: E praticamente, padre, ela está em cima da cama. Ela só anda no andador, da cama para o banheiro, e ela ainda não está andando, sabe? Eu quero pedir oração para ela, para que Jesus da Santa Chaga me ajude, que ela ande logo, que ela, sabe, fortaleça a coluna dela, para que ela possa andar.
0: Maria Maciel, anotei. Mais alguém, querida?
1: E pela minha saúde, padre, porque eu tenho um problema nas pernas, eu vou fazer 62 anos.
0: É nova, filha, é nova. Deus
1: abençoe. Eu tenho 41 anos de casada, pai.
0: Parabéns, que Deus abençoe.
1: Obrigada.
0: Como é que é o nome do marido?
1: José Gilson.
0: Tá bom. Que Deus abençoe Maria José de Praia Grande, TV Evangelizar, canal 50.1. Lá nos transmite a rádio Boa Nova FM, o bispo Dom Joaquim Giovanni Moll, da Diocese de Santos. Noemi.
2: Oi.
0: Falei certo o seu nome?
2: Alô.
0: Seja bem-vinda.
2: Glória a Deus.
0: Deus abençoe, Noemi. Você fala
2: Amém.
0: De...
2: Amém. Assim seja.
0: Você fala de onde?
2: De Campo Grande, Mato Grosso do Sul.
0: Como que você me acompanha?
2: Eu acompanho pelo YouTube, padre, porque aqui tem um... Sempre o senhor fala que tem aqui um canal 50, mas no prédio que eu moro não tem a diapa.
0: Ah, entendi. Mas acompanha pelo YouTube. Mas tem sim, TV Evangelizar 50.1. Diga, sim. Noemi, por favor.
2: Então, eu gostaria de falar sobre meus... Dois testemunhos, eu tenho muito mais testemunhos, mas dois é especial. É, eu caí um dia no banheiro, fez 2 anos agora, e eu caí uma queda muito feia, para mim não tá viva, mas na hora que eu gritei para Nossa Senhora e Jesus da Santa Chaga, ele me valeu.
0: Certo.
2: Hoje eu tô bem, graças a Deus.
0: Certo.
2: Tô com 77 anos. E também eu não dormia, padre. Não, eu tinha uma insônia sem fim, sem fim. Mas rezando de oração em oração, de novena em novena, eu estou dormindo. Glória a Deus.
0: Então diga, graça recebida.
2: Graça recebida.
0: Graça testemunhada.
2: Toca o sino, São Cristóvão.
0: Isso, minha querida. E você reza o terço das Santas Chagas?
2: Rezo todo dia.
0: Que bom, filha.
2: É.
0: E quer pedir oração para quem?
2: Olha, eu não vou falar aqui, se o tempo passar, você me fala. É a Eliette Alves, que é minha filha, tem diabetes. A diabetes é horrível.
0: Tá bom.
2: Aí só fica, vai e vem, 80. Daí ela vai com 400 e pouco.
0: Entendi.
2: E é desse jeito. Eliette. E a minha neta também, que é um milagre, que ela passou na faculdade, com a graça da Jesus da Santa Chaga. Ela vai se formar esse ano.
0: Opa, como é que é o nome da neta?
2: Rebeca Alves.
0: Tá bom.
2: E ela tem diabetes também, e já está atacando o rim dela.
0: Entendi. Vamos
2: então,
0: rezar
2: a Deus. Então é só Jesus mesmo, vamos
0: claro,
2: rezar, né?
0: Com certeza.
2: E tem duas nossas. Como é que é? Duas sobrinhas minhas que estão com câncer. Uma já está com 11 anos, padre, que está com câncer.
0: Como é o nome dela?
2: O nome dela é Hilda.
0: Tá.
2: A Fiel. E a outra é Joana.
0: Tá.
2: Que está com câncer também no peito. Operou faz um mês.
0: Vamos colocar na santa, na cruz bendita do Senhor, né?
2: Do Senhor Jesus. É.
0: Na tua cruz eu coloco a minha cruz. Repita isso.
2: Na tua cruz eu coloco a minha cruz. Jesus.
0: Tá certo, filha.
2: E que... também eu tenho um sobrinho que está com deprê muito forte, que a mãe dele faleceu e ele ficou sozinho na casa, não quer sair da casa, está com uma depressão.
0: Qual o nome dele?
2: Ele ouve todo dia esse programa.
0: É, Luiz. Como é que é o nome dele?
2: Luiz Maciel.
0: Luiz Maciel, reaja, meu filho, reaja. Tua vida continua, continue firme nessa vida. Tua mãe que faleceu não quer que você recue desse jeito. Espero que ele leve a sério. Vamos levar em oração, viu, Noemi? Que Deus abençoe toda a sua família. E diga pro Luiz... Tá escutando, Noemi?
2: Eu tô escutando.
0: Diga pro Luiz... Para ele reagir, diga para ele arrumar um sentido na vida, peça para que ele acredite na ressurreição, e a mãe dele não quer que ele se entregue desse jeito, às vezes, não pode se entregar não, e se está com depressão, procurar ajuda médica, procurar um psicólogo, procurar um psiquiatra, mas não pode se entregar.
2: Não pode se entregar. Agora, de tanto falar, ele tá tomando remédio. Diz que não dormia, agora tá dormindo. Eu falei, menino, você não falava isso pra ninguém.
0: Já é o começo. Deus abençoe Noemi, Campo Grande, Mato Grosso do Sul. Minha saudação, ela que acompanha pelo YouTube. Mas lá nós temos a TV Evangelizar, canal 50.1, Dom Dimas Lara Barbosa, da Arquidiocese de Campo Grande. Eu volto com a leitura orante. Volte comigo.
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0: Hoje se celebra Santa Teresa de Calcutá. E o secretário-geral da ONU, Pérez de Cuellar, assim disse: apresento-lhes a mulher mais poderosa do mundo. Isso aconteceu no dia 26 de outubro de 1985, quando ele a apresentou à Assembleia Geral das Nações Unidas. Uma pequena irmã, vestida de sari branco, de bordas azuis, sentiu-se incomodada com aquela enfática apresentação. Ela apenas gostava-se de se definir como um pequeno lápis nas mãos do Senhor. Corpo franzino, mas gigante na fé. Madre Teresa nasceu na família albanesa em 1910. Foi batizada como Agnes desde pequena. Foi acostumada pelos seus pais a viver louvando o Senhor e ajudando os mais necessitados. Não causa surpresa que aos 18 anos fez a escolha de se tornar uma missionária. Em 1928, Agnes deixa sua casa e entra para o Instituto da Bem-Aventurada Virgem Maria, em Dublin, com o nome de Maria Teresa. Depois foi para a Índia, onde por quase 20 anos viveu feliz numa escola da congregação. Mas aconteceu o que ela chama de chamada na chamada, no dia 10 de setembro de 1946. Diz que naquele dia teve uma tristeza profunda pela indiferença e o desprezo dos pobres. E ela escutou um reflexo da misericórdia: venha ser minha luz, não posso caminhar sozinho. 20 anos depois, agora deixa o Instituto das Missionárias da Caridade, veste o sari indiano, inicia uma nova missão em Calcutá: cuidar dos descartados, aqueles que eram não queridos, não amados, não cuidados. Como ela mesmo diz, um chamado dentro do chamado. Por ora, ficamos por aqui. Mas diga desde já: Santa Teresa de Calcutá, rogai por nós. Bíblia aberta, cartilha de oração.
1: A nós descei divina luz.
0: E hoje, 2 Coríntios, capítulo 11, versículo 16. 2 Coríntios, capítulo 11, versículo 16. Repito, ninguém deve pensar que eu estou louco. Mas se vocês pensam isso, então me recebam como louco, para que assim eu tenha alguma coisa de que me gabar. De fato, o que eu estou dizendo agora não é que o Senhor me mandou dizer. Quanto a eu me gabar, estou realmente falando como louco, já que existem tantas pessoas que se gabam por motivos apenas humanos. Eu também vou me gabar por mim mesmo. Vocês são tão sábios e suportam de boa vontade os loucos. Toleram os que mandam em vocês, versículo 20. E exploram vocês. Toleram os que enganam, os que tratam com desprezo e os que lhes dão bofetadas. Versículo 21. Tenho até vergonha de confessar que nós fomos tímidos demais e não fomos capazes de fazer coisas como essas. Mas se outros se atrevem a se gabar de alguma coisa, eu também vou me atrever, embora isso seja uma loucura. Eles são hebreus? Eu também sou. Eles são israelitas, eu também sou. Eles são descendentes de Abraão, eu também sou. Eles são servos de Cristo, mas eu sou um servo melhor do que eles. Embora ao dizer isso, eu esteja falando como se fosse um louco. Pois eu tenho trabalhado mais do que eles e tenho estado mais vezes na cadeia. Tenho sido chicoteado muito mais do que eles e muitas vezes estive em perigo de morte. Paulo, aqui ele faz uma avaliação muito sincera da vida dele. E ele mesmo chama um pouco de loucura. Ele não se gaba de si mesmo, mas ele tem clareza o quanto ele se dedicou a Jesus Cristo. Ele disse: tenho trabalhado mais que eles e tenho estado mais vezes na cadeia. Tenho sido chicoteado muito mais do que eles. E muitas vezes estive em perigo de morte. Versículo 24. Em 5 ocasiões os judeus me deram 39 chicotadas. 3 vezes os romanos me bateram com porretes. E uma vez fui apedrejado. 3 vezes o navio que eu estava viajando afundou. E numa dessas vezes, passei 24 horas boiando no mar. Eu vou voltar. Por quê? Esse é o testamento de Paulo. E eu diria, quantas vezes por muito menos a gente desiste? Por muito menos. Veja o que Paulo passou por causa de Jesus. Quer ouvir de novo? É importante. Tenho sido chicoteado muito mais do que eles. E muitas vezes estive em perigo de morte. Em 5 ocasiões, os judeus me deram 39 chicotadas. 3 vezes os romanos me bateram com porretes. E uma vez fui apedrejado. 3 vezes o navio em que eu estava viajando afundou. E numa dessas vezes passei 24 horas boiando no mar. Padre, onde está isso? Vale a pena ver como Paulo sofreu. 2 Coríntios, capítulo 11, versículo 24. Vamos ao 26. Nas muitas viagens que fiz, tenho estado em perigo de inundações, de ladrões, em perigos causados pelos meus patrícios, os judeus e também pelos não-judeus. Tenho estado no meio de perigos nas cidades e nos desertos em alto mar, e também em perigos causados por falsos irmãos. Como você resistiria? Como nós resistimos? E às vezes basta alguém fazer um comentário, uma crítica, abandonamos tudo. Eu não vou terminar esse texto hoje. Eu retomo ele na segunda. Mas eu pergunto, quanto nós teríamos resistido a tantas provações? Você, eu, resistiríamos na missão se passássemos 1% do que Paulo passou? Responda para você mesmo como eu responderei a mim mesmo. Voltamos já.
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10:39. 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

0: A leitura orante de hoje foi 2 Coríntios capítulo 11, 16 a 26. Padre, mas a gente só escutou a desgraça da vida de Paulo. Ele tinha consciência, sim. Ele não se iludia. Ele contou realmente o que ele passou na vida. E acredite, amado por Jesus. Enquanto eu lia, eu lembrei de Jó. Lembrei que Jó teve uma fé inabalável. Eu diria que Paulo também. Paulo também. E o questionamento que eu fiz no final é: nós temos resistência a críticas, a bofetadas, a incompreensão? Paulo foi muito claro: eu sofri com os meus patrícios, quer dizer, meus conterrâneos, sofri com judeus, não judeus, naufraguei. O duro é você pensar assim: bom, mas Deus não deveria cuidar dos que trabalham para Ele? Não deveria Deus proteger aqueles que fazem o bem? Pois é, essa resposta, essa pergunta não tem resposta. É aí que entra o inabalável. Com fé a tempestade vai passar. É olhar para Jó, é olhar para Paulo apóstolo, no texto de hoje, que eu vou continuar na segunda-feira, e se perguntar: até onde eu resistiria? Até onde eu resistiria e vou resistir, mas não negarei minha fé? Até onde resistirei e não negarei minha fé? Retome esse texto. É a leitura orante de hoje. E eu parei na metade, porque ainda continua. Dai-me uma fé inabalável, Senhor. Dai-me uma fé inabalável, Senhor. Eu falava, me permita, de Santa Teresa de Calcutá. Contei a primeira parte. Mas ela viveu uma escuridão, uma noite escura muito grande na vida dela. Muito grande. No começo ela teve uma luz, mas grande parte da vida ela não entendeu o que estava passando. E ela dizia isso. Ela dizia isso. Que ela não entendia, a ponto de dizer: onde está Deus? E olha que uma mulher que defendeu a vida. E ela dizia em 1979: o maior destruidor da paz é o aborto. E frisou: a vida das crianças e dos adultos é sempre a mesma vida. Toda existência é a vida de Deus em nós. Sabe, essa é uma mulher que é um exemplo para todos nós. Talvez eu não saiba falar a sua língua, dizia ela, mas eu posso sorrir. Santa Teresa de Calcutá dizia que um coração feliz é resultado de um coração ardente de amor. Quando você difunde o amor a Deus, é a boa nova de Deus. Dai-me uma fé inabalável, de Jó. Uma fé inabalável, de Paulo, texto de hoje. Uma fé inabalável, de Santa Teresa de Calcutá. Adrilaine, que a paz de Jesus esteja com você.
1: Bom dia, padre.
0: Deus abençoe, Adrilaine. Você fala de onde?
1: De Guarapuava.
0: Guarapuava, meu grande abraço. Como que você me acompanha ali, Guarapuava, Paraná?
1: Pela Rádio 93 FM.
0: Meu grande abraço, eu estive ali, não faz muito. Também a Rádio Cultura FM. Diga lá, Adrilaine.
1: Padre, eu tenho um testemunho para contar sobre a minha vida. Em 2022,
0: por favor.
1: Eu descobri um câncer de pele.
0: Tá.
1: Fui no dermatologista, retirei a mancha, a minha primeira biópsia deu câncer.
0: Certo.
1: Eu entrei numa escuridão, padre, que eu não via uma luz eu não via um sinal, eu não via nada. O meu mundo desabou. Eu com uma criança de 2 anos
0: Sim.
1: e uma de 12.
0: Meu Deus.
1: Eu pensava comigo, como que eu vou deixar meus 2 filhos sem mãe?
0: Entendo.
1: Não sabia o que estava por vir, padre.
0: É.
1: Comecei, foi em agosto de 2022.
0: Tá.
1: Eu comecei a novena das Santas Chagas.
0: Sim.
1: Com o senhor.
0: Certo.
1: Sempre escuto o rádio, sempre fazendo as novenas. Nesse dia eu comecei fazendo a novena para mim.
0: Entendi.
1: Pedindo para que Deus me desse uma luz. Padre, eu estava lavando a louça, chorando, desesperada.
0: Tá.
1: Porque eu não sabia o que estava por vir. O senhor simplesmente me falou, filha, limpa essas lágrimas, vai, mostra seus exames e faz a sua cirurgia. Você está curada.
0: Amém.
1: Padre, eu me arrepiei toda. Eu falei, é para mim? Porque eu estava ali sozinha. O senhor simplesmente falou, é bem você, filha. Toma essa posse.
0: Meu Deus. Deus padre, me usou.
1: Usou, padre. Eu entrei num desespero, numa alegria. A partir daquele momento, todo mundo que perguntava para mim como eu estava, eu dizia, eu estou curada.
0: Meu Deus.
1: O padre Reginaldo falou que eu estou curada. Padre, eu fui fazer a minha cirurgia, refazer a minha cirurgia. Eu estava lá no centro cirúrgico, uma pombinha bateu na janela do meu da janela do centro cirúrgico.
0: Quantos sinais, meu Deus.
1: Eu olhei e falei, meu Deus, é o Espírito Santo me dando um sinal que eu estou curada.
0: Sim.
1: Padre, eu tive um sonho maravilhoso enquanto eu estava anestesiada. Eu tive vários sinais que eu estava sendo curada.
0: Certo.
1: A minha segunda biópsia deu negativo.
0: Amém.
1: Hoje eu faço acompanhamento de cada 6 meses.
0: Compreendo.
1: Mas os meus exames estão todos muito bons.
0: Então diga assim, obrigado, Senhor.
1: Obrigado, Senhor.
0: Eu sou um milagre de Jesus das Santas Chagas.
1: Eu sou um milagre de Jesus das Santas Chagas. Padre,
0: oi.
1: Eu tenho muita vontade de dizer, toca o sino, sacristão.
0: Então tá certo, graça recebida.
1: É graça testemunhada.
0: Toca, diga.
1: Toca o sino, sacristão.
0: Deus abençoe Adrilaine, Deus abençoe Guarapuava. Ela citou Rádio 93 FM, também a Rádio Cultura FM. Ao bispo querido, bispo que me recebeu tão bem, Dom Hamilton Manuel da Silva, de Guarapuava. Querido povo de Deus, eu falei hoje de uma fé inabalável. E essa mulher santa dos tempos modernos é um grande exemplo para a nossa vida. E ela disse certa vez que me toca muito. Ela dizia assim, a maior doença hoje, no seu tempo, não é a lepra, a tuberculose, mas é a sensação de ser rejeitado. Pensemos nisso. Escute esse testemunho. Não, não dá tempo nessa questão. Não dá, dá tempo? Solta, vai lá.
2: Oi, padre Reginaldo Manzotti, aqui é Maria Aparecida de Jesus Silva, da Bahia. Eu sou mensageira da Capelinha de Jesus das Santas Chagas. E muito obrigado pelo mimo que o senhor enviou. A tua linha de Jesus das Santas Chagas, eu amei. Amei mesmo. Muito obrigado. Deus abençoe.
0: Deus abençoe você também, Maria Aparecida, lá da Bahia. E estou chegando, em novembro estou lá em Salvador. E ela se refere a essa, falou, toalhinha, essa flâmula, esse manto de Jesus das Santas Chagas, que foi enviado a todos os colaboradores da obra Evangelizar é Preciso. E eu quero dizer, você, torne-se um associado da obra agora, aproveite esse intervalo, faça como a Maria Aparecida lá da Bahia. Se ela recebeu, é porque é associada. Fale com os nossos atendentes 0800-410-6060 ou mande um WhatsApp e diga assim, eu quero ser um associado 41-3221-6060. Eu volto já, volte comigo.
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0: 9 para as 11. 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Vem, Senhor Jesus,
1: vem. Hoje amanhã temos muitos aniversariantes. Dom Eugênio Barbosa Martins, da Diocese de São João da Boa Vista, São Paulo. As rádios que nos transmitem aniversário hoje: Assunção FM de Jales, São Paulo, Bela FM de Cláudio, Minas Gerais, Jamacaru FM, Missão Velha, Ceará, Ouro Branco FM, Ouro Branco, Alagoas. Amanhã aniversário do Cardeal Arcebispo Dom Jaime Spengler, da Arquidiocese de Porto Alegre, Rio Grande do Sul. Também aniversário da cidade de Belém, Paraíba. Amanhã aniversário da Rádio Arca da Aliança FM de Joinville e Santa Catarina. Me receberam com grande alegria lá em Araguari. Meu grande abraço, Arca da Aliança. E Guará FM, Vargem Grande, Maranhão. E aniversário da Liberdade FM, Morrinhos, Ceará. 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Nós já vamos para a novena, mas antes, Santa Teresa de Calcutá dizia: não se preocupe em saber os problemas do mundo. Limite-se a responder às exigências do povo. Quem julga as pessoas não tem tempo para amá-las. Quem julga as pessoas não tem tempo para amá-las. E agora sim, vamos para o terceiro dia da novena, Exaltação da Santa Cruz. Pelo sinal da Santa Cruz, livra-nos Deus nosso Senhor dos nossos inimigos. Faça de novo, filho. Aquela cruz na fronte, na boca e no peito. Pelo sinal da Santa Cruz, livra-nos Deus nosso Senhor dos nossos inimigos. Aprendi isso com a minha mãe. Senhor Jesus, por tuas chagas fomos curados, por tua cruz fomos libertados. Jesus, que em seu próprio corpo levou nossos pecados ao madeiro, a fim de que morrêssemos para os pecados e vivêssemos para a justiça. Por suas chagas fomos curados. Ó Jesus, em cujos ombros foram abertas feridas por causa do peso da cruz, feridas causadas pelo madeiro e pelos nossos pecados. Se a cruz pesar, seja nosso sirineu. Se a cruz pesar e eu cair, ajude-me a levantar. Que a tua cruz seja a minha salvação. Ó cruz bendita, onde a humanidade foi redimida e o Filho do Homem teve suas mãos transpassadas e o seu peito aberto, de onde jorrou água e sangue. Ó Santa Cruz, instrumento de morte e de castigo, mas que pelo sangue redentor tornou-se sinal de nossa salvação. Jesus, na tua cruz eu coloco a minha cruz. Qual é a tua cruz hoje? Jesus, na tua cruz eu coloco a minha cruz. Salve, ó cruz, doce esperança, concede aos réus remissão, dá-nos o fruto da graça que floresceu na paixão. Louvor a vós, ó Trindade, fonte de todo perdão, aos que na cruz foram salvos, dai a celeste mansão. Jesus, dai-nos a graça de viver os frutos da tua redenção. Jesus, dai-nos a graça de viver os frutos da tua redenção. O Senhor esteja convosco. Ele está no meio de nós. Abençoai, Senhor, a água, a roupa dos enfermos, as fotos de família, os remédios. Abençoai o final de semana. Sem bebedeira, sem briga, sem discórdia. Pelos méritos das Santas Chagas, Pai, Filho, Espírito Santo. Amém. Bom final de semana e eu me despeço na alegria deste clipe Templo Vivo. Toque, peça para as rádios irmãs tocarem, evangelizar é preciso.
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11: 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E hoje à noite tem jantar italiano. É o sétimo jantar italiano da Capela São Leopoldo Mandic, do bairro Passarela, com show de prêmios. E será no pavilhão da Igreja Matriz de Marmoreiro. Uma noite especial de boa comida, amizade e grandes prêmios. Será a partir das 19h30. Leve pratos e talheres. O cardápio será macarrão, molhos, arroz, polenta, mandioca com bacon, omelete, carne suína, galeto, saladas diversas. Bebidas não inclusas, mas terá vinho, cerveja, chope, refri e água. Reservas no 469-9911-4717. Ingresso individual, R$ 50,00. Não esqueça, hoje à noite, sétimo jantar italiano da Capela São Leopoldo Mandic, no pavilhão da Igreja Matriz de Marmoreiro.
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0: Muito bom dia, estamos começando aqui mais um programa, o programa da Prefeitura Municipal de Marmeleiro, nesta manhã de sábado, véspera de feriado, né? Segunda-feira teremos 7 de setembro e o desfile aqui em Marmeleiro. Mas o assunto principal do nosso programa hoje é com relação à intempérie que aconteceu em Marmeleiro no último domingo, dia 30. Defesa Civil esteve envolvida durante toda esta semana, atendendo a população de Marmeleiro, principalmente os atingidos. Está conosco aqui o prefeito Jander Loss, também o Rogério Dirinks, que é coordenador de operações da Defesa Civil de Marmeleiro e também responsável pelo DEMARTRA. Rogério, bom dia, e como foi esse trabalho da Defesa Civil em Marmeleiro?
1: Bom dia, bom dia. Essa semana foi bem corrida para nós aí da Defesa Civil. Começamos com intempérie domingo à noite, né? Daí, de forma emergencial, a gente distribuiu lonas, né? Para a população conseguir cobrir os móveis e não perder muita coisa dentro de casa. E daí, durante a semana, a gente foi, segunda-feira, foi feito todos os levantamentos de quantas residências foram atingidas, que deu em torno de 850 residências, mais preciso 848, né, no levantamento primordial, primeiro levantamento, mas depois a gente acabou tendo a percepção que foi até um pouquinho mais do que isso. Na terça-feira, então, a gente começou a fazer os laudos e que entrar em contato com a Defesa Civil do Estado para a gente conseguir as eternites, que acabou chegando quinta-feira à tarde, quarta-feira à tarde e quinta-feira de manhã foi feita a começada a distribuição. Quinta de manhã e ontem à tarde. Hoje de manhã ainda tinha alguma coisinha para a gente distribuir, mas acabou já distribuindo tudo aquelas que chegou. Então, a partir de semana que vem, a gente já entrou em contato com eles para fazer um pedido, para eles mandar mais alguma quantidade para nós. E semana que vem, acredito que chegue e a gente consiga atender mais algumas famílias.
0: Não foi possível atender a todos com telhas, né? Inclusive, a gente viu algumas postagens, alguém falando aí, são 800 casas atingidas e a prefeitura não está atendendo a todos, né?
1: A Defesa Civil, ela fornece a telha de 4 milímetros. Então, tem residências aí que a folha de 5 milímetros, senão a Defesa Civil não atende. E a Defesa Civil liberou 20 unidades da telha de 4 milímetros por residência.
0: Exatamente. Também foram entregues alguns produtos de limpeza, né?
1: Sim, teve uns kits de limpeza também. Parece que foi 100 kits de limpeza o todo que veio.
0: Mais alguma informação com respeito a isso, Rogério?
1: A princípio seria isso só, para a população ficar ciente.
0: Aproveitando sua estada aqui, segunda-feira é o desfile de 7 de setembro. DEMARTRAN vai ter algumas alterações no trânsito da cidade.
1: Sim, isso também. O ano passado a gente fechou na Avenida D'Ambros e Pivas ali um sentido, direcionando tudo num sentido só. Mas a IPR acabou não liberando para nós fechar as duas pistas dessa vez. Então vai ficar fechado a quadra em frente ao supermercado Bajo, em frente à prefeitura e a quadra vindo da Avenida Macalha ali para cima do sindicato, onde que vai estar estacionados os carros antigos e o pessoal do CTG vai ficar ali. Então nós vamos ter 5 quarteirão fechado no dia 7 de setembro, das 7 da manhã às 10h30 da manhã.
0: O trânsito pesado vai seguir a Avenida D'Ambros e Piva até lá na Rigoletto Andrioli, dobra à direita para descer no Dalaco ou desce lá na Padre Afonso mesmo, né?
1: Ela vai seguir pela D'Ambros e Piva, vai chegar até o Otávio Miller, na esquina ali onde é que tem hoje a Silvac, onde
0: exato,
1: é que nós temos os jersey ali indicando a última saída para os caminhões. O tráfego vai ficar até ali, o tráfego pesado vai dobrar à direita. Quando vou chegar na rodovia lá, descendo na Padre Afonso, vai pegar as esquerdas para sempre chegar no trevo.
0: Ok, essas informações então com o Rogério Dillings, coordenador de operações da Defesa Civil e também do DEMARTRAN. E agora vamos conversar com o prefeito de Marmeleiro, o prefeito Jander Loss, nesta manhã de sábado. Prefeito, uma semana de bastante trabalho, né, atendendo essas famílias que foram atingidas aí. A vontade era atender todos, mas não foi possível, né, prefeito?
2: Bom dia, Ayrton, bom dia ao nosso diretor de trânsito aqui, o Rogério, bom dia a toda a população de Marmeleiro. Exatamente, Ayrton, então nós começamos a semana aí de uma forma aí que nenhum de nós gostaria, né? Na noite do último domingo, dia 30 de agosto, aí, por volta das 8 horas da noite, 8h30, aí, fomos surpreendidos por uma forte tempestade de granizo que atingiu o nosso município. Então esse fenômeno durou pouco tempo, mas foi o suficiente para causar danos significativos em diferentes regiões da cidade e também em comunidades do interior. Então, desde os primeiros momentos, mobilizamos nossas equipes por meio da Defesa Civil Municipal para atuar na linha de frente e prestar auxílio às famílias atingidas. Então, uma grande mobilização, diretores, servidores municipais, vereadores e voluntários se uniram para ajudar, principalmente na distribuição de lonas, como o Rogério já citou aqui, né? para que as famílias pudessem proteger suas residências e seus pertences diante dos estragos provocados pelo granizo. Então, a gente orientava as pessoas para não subir no telhado, porque o risco, né, de cair no telhado era muito grande, já era noite e chovendo. Então, a gente orientava simplesmente para cobrir os seus pertences, né? Então, na área urbana, entre as regiões mais atingidas, estiveram aí Vila Roma, Vila Nova, além do centro e dos bairros, Ipiranga, Alvorada, Passarela, Três Pinheiros e Solete. E também no interior, né, registrados danos aí de diversas comunidades, com famílias e propriedades rurais atingidas. Aí já na segunda-feira, então a gente já convocou uma reunião de emergência com todos os nossos diretores e com o pessoal da Defesa Civil também. Dividimos as equipes e fomos a campo para realizar então um amplo levantamento dos danos, né, tanto na cidade quanto no interior. Então foi um trabalho intenso, nossas equipes permaneceram atuando até por volta das 8h30 da noite da segunda-feira, repassando aí os dados, os levantados aí para a Defesa Civil, e nos permitir ter aí uma dimensão mais precisa da situação. Então, como tu mesmo falou aí, os levantamentos apontaram aí mais de 850 residências atingidas, em torno de 35 estabelecimentos comerciais afetados, e danos em 15 repartições públicas, incluindo a Escola Municipal São Judas Tadeu, que fica ali no bairro Ipiranga, inclusive com a suspensão das aulas na segunda-feira, porque foi bastante danificada a cobertura, né? Então, a partir desse levantamento, seguimos organizando nossas ações, mobilizando a estrutura do município para atender as famílias e trabalhar na recuperação dos locais atingidos. Então, como tu mesmo falou, teve algumas pessoas que não conseguiram ser atendidas, porque nós distribuímos 5 mil telhas, como o Rogério falou, telhas de 4 milímetros. É o que a Defesa Civil nos fornece. Então, eles não fornecem essa telha mais grossa de 5 e 6 milímetros. Então, é o que nós temos que seguir, as orientações deles, né, conforme a lei manda. Também foi distribuído, então, 100 kits de produtos de limpeza e 100 kits de higiene pessoal. Tá? Então, veja que alguns não foram atendidos, infelizmente, né? Mas também nós vamos receber mais uma remessa de telhas, a gente vai vir mais um número de telhas para nós poder atender a nossas famílias que foram atingidas, então. Então, quero aproveitar aqui para agradecer a todos que estiveram envolvidos nessa mobilização, nossos servidores, nossos diretores da Defesa Civil, os vereadores, voluntários e todas as pessoas, de alguma forma, estenderam a mão para ajudar quem mais precisar. Então, em um momento difícil como esse, Marmeleiro mostrou mais uma vez a força da solidariedade e da união da nossa comunidade. Então, só deixar aí o meu agradecimento a todos que participaram.
0: Perfeito. Além da administração municipal, os departamentos todos se empenharam também, né? No urbanismo, muito trabalho, né?
2: Com certeza. O Departamento Municipal de Urbanismo teve uma semana de muito trabalho, com parte importante das atividades direcionadas às consequências dessa tempestade. Então, as equipes atuaram na limpeza de diferentes pontos do município, na poda retirada de algumas árvores, alguns galhos, e demais serviços necessários para organizar os locais afetados. Também o departamento auxiliou diretamente na logística e na entrega de telhas destinadas à população atingida. Então, quero reconhecer o empenho dos nossos servidores, que mesmo diante de uma situação excepcional, se mobilizaram para auxiliar a nossa população.
0: No interior, prefeito, o Departamento de Viação e Obras também teve algum trabalho, mas foi menos a gravidade da catástrofe do granizo, né?
2: Com certeza, né? A cidade e a parte urbana aí foi mais atingida, mas mesmo assim, então, o Departamento de Viação e Obras concentrou suas atividades principalmente na recuperação das estradas aí das nossas comunidades, né? Uma atenção especial foi dada aos trechos que apresentaram danos em decorrência das chuvas, buscando garantir novamente as condições de trafegabilidade. Então, sabemos da importância das nossas estradas rurais para as famílias, para o transporte escolar e principalmente para o escoamento da nossa produção agropecuária. Por isso, mesmo diante de uma semana atípica, as equipes seguiram trabalhando para atender as necessidades das comunidades do interior. Às vezes, né, a gente vê algumas postagens que alguns grupos fazem, né, tal estrada, tal, está intransitável. Já eu tenho acompanhado, eu praticamente todo final de semana eu pego o carro, vou no interior, vou acompanhar. Quando chega alguma solicitação para consertar as estradas, a gente já fala com o nosso diretor do departamento para ir lá dar uma averiguada. Alguns trechos têm que ser consertados, com certeza, só que, veja, quando dá uma chuva, é dificilmente você conseguir manter as estradas, todas elas, em perfeitas condições. Mas isso são trechinhos curtos, são às vezes uma água que atravessou a estrada, que criou uma valeta, alguma coisa nesse sentido, né? Então, as nossas estradas, a gente acompanha e dá para se dizer que estão em boas condições. Nós temos algumas referências, por exemplo, aí que nós temos o nosso padre aqui, o nosso Frei Micael, também os outros que fazem parte, né, das igrejas católicas, que vão no interior fazer as celebrações. E quando tem alguma questão, eles até me comunicam. Mas a gente em conversa, a gente sabe que eles também comentam com nós que as estradas estão em boas condições. Então, quando tem alguma situação, é só nos chamar que, na medida do possível, a gente vai e faz esse conserto da estrada, essa recuperação.
0: Prefeito, como foi o Departamento de Agricultura e Abastecimento nessa semana?
2: Na agricultura, então, seguimos com importantes ações e projetos voltados aos nossos produtores e às comunidades rurais. Na comunidade do São Luís, foram realizadas as marcações dos pontos necessários para a elaboração do projeto da adutora de água, uma etapa fundamental para o planejamento e futura implantação do sistema de abastecimento. Então, nós estamos querendo fazer poços artesianos, então tem que ter um estudo bem completo quanto a isso, né? Então, a gente já está começando em algumas comunidades a fazer isso. Também está sendo organizada a entrega de calcário aos produtores rurais, após a conclusão do processo licitatório e a definição das empresas vencedoras. Na atividade leiteira, segue avançado o projeto aí desenvolvido em parceria com o SEBRAE, com a previsão para o início de testes do genotipagem, tá? Contribuindo para o melhoramento genético e o fortalecimento da produção leiteira do nosso município. Então, a gente tem investido muito nisso aí para ajudar nossos produtores de leite. Também estamos organizando o projeto municipal de criação de bezerras. Está em andamento a aquisição dos kits que serão utilizados no acompanhamento e manejo dos animais, com baldes, amamentadores, fitas para pesagem, termômetros, sondas e outros materiais necessários. Outra demanda encaminhada foi o estudo hidrogeológico e a expectativa de que nos próximos dias tenhamos resultados identificando os locais mais adequados para a perfuração de poços artesianos, como eu já citei antes. Então, trabalho que não para, né? O departamento também encaminhou à SEAB o relatório referente a maquinários, equipamentos e realizou inspeções sanitárias no abatedouro e nas demais agroindústrias do município, acompanhando as condições e os procedimentos necessários para garantir a qualidade e a segurança dos produtos.
0: Vamos falar um pouquinho de esportes, prefeito.
2: No esporte, então, também tivemos uma semana movimentada. No último sábado, dia 29 de agosto, aconteceu a final do 27º Campeonato Municipal de Futebol 7. A equipe vencedora, Manduri Favareto, conquistou o título ao vencer o Comercial Marmeleiro pelo placar de 4-3. Parabenizo, então, a equipe campeã, a equipe vice-campeã e todos os atletas e equipes que participaram de mais uma edição na nossa competição municipal. Parabéns também aos organizadores disso tudo, em especial aí o nosso diretor Alan Krasma. Nas categorias de base, o professor Ayrton segue realizando as disputas do segundo Campeonato Municipal Individual de Pênaltis da Escolinha, envolvendo mais de 300 crianças das categorias sub-10 e sub-13. Na terça-feira, nossa equipe masculina de futsal iniciou a campanha em defesa do título da Copa Sudoeste de Futsal Série Ouro. Marmeleiro foi até Salto do Lontra e conquistou um empate em 3-3. Na próxima terça-feira, dia 8, teremos o primeiro jogo em casa às 20 horas no ginásio do bairro Ipiranga contra Planalto. Desde já convidamos a nossa torcida para prestigiar e apoiar a nossa equipe. Também começou nessa semana o 33º Campeonato Municipal de Futsal Indústria e Comércio, com os primeiros jogos da competição. Seguem abertas até dia 9 de setembro as inscrições para o 12º Campeonato Municipal de Voleibol Masculino e Feminino. As inscrições para o 17º Campeonato Municipal de Futsal Feminino também continuam abertas até o dia 30 de setembro. Nesta sexta-feira, nossa equipe feminina de futsal faz sua primeira partida pela Copa Sudoeste na cidade de Pinhal de São Bento. Marmeleiro também está sendo representado na Copa Brasil de Kickboxing em Maringá pelo Dojo Atemi. A competição acontece entre os dias 4 e 7 de setembro. Desejo, então, sucesso a todos os nossos atletas nessa competição que estão aí representando o nosso município de Marmeleiro.
0: O Departamento de Educação e Cultura de Marmeleiro empenhado nessa semana a programação do desfile, as comemorações da Semana da Pátria, que já começou dia 1º, né, prefeito?
2: Com certeza. Então, na Educação e Cultura, quero fazer um convite aí muito especial para toda a nossa população, que na segunda-feira, dia 7 de setembro, teremos o nosso desfile cívico em comemoração à Semana da Independência, Semana da Pátria, né? Então, a programação será realizada na Avenida Macalli, em frente ao Paço Municipal, com abertura às 8h30, como de costume, todos os anos é feito ali, né? Algumas mudanças no trânsito ali, como o Rogério já explicou, devido, né, essa concessionária EPR, que comanda, né, a nossa rodovia, que cruza a nossa cidade, então tem que ser feita algumas alterações. Então, teremos a participação de 34 entidades, entre escolas, instituições e organizações que fazem parte da história do dia a dia do nosso município. Então, por isso, quero convidar todas as famílias de Marmeleiro para estarem presentes aí conosco, né, prestigiando o nosso desfile. É um momento de civismo, de valorização da nossa pátria e também de reconhecimento às nossas entidades e às pessoas que ajudam a construir o nosso município. Então, segunda-feira, a partir das 8h30, na Avenida Macalli, em frente à Prefeitura, né? Todos convidados a prestigiar, então.
0: Perfeito. Mais alguma informação ainda ao município de Marmeleiro?
2: Então, para finalizar, quero reforçar que continuam abertas as inscrições para o Festival Canta Marmeleiro, edição 2026. As inscrições seguem até o dia 11 de setembro. Portanto, você que gosta de cantar e quer mostrar o seu talento, não deixe para a última hora. Procure o Departamento Municipal de Educação e Cultura, confira o regulamento e faça a sua inscrição. Não perca essa oportunidade de participar de mais uma edição do Canta Marmeleiro. Então, encerramos essa semana, que sem dúvida foi diferente e desafiadora para todos nós. A tempestade no último domingo, né, trouxe, né, prejuízos, preocupação e muito trabalho para também mostrou algo muito importante. Quando o marmeleiro precisa, a nossa comunidade sabe se unir. Então, vimos servidores, diretores, defesa civil, vereadores, voluntários, né, e a própria população trabalhando lado a lado para ajudar as famílias atingidas. Ao mesmo tempo, nossos departamentos mantiveram os serviços, as obras, os projetos e os atendimentos que fazem parte da rotina da administração municipal. Quero mais uma vez agradecer a cada pessoa que contribuiu nessa semana. Seguimos trabalhando, acompanhando de perto as necessidades da nossa população e, principalmente, dando todo o suporte possível para que as famílias atingidas possam superar esse momento. Um grande abraço a todos e um excelente final de semana.
0: Ok, esse então é o prefeito Jander Loss falando com a gente no programa de hoje, o programa da Prefeitura Municipal de Marmeleiro. Todo sábado tem essa prestação de contas da administração municipal, durante a semana também tem as informações do município de Marmeleiro. Sábado que vem a gente volta. Bom sábado e até lá.
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5: Bom dia, queridos ouvintes da Rádio Cristal. Estamos aqui no Momento da Fé da Paróquia Santa Rita de Cássia. Nesse período eleitoral, um pouco mais tarde, devido ao programa gratuito aí da propaganda eleitoral. Mas, enfim, sempre temos as notícias e informações da Paróquia Santa Rita. E hoje, a Pastoral Familiar está aqui para conversar com vocês. Queremos desejar a todos um bom final de semana, um feriado prolongado e também os que vão participar do desfile cívico, né? Nossa pastoral familiar também vai se fazer presente. E junto, convido você agora, em família, a traçar o sinal da Santíssima Trindade juntos, em nome do Pai e do Filho e do Espírito Santo. Amém. Rezamos a oração do anjo. O anjo do Senhor anunciou a Maria e ela concebeu do Espírito Santo. Eis aqui a escrava do Senhor, faça-se em mim segundo a vossa palavra. E o Verbo se fez carne e habitou entre nós. Ave Maria, cheia de graça, o Senhor é convosco. Bendita sois vós entre as mulheres e bendito é o fruto do vosso ventre, Jesus. Santa Maria, Mãe de Deus, rogai por nós, pecadores, agora e na hora de nossa morte. Amém. Rogai por nós, Santa Mãe de Deus, para que sejamos dignos das promessas de Cristo. Oremos. Derramai, ó Deus, a vossa graça em nossos corações, para que, conhecendo pela mensagem do anjo a encarnação do vosso Filho, chegamos por sua paixão e cruz à glória da ressurreição. Por Cristo nosso Senhor. Amém. Glória ao Pai, ao Filho e ao Espírito Santo, como era no princípio, agora e sempre. Amém. E hoje a igreja faz memória a Santa Teresa de Calcutá, a nossa conhecida Madre Teresa. Nascida em 27 de agosto de 1910, com o nome de batismo de Agnes. Aos 18 anos, Santa Teresa ingressou nas Irmãs Lorento e foi enviada para a Índia. Fundou a Congregação das Missionárias da Caridade, dedicando sua vida a cuidar dos pobres entre os pobres e dos doentes nas ruas de Calcutá. O dia 5 de setembro foi escolhido para fazer memória da Nossa Santa devido à data de seu falecimento em 1997. Ela foi canonizada pelo Papa Francisco em 2016. Madre Teresa de Calcutá testemunhou a misericórdia sendo um exemplo para todos os cristãos. Santa Teresa de Calcutá, rogai por nós. E agora vamos aos informes da nossa paróquia Santa Rita de Cássia. Hoje, às 14h30, missa Sagrada Família no Manduri. 14h30, missa no São Luís. 17h, casamento de Acian Jonas Pereira e Gervasone e Daniele Caroline D'Ambrosio na Matriz. 17h, casamento de Jairo Esquimo de Eloreni Terezinha Espanhol, na comunidade de Nossa Senhora do Caravaggio, na Água Branca. Às 19 horas, missa na Matriz e na Capela São Judas Tadeu. Também teremos hoje à noite o jantar italiano, que será servido no Centro Social da Paróquia e não mais no bairro Passarela. Amanhã, domingo, 8 horas, missa na Capela Santa Brígida e não terá a missa na Capela São Leopoldo Mantique devido aos estragos ocorridos no último final de semana do temporal. Às 9h30, Nossa Senhora da Conceição na Alvorada e Nossa Senhora do Caravaggio na Água Branca terá celebração. Às 9h30 também, Nossa Senhora de Fátima no Quibec. 10 horas, missa e festa na comunidade Nossa Senhora da Luz na Barra Bonita. E às 19 horas, missa na Matriz e a liturgia é da Pastoral Familiar. Na terça-feira, teremos Legião de Maria no bairro Santa Rita e 19 horas, missa São Francisco de Assis no Pocinho. 19h30, mães que oram pelos filhos. Então, são alguns dos informes para os próximos dias da paróquia Santa Rita de Cássia. E agora, juntos, vamos ouvir o Evangelho de hoje. Proclamação do Evangelho de Jesus Cristo segundo Lucas. Num sábado, Jesus estava passando através de plantações de trigo. Seus discípulos arrancavam e comiam as espigas, debulhando-as com as mãos. Então alguns fariseus disseram: "Por que fazeis o que não é permitido em dia de sábado?" Jesus respondeu-lhe: "Acaso vós não lestes o que Davi e seus companheiros fizeram quando estavam sentindo fome? Davi entrou na casa de Deus, pegou dos pães oferecidos a Deus e os comeu. E ainda por cima, os deu aos seus companheiros. No entanto, só os sacerdotes podem comer desses pães." E Jesus acrescentou: "O Filho do Homem é Senhor também do sábado." Palavra da salvação. Glória a vós, Senhor. Estamos vivenciando o mês da Bíblia e com grande alegria celebramos esse mês, onde celebramos a palavra de Deus e a palavra de Jesus. Ao celebrarmos na Igreja do Brasil o mês da Bíblia, somos convidados a contemplar com renovada esperança o tema que nos acompanha: seu reino jamais será destruído. Esta é a afirmação solene retirada do livro de Daniel, que ressoa como proclamação de fé em meio às crises da história e ilumina a nossa caminhada eclesial. No mês da Bíblia, somos convidados também a redescobrir que cada celebração eucarística é proclamada viva de que o reino de Deus já está entre nós e caminha para sua plena manifestação. O ambão e o altar se iluminam mutuamente. Ao ambão ouvimos as promessas e no altar ela se realiza sacramentalmente e nos dá força para viver. A palavra proclamada gera fé e o pão partilhado gera vida plena em comunhão e missão. E a pastoral familiar quer lembrar e convidar a todas as famílias para que nesse mês da Bíblia deixe um espaço reservado para que a Bíblia possa estar aberta e que também esse espaço e tempo para que se possa fazer leitura em família. Podemos ler textos do Antigo Testamento que anunciam a vinda do Salvador, contam a história da humanidade, a história da criação, são tantos livros, né? Temos os Provérbios, temos os Salmos e no Novo Testamento os Evangelhos e as cartas escritas pelos apóstolos que nos ajudam a afirmar nossa fé. costumamos ouvir muitas pessoas nos aconselhando, nos dando palpites sobre nossa vida, sobre a vida em família. Mas a melhor informação, a melhor busca, a certeza de uma palavra certa está na palavra de Deus, está na Sagrada Escritura. Então, meu irmão, minha irmã, vamos procurar nesse mês de setembro ter esse olhar aí para a nossa Bíblia, a Sagrada Escritura, que é a palavra de Deus e a palavra do próprio Jesus, que foi escrita a partir também da vida em comunidade dos discípulos. Queremos agora pedir a bênção para esse final de semana. Como eu já falei no início, estamos vivenciando um feriado prolongado. A quem vai passear, viajar, já está em viagem, que Deus os acompanhe na ida e na volta. E nós que vamos ficar por aqui também, possamos ter um final de semana abençoado. O Senhor esteja convosco, Ele está no meio de nós. Pela intercessão da Sagrada Família, desça sobre nós a bênção de Deus Pai, Filho e Espírito Santo. Amém. A todos um bom sábado. Fiquem na graça de Deus.
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2: Alô Brasil, está no ar o programa Viva a Vida da Pastoral da Criança.
3: Obrigado desde já pelo carinho de sua audiência.
2: O programa Viva a Vida de hoje quer conversar especialmente com as gestantes. O nosso tema é o parto humanizado e suas vantagens para a mãe e para o bebê.
3: Aguarde!

0: O momento do parto geralmente traz muita ansiedade, tanto para a gestante quanto para a família. Por isso, é muito importante que o parto seja o mais humanizado possível para garantir não só o bem-estar da gestante, mas também do bebê.
1: E para conversar sobre o parto humanizado, está aqui a Aline de Paula, enfermeira obstetra que trabalha em Curitiba, Paraná. Para começarmos, Aline, o que é parto humanizado?
2: O parto humanizado é um parto informado. A mulher, quando ela vai com informação para a cena do parto, para a maternidade, ela tem menos chance de ter uma intervenção desnecessária, uma violência obstétrica. Então, a humanização é você respeitar o desejo da mulher, trazer a mulher como protagonista. Isso desde que tudo esteja correndo bem. Claro que se tivermos uma intercorrência, que a gente precisar de uma intervenção a mais, tudo isso tem que ser explicado para a mulher. Então, parto humanizado é isso.
0: Aline, quais são os principais benefícios do parto humanizado para a mãe e para o bebê?
2: Para a mãe, é o protagonismo. A gente sempre brinca que a mulher sabe parir e o bebê sabe nascer. A gente está ali para dar o suporte, para assistir e para agir na hora que tiver que intervir. Então, a gente deixa o protagonismo da mulher, deixa fluir o trabalho de parto, intervém na hora que tem que intervir. Para o bebê, é a parte do tempo do trabalho de parto, né? Os hormônios que vão trabalhando ali para melhorar a parte pulmonar do bebê na hora que nascer. Um parto normal é muito melhor do que uma cesárea, né? Desde que não tenha uma indicação de cesárea. O parto normal ajuda muito na função pulmonar do neném, então reduz significativamente a chance desse bebê ter um estresse respiratório. Nós promovemos o contato pele a pele num parto humanizado, né? Então, o que é o contato pele a pele? É o bebê sair do canal vaginal, ir direto para o colo da mãe, pele a pele. Então, o principal motivo do contato pele a pele é o fornecimento de calor, para o bebê não perder temperatura. Já promovemos a amamentação, que é super importante, tanto para a mãe quanto para o bebê. Prevenção de hemorragia pós-parto, ajuda já ali na engrenar a amamentação depois do parto. Ajuda a regular a frequência cardíaca, a frequência respiratória do bebê. E esse contato pele a pele, ele aí dura no mínimo uma hora, ininterrupta. A não ser, claro, que tenha alguma intercorrência. Aí a gente não consegue fazer o contato pele a pele.
0: Quais são os principais direitos da gestante durante o pré-natal, o parto e o pós-parto?
2: A primeira coisa de tudo é que a gestante tem direito a um acompanhante. Durante todo o seu pré-natal, em todas as consultas, durante o parto, desde a internação até a alta hospitalar e nas consultas pós-parto. Qual é o outro principal direito da gestante? Um bom pré-natal. Um pré-natal de qualidade, um pré-natal com informação. Eu queria, assim, que todas as gestantes pudessem ter um acompanhamento com enfermeira obstetra. Assim, deveria ser o protocolo no Brasil inteiro. Porque eu levo, por exemplo, numa consulta de educação perinatal minha, né, num atendimento que eu faço, eu levo ali mais ou menos umas 2 horas pra gente conversar sobre toda a fisiologia de como o parto funciona, pra explicar pra esse acompanhante que vai ter um momento lá no trabalho de parto que a mulher vai querer desistir, que a mulher vai querer cesárea, que ela não dá conta. O que leva muitas mulheres a optar por uma cesárea. Muitas vezes tem uma indicação, simplesmente pelo fato de que tem medo do parto normal. E isso é falta de informação.

0: A Pastoral da Criança sempre orienta e incentiva que a gestante faça um plano de parto. Aline, o que é o plano de parto e como fazer?
1: O plano de parto, ele é um documento que respalda a mulher, o acompanhante, contra a violência obstétrica, né? Então, nesse plano de parto, claro que assim, a gente não consegue simplesmente dar um plano de parto para a mulher, a lei aí e preencha. Se a gente não conseguir fazer uma boa educação perinatal antes, né? Explicar como o parto funciona. Porque como que ela vai saber o que que ela quer e o que que ela não quer no dia do parto, se ela não sabe o que que pode ter no dia do parto? Porque a gente tem as intervenções, as intercorrências, às vezes precisa tirar o bebezinho a ferro. Então, ela tem que entender em quais momentos pode ser feito tal coisa, porque você coloca as suas preferências. Claro que tudo dentro do cenário possível. Quando passa a ter alguma intercorrência, às vezes a gente acaba mudando os planos, mas tudo com sentido.
2: Hoje, infelizmente, ainda algumas mulheres sofrem violência obstétrica. Aline, o que é violência obstétrica? Poderia citar alguns exemplos?
1: Violência obstétrica é tudo que vai contra o seu consentimento, tudo que violenta o teu corpo. Um exemplo muito clássico é a episiotomia. Antigamente, os partos aconteciam aonde? Em casa, né? No ambiente domiciliar, com as mulheres da família, no conforto do lar. Só que aí começou a ter muita intercorrência, mulheres começaram a ter hemorragia, mulheres começaram a morrer, bebês começaram a morrer intraparto também. Então, tiraram essa mulher do ambiente domiciliar e levaram para o hospital. No intuito de salvar vidas, inventaram a cesárea, instrumentalizaram o parto, né? O fórceps, que é aquele ferro que a gente tira o nenê. A episiotomia, que é o corte lá na vagina. Tudo isso para salvar. Só que aí, o que eles começaram a perceber? Que fazendo tudo isso, acelerava para eles. Eles não precisavam mais esperar lá muitas horas o trabalho de parto acontecer. Então, eles começaram a fazer, por exemplo, a episiotomia, que é o corte, de rotina. A mulher nem precisava do corte e fazia, porque tinha que acelerar. A evidência científica, né, os estudos já trazem que não tem mais necessidade de fazer esse corte em hipótese nenhuma. Mas há casos ainda que há controvérsias e tal. Mas fazer o corte sem você avisar a paciente que está fazendo, sem comunicar com o acompanhante, sem pedir o consentimento da paciente, explicar o motivo por que você está fazendo aquilo, é uma baita violência obstétrica. Outro exemplo, a mulher tá com dor, geralmente a mulher grita no trabalho de parto. Grita, grita. E para nós é muito bom, porque quando a gente grita, vocaliza, a gente abre o assoalho pélvico. E aí vem certa pessoa, né, vem um profissional e fala assim: ai, mãezinha, não fique gritando desse jeito. Ou, por exemplo, não grite, senão o médico não vai vir te atender. São exemplos muito comuns também que acontecem e são violências obstétricas. Você não autorizar o acompanhante, a entrada do acompanhante. Então, esses são alguns pequenos exemplos. Tem muitos outros aí, né?
0: Aline, o que fazer caso os direitos da gestante sejam desrespeitados ou sofra uma situação de violência obstétrica?
1: É triste, mas assim, quem sofre violência obstétrica tem total direito de denunciar. Nós temos canais de denúncia, 180, que é a Central de Atendimento à Mulher. Tem um DISC 136, que é o DISC Saúde, que vai na Delegacia da Mulher, que você pode registrar o boletim de ocorrência, pede o prontuário médico, porque eles vão fazer toda a análise do que foi feito e tal. Então, vale a pena ir atrás dos direitos, porque é muito triste a mulher estar num momento tão importante e, ao mesmo tempo, tão vulnerável e aí sofrer algum tipo de violência.
3: Toda gestante tem o direito de fazer o pré-natal e de ter um parto de qualidade. No pré-natal, é possível descobrir e tratar algumas doenças que prejudicam a mãe e o bebê. Gestante, cuide bem da sua saúde e da saúde do seu filho. Faça o pré-natal. Procure o serviço de saúde mais próximo de sua casa.
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0: Vamos conversar agora com a Maria Inês Monteiro de Freitas, coordenadora nacional da Pastoral da Criança. Maria Inês, por que a Pastoral da Criança valoriza tanto o parto humanizado?
5: Quando a Pastoral da Criança fala de parto humanizado, fala em primeiro lugar de respeito. Respeito às escolhas e à dignidade da gestante. Humanizar o parto é deixar para a gestante o protagonismo desse momento tão importante de sua vida. O parto humanizado busca garantir informação, escuta e acolhimento para que a mulher possa participar ativamente das decisões. Nenhuma gestante deve aceitar qualquer situação que a deixe desconfortável ou instável emocionalmente durante o período do parto. O parto humanizado é um chamado a olhar para a vida com mais delicadeza, respeito e cuidado.

0: Farmácia.
1: Está aqui também a Andréia Dantas, coordenadora diocesana da Pastoral da Criança de Caicó, Rio Grande do Norte.
2: Andréia, o que você tem a dizer sobre o parto humanizado?
3: Olá, queridos ouvintes do programa Viva a Vida. Vocês sabiam que toda gestante tem direitos que contribuem para um parto mais seguro, respeitoso e humanizado? Os líderes da Pastoral da Criança orientam as famílias sobre os direitos das gestantes a um parto humanizado, incentivando que conheçam e exerçam seus direitos. Entre eles, estão o direito a ter um acompanhante durante o parto, ser acolhida e bem atendida nos serviços de saúde, conversar com a equipe sobre o tipo de parto desejado, apresentar um plano de parto elaborado com o profissional de saúde e permanecer em alojamento conjunto com o bebê após o nascimento, sempre que possível. Conhecer esses direitos ajuda a gestante a viver esse momento com mais segurança, confiança e dignidade. Informe-se e compartilhe essas orientações com sua família e sua comunidade.
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1: Agora chegou o momento de ouvirmos a mensagem de Dom Frei Severino Clasen, arcebispo de Maringá, Paraná, e presidente da Pastoral da Criança.
4: O parto humanizado é um gesto de cuidado e amor à vida. A mãe que está esperando o bebê precisa ser acolhida, ouvida e respeitada em suas escolhas. Humanizar o parto é cercá-la de apoio, de ternura, de segurança. Também a criança merece nascer em um ambiente de paz, sem pressa, envolta em cuidado e amor.
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2: Nós vamos ficando por aqui com o programa de hoje. Obrigado pelo carinho da audiência.
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2: Um grande abraço a todos e até o próximo programa.
1: Até lá, pessoal.
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1: Boa tarde, amigos do esporte. Estamos começando agora o Vanguarda Esportiva deste sábado aqui pela Rádio Cristal FM. As principais informações do esporte para você. O professor Ayrton está realizando aí um torneio de pênalti com a galerinha aí disputando as competições. São muitos jogos, né? A gente tem muitos nomes aí para divulgar. Vamos ver mais para frente quando vai afunilando, né? Vai saindo a fase de classificados. A gente traz aqui a relação dos atletas, né? Mas hoje de manhã foi intensa a movimentação ali no Complexo Esportivo Wilson Henrique. As disputas de pênaltis. Parabéns aí, são atletas que treinam na escolinha do Departamento de Esportes, um atleta de várias idades que estão disputando esse campeonato de pênalti. Cada pouco acontecem as rodadas aqui no módulo esportivo, lá na arena também, na mini arena. Obrigado, professor Ayrton, pela parceria, né? E parabéns aí. E bons jogadores, né? Bons batedores de pênaltis e defensores também. Aí treina o batedor e treina também o que defende, né? O goleiro. 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Marmeleiro joga hoje pela Copa Sudoeste de Futsal Feminino, estreando fora de casa na cidade de Pinhal de São Bento. O jogo está marcado para as 20 horas, Marmeleiro e Pinhal de São Bento hoje, às 20 horas então. Boa sorte ao futsal feminino de Marmeleiro. Ontem teve um jogo do feminino, Renascença adiantou o jogo contra a Boa Esperança do Iguaçu e venceu pelo placar de 4-1. O jogo foi lá no ginásio de esportes Mário Nardi em Renascença. Renascença 4, Boa Esperança do Iguaçu 1. E hoje os demais jogos: Pinhal de São Bento recebendo Marmeleiro, Saudade do Iguaçu e Palmas, Mangueirinha e Realeza, Salto do Lontra e Capanema, Enéas Marques e Chopinzinho, Bela Vista da Caroba e São João, Dois Vizinhos e Ampere. A equipe de futsal de Marmeleiro, treinada pelo Jefferson Machado da Silva e pelo professor Jones Baifos, o técnico é o Jones, né? E o auxiliar é o Jefferson, Valéria Aguiar, Tainá Cristina, Milena Caroline, Luana Paula, Luana Laura Paula, Lauanda Paula, Larissa Suelen, Júlia, Eduarda, Cássia, Karina e também a Ana Cristina são as atletas inscritas no futsal feminino na Copa Sudoeste, hoje estreando então fora e depois no outro sábado estreia em casa daí contra a Renascença. No masculino, o Marmeleiro vai jogar contra Planalto na terça-feira, dia 8, no ginásio de esportes São Judas Tadeu, no bairro Ipiranga. Marmeleiro e Planalto, Marmeleiro que empatou com o Salto do Lontra e agora vem para a segunda partida em casa daí contra Planalto, diante do torcedor. Ontem, pela Série Prata do Campeonato Copa Sudoeste de Futsal, teve um jogo em que o Santo Antônio do Sudoeste venceu Bela Vista da Caroba por 8-5. É um jogo que não aconteceu na rodada de terça-feira, ficou para ontem, então Santo Antônio 8, Bela Vista da Caroba 5. Os próximos jogos, então, todos na quinta-feira, dia 10, na Série Prata. Série Prata da Copa Sudoeste de Futsal. Este é o Vanguarda Esportiva de sábado. O Campeonato Paranaense de Futsal da Chave Bronze reserva para hoje o jogo do Renascença Futsal. Vai ser em Teixeira Soares, a partida do Renascença hoje pela Série Bronze do Campeonato Paranaense de Futsal, às 20 horas. Neste grupo aqui da segunda fase, Maringá 24 pontos, Terra Roxa 21, Renascença 12 e Araucária 10, Toledo 9, Teixeira Soares é o Lanterna com 4. Na Série Bronze do Campeonato Paranaense de Futsal. Pela Liga Nacional de Futsal, Playoffs, tivemos ontem Sport do Recife 2, Camaquã também 2. Hoje tem Concórdia e São Lourenço, amanhã Joaçaba e Apodi. Na segunda-feira, Lages e Dracena, um playoff que vai definir 4 times que vão para a fase seguinte da Liga Nacional de Futsal. É a segunda divisão, né? Segunda divisão. Na primeira divisão, hoje tem Cascavel e Campo Mourão, mais um jogo do playoff da Liga Nacional de Futsal. Terceira divisão do Campeonato Paranaense de Futebol. O Clube Esportivo União joga hoje às 18h30 contra o PSTC fora de casa na partida de ida no mata-mata das quartas de final. Depois, semana que vem, o jogo de volta no estádio Anilado em Beltrão. Amanhã tem Irati e Iguaçu, City London e Roupa Internacional, Cambé e Oeste Brasil, jogos de ida pelas quartas da Terceirona Paranaense. Copa Paraná, hoje às 15h30, Paraná Clube e Cascavel, Azures e Foz, o jogo do Azures no Estádio dos Pioneiros em Pato Branco hoje, pela Copa Paraná de Futebol, que vale vaga na Copa do Brasil e na Copa Sul-Sudeste do ano que vem. Amanhã, Atlético e Paranavaí, Londrina e São Joséense. A decisão do Campeonato Brasileiro da 4ª Divisão Série D começa amanhã, 5 da tarde, Asa e Uberlândia. Daí no domingo seguinte o jogo de volta, as duas equipes já garantiram vaga na Série C do ano que vem. A Série C que começa hoje, o quadrangular, dois quadrangulares na verdade, primeira rodada então da segunda fase da Série C. São quatro times cada grupo, os dois primeiros se classificam para a semifinal e avançam para a Série B do Campeonato Brasileiro do ano que vem. Então no grupo C hoje, Inter de Limeira e Ferroviária 5 e na segunda-feira às 6 da tarde, Paysandu e Brusque. No grupo B, amanhã, 4 da tarde, Floresta e Maringá. Às 6h30 da tarde, também amanhã, Santa Cruz e Botafogo da Paraíba, Série C. Campeonato Brasileiro da Série B, segunda divisão. Ontem, o Criciúma ganhou do Cuiabá 2-0. O Atlético Clube goleou o Vila Nova por 5-0. E o CRB ganhou do América Mineiro 3-1. Hoje tem Novo Horizontino e Avaí, Goiás e Fortaleza, Juventude e Atlético de Goiás. Hoje ainda Ceará e Sport, amanhã Londrina e Operário, clássico paranaense às 11 da manhã, e domingo ainda Ponte Preta e São Bernardo. O Criciúma venceu ontem, foi para 47. O Juventude é vice-líder, ainda joga. Se o Juventude vencer o Atlético de Goiás hoje à noite, vai para 49, ultrapassa o Criciúma, mas os dois primeiros que estão na zona direta de classificação. Os outros quatro vão para um playoff depois. Hoje, Vila Nova, Novo Horizontino, CRB e Fortaleza. Série A do Campeonato Brasileiro, 26ª rodada, começando hoje às 4, com Bragantino e Bahia. Às 6h30 da tarde, São Paulo e Atlético Mineiro. E às 9 da noite, o clássico carioca no Maracanã, Fluminense e Vasco. Domingo, às 11 da manhã, o Coritiba recebe o Mirassol no Couto Pereira. Domingo, às 4 da tarde, tem Cruzeiro e Atlético Paranaense no Mineirão. Às 4 da tarde, Internacional e Santos no Beira-Rio. Às 4 da tarde, Remo e Flamengo no Mangueirão. Ainda teremos no domingo, 18h30, Botafogo e Palmeiras no Engenhão. 19h30, Corinthians e Chapecoense na Neoquímica. Segunda-feira, Vitória e Grêmio no Barradão, fechando a rodada 26 do Campeonato Brasileiro da Série A. Campeonato Brasileiro Feminino, Palmeiras e Bahia empataram em 1-1 no tempo regulamentar. Ontem à noite, como na ida tinha sido 1-1, nos pênaltis 5-4 para o Bahia. O Palmeiras foi eliminado então pelo Bahia. O Bahia avança para a semifinal do Campeonato Brasileiro Feminino. Hoje às 4h30, dois jogos. São Paulo e Grêmio, na primeira foi 0-0. Ferroviário e Flamengo, na primeira foi 1-0 para o Flamengo. E segunda-feira, Corinthians e Cruzeiro, na primeira o Corinthians venceu por 1-0. Quartas de final de volta do Campeonato Brasileiro Feminino. O Felipe Luiz segue com 100% de aproveitamento no Mônaco da França e agora com uma baita vitória no seu currículo. O time do Felipe Luiz, o Mônaco venceu ontem o PSG de virada por 2-1 no Parque dos Príncipes. O Marquinhos, o brasileiro que joga no PSG, abriu o placar no primeiro tempo, daí Nazinho e Idumbo marcaram os gols do time do treinador brasileiro, o Mônaco. O Mônaco é líder isolado do campeonato francês com 9 pontos, o PSG é o 12º com 2 pontos só até aqui. No primeiro grande desafio desde que chegou ao Mônaco, Felipe Luiz conseguiu mais uma vitória, mantém 100% de aproveitamento em jogos oficiais no clube. O Christian de Marmeleiro joga no Krasnodar da Rússia, que já jogou hoje pelo campeonato russo. Da 7ª rodada, 2-2. Estava vencendo por 2-0. No segundo tempo, tomou os gols de empate. 2-2. O Christian jogou como titular, mas não marcou. Ou ainda continuou na liderança isolada, o Krasnodar, no Campeonato Russo de Futebol. 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De ontem, Loto Mania, concurso 2.972. Números sorteados 06, 10, 16, 17, 21, 31, 33, 35, 38, 41, 45, 51, 52, 76, 77, 77, 84, 89, 92, 94 e 97. 5 milhões de reais o valor acumulado na Loto Mania. Hoje tem a Mega Sena, que pode pagar 48 milhões. Na verdade, amanhã, sorteia no domingo. Mega Sena, 48 milhões de reais. Quina de ontem, concurso 7.110, dezenas sorteadas, 09, 14, 54, 57 e 80. A quina fica acumulada em 17 milhões de reais, próximo sorteio amanhã. Time Mania também amanhã, 12 milhões de reais. Dia de sorte de ontem, concurso 1.290, dezenas sorteadas, 10, 13, 14, 20, 23, 24 e 26. Novembro, mês da sorte, 42.900 apostas, R$ 2,50 para cada uma. Próximo sorteio, dia de sorte amanhã, R$ 700 mil. Dupla Sena de sexta-feira, 4 de setembro, concurso 3.005. Números sorteados na dupla. Primeiro sorteio, 09, 18, 21, 24, 25 e 33. Segundo sorteio, 05, 07, 09, 36, 40 e 46. 3 milhões e 500 mil acumulado na dupla Sena. Próximo sorteio no dia útil, quarta-feira, dia 9. A mais milionária amanhã, 91 milhões. A Loteca fecha hoje com 1 milhão e 200 mil. A Super 7 de ontem, concurso 895. Os números sorteados ontem na Super 7, 3, 8, 9, 0, 5, 5 e 9. São 7 colunas, cada número em uma coluna. Então, começando pela 1 até a coluna 7, nessa ordem, os números 3, 8, 9, 0, 5, 5 e 9. Super 7 que acumula em 7 milhões e 500 mil. Próximo sorteio na quarta-feira. 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Amanhã tem Fórmula 1 a partir das 10 horas da manhã, grande prêmio da Itália de Fórmula 1, circuito veloz de Monza, né? Autódromo lendário de Monza, às 10 horas da manhã, grande prêmio da Itália, na classificação o italiano que corre em prêmio todos os dias. Amanhã tem Fórmula 1 a partir das 10 horas da manhã, grande prêmio da Itália de Fórmula 1, circuito veloz de Monza, né? Autódromo lendário de Monza.

0: Obrigado pela companhia, bom final de semana e até segunda-feira com mais esportes aqui em Vanguarda pela Cristal FM.
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15: Alô, alô, você, um forte abraço, boa tarde. Estamos iniciando mais um Toca Tudo aqui pela Cristal FM 92,9. Até às 15 horas, o melhor da música para você.

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0: 1:26.
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0: 1h44.
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3: Um ótimo sábado para você que está em nossa companhia. Cristal FM 92,9. Até às 15 horas, programa Toca Tudo.

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11: 1h50.
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0: 1h59.
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11: 2:08.
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10: A você nos seus afazeres neste sábado à tarde, aquele abraço. Obrigado pela audiência, obrigado pela companhia. Toca tudo.

0: 2:19. 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
1: Uma boa tarde também a você circulando pelas ruas da cidade, nos dando uma carona, cortando as rodovias do Sudoeste, meu amigo, minha amiga. Você está com a Cristal FM 92,9, o programa Toca Tudo.

0: 5.
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8: 2h24.
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11: E mais um final de semana chegou, né, meu povo? Um abraço, tudo de bom, bom sabadão. Você está com o Toca Tudo, Cristal FM.

0: 2:36.
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3: Vamos dando sequência ao programa Toca Tudo aqui pela Cristal FM 92,9.

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1: 2h42.
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4: 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Programa Toca Tudo até as 3 horas da tarde.

0: 2h49.
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0: E moda, hein, meus amigos?
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3: 2h59.
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5: A você de toda a região acompanhando o nosso programa, boa tarde, obrigado pela audiência. 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
10: 3:08.
5: Você está acompanhando o programa Toca Tudo pela Cristal FM 92,9. Um ótimo sábado a todos.

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1: Chegamos ao final de mais um programa Toca Tudo. Obrigado pela companhia. Continuem conosco. Vem aí a próxima atração.

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1: 3:35.
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1: 3h50.
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0: 4 e 7.
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1: 4:22.
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0: Afinal, bailão é vida.
1: 4h40.
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1: 4h55. 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
1: 5 e 14.
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0: 5h32.
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Olha o cavalo velho chegando! Opa, deixa eu mandar um abração pra Ibiaçá. Rio Grande do Sul tá uma audiência total, o Rancho Cavalo Velho. Região boa de baile aí, né? Eba! Pessoal da Lagoa Vermelha também, Oestão Catarinense também, nas divisas. Oba! Pessoal da região da Vacaria, Rio Grande do Sul também, muito obrigado. Hoje nós vamos tocar música boa aqui, viu? Só modão do bom. E vamos começar já com o João, Renes e Reni. O pessoal pediu, o pessoal encomendou. Toca aí, cavalo velho. Já vamos trazer duas deles, hein? Na década de 80, ali no finalzinho, só deu eles nas rádios, hein?

multidão, hein? Boa! A outra é a ausência, você vê como é que é bonita, a primeira, a segunda voz. Essa semana os meninos aí da internet, tem os blogs lá, inclusive o segundeiro Raiz falou muito bem aí do João Gênesis e Reni. Agora tá chegando de Paulinho e Paulino, vamos emendar duas também. Roupa de Lua de Mel e o Avião das Nove.

0: aí de Paulinho e Paulina, Viola das Nove, antes Opa de Lua de Mel, música que tinha sido gravada lá pelo Jean Giovanni. E lá no comecinho, João Renes e Reli, essa semana todo mundo falou deles na internet e da qualidade vocal do João Renes e Reli, aqui no Rancho. Oba! Rancho do Cavalo Velho, pra todo o Brasil, durante a semana também, hein? 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E olha só, se você quiser seguir o Rancho do Cavalo Velho também nas redes sociais, cavalovelho.sertanejo no Instagram. cavalovelho.sertanejo no Instagram. Aí você vê tudo que a gente está fazendo durante a semana. Sejam todos bem-vindos aqui à melhor programação. 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
1: 5h48.
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0: Olha quem tá chegando aqui, vamos ver se vocês adivinham, a rainha dos cowboys.

0: Velho, já tocou essa, hein?
1: Não, hoje não toquei, não.
0: Tô sabendo que seu programa tá bombando, tá com muito sucesso. Só que tô sabendo que você não tá tocando muita loirinha, não, hein?
1: Vamos ver como é que ficou, então.
0: Gravei com meus amigos já de Jefferson. Tenho certeza que vai ser um estrondo.
1: Ei, Jaine chegando aqui no rancho. Olha aí, primeira mão com o Jads e Jefferson. Sorte que a moda é boa pra todo o Brasil. Oba!
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Adriano, você só me faz feliz pra matar saudades, Anjaine com Jades e Jefferson. Epa, coisa boa, né? Os corações não são iguais, a música é do Roupa Nova. Linda essa música, hein? Tema de novela e tudo. Agora tá chegando, sabe quem? Alan e Aladdin com o Bruno e Marrone, outra clássica.

0: 6:05.
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0: Bruna Viola, chega pra cá.
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Léo e Rafael. Os meninos são brutos, os gordinhos são assanhados, né? Eu gosto desse clipe aí, viu? Antes, Bruna Viola, mulher do agro. Agora tá chegando ele, campeão de audiência no Brasil todo. Roger Moraes, o Banco Carona, rapaz. Léo e Rafael. Os meninos são brutos, os gordinhos são assanhados, né? Eu gosto desse clipe aí, viu? Antes, Bruna Viola, mulher do agro. Agora tá chegando.

0: 6h20.
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A Adriana Farias, o Potro Redomão, a mulher lá da TV Aparecida. Rapaz, eu tô sempre na página dela ali. Ela tá cantando umas modas ao vivo também no Instagram, né? Chique demais.

0: cavalovelho.sertanejo no Instagram. Segue nós lá, viu? Tchau, pessoal.
1: 6h34.
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Graças ao bom Deus, estamos juntos outra vez aqui no programa A Voz da Profecia. A partir de hoje, nós vamos pensar no milagre realizado pelo Senhor Jesus Cristo. Como todos os milagres operados por Cristo, temos aqui a exaltação da bondade e poder de Deus. Deus tem a graça para oferecer e a solução, a competência para resolver. Nós temos o problema, a necessidade, e precisamos exercer fé e perseverança. Quando essas realidades divinas e humanas se encontram, o resultado é cura, libertação e salvação. Como em todos os milagres realizados por Jesus, veremos que essa não é apenas a história de uma mulher anônima e enferma, que foi perseverante e exerceu genuína fé, mas, sobretudo, é uma narrativa sobre Cristo, sua maravilhosa graça e poder absolutos, usados em favor dos necessitados. A mensagem é: quem busca o Senhor recebe sua graça e poder para uma vida vitoriosa. O texto está no Evangelho de Lucas, capítulo 8, versos 42 a 48. Na verdade, esse fato está registrado nos três evangelhos sinóticos, Mateus, Marcos e Lucas. São chamados sinóticos por contarem uma grande quantidade de histórias em comum, em virtude das semelhanças que esses três evangelhos apresentam em suas narrativas. Vamos ao texto? Eu disse evangelho escrito por Lucas, capítulo 8, dos versos 42 a 48. Segunda parte do verso 42 diz assim: enquanto Jesus caminhava, as multidões o apertavam. Certa mulher que havia 12 anos vinha sofrendo de uma hemorragia e que havia gastado todos os seus bens com os médicos, sem que ninguém a pudesse curar, veio por trás de Jesus e tocou na borda da capa dele, e logo a hemorragia dela estancou. Mas Jesus perguntou: quem me tocou? Como todos negassem, Pedro disse: mestre, é a multidão que o rodeia e aperta. Mas Jesus insistiu: alguém me tocou, porque senti que de mim saiu poder. A mulher, vendo que não podia passar despercebida, aproximou-se trêmula e, prostrando-se diante de Jesus, declarou, à vista de todo o povo, o motivo por que havia tocado nele e como imediatamente tinha sido curada. Então Jesus lhe disse: filha, a sua fé salvou você, vá em paz. Que lindo isso, não é? Bendito Senhor, como Jesus era bondoso, misericordioso e gentil para com as pessoas. O mestre havia acabado de chegar à cidade de Cafarnaum, na Galiléia, retornando da terra dos Gerazenos, onde, após libertar um endemoniado, foi solicitado pelo povo daquele lugar que ele se retirasse de lá. Curioso é que Lucas diz que, assim que Cristo volta a Cafarnaum, uma multidão o recebe com alegria. Impressionante como a vida do Senhor nesse mundo foi marcada por aceitação e rejeição. Uns o queriam, outros o repeliam. Uns se rendiam e o adoravam. Outros o desprezavam e até o perseguiam. Você percebe? Jesus é desprezado. É solicitado que ele saia do lugar onde estava. Porém, quando chega a Cafarnaum, é recebido por uma multidão com alegria. E é claro, a aplicação espiritual é inevitável para você e para mim. Qual tem sido a nossa reação diante do Evangelho que nos é apresentado? Como nós reagimos diante do conhecimento que temos a respeito do Senhor Jesus Cristo? Em que grupo estamos? Daqueles que se rendem a Ele e o adoram? Ou daqueles que o desprezam e talvez até zombam dele? Interessante, se você ler o verso 41
verá que Lucas diz que ao chegar a Cafarnaum, um homem chamado Jairo, chefe da sinagoga, ele cai aos pés de Jesus e suplica que fosse à sua casa, pois sua filha, de 12 anos, estava morrendo. A necessidade era urgente e o Senhor se dispõe a ir visitá-la e curá-la. É nesse momento, quando Jesus está indo à casa de Jairo e uma grande multidão o acompanha, consequentemente atrasando a caminhada. Mas é por esse aparente atraso que uma mulher anônima tem a oportunidade de ter a sua vida mudada para sempre. Teria sido esse atraso coincidência ou providência? O fato é que com esse atraso a oportunidade surgiu para que essa senhora que sofria há tanto tempo de uma hemorragia pudesse encontrar-se com o Senhor, pudesse ir ao encontro do Senhor e tocar nele para ser curada. Nos próximos dias nós vamos pensar um pouquinho mais sobre esse milagre maravilhoso e as lições espirituais que estão inseridas nele para o nosso crescimento em nossa caminhada cristã. Mas eu louvo a Deus, sobretudo, não apenas pelo milagre, mas pelo jeito bondoso e gentil do Senhor Jesus, quando a mulher assume que tocou nele e foi curada, as palavras do Mestre são encantadoras. Filha, a sua fé salvou você. Vá em paz. Você está livre. Você está curada. Você foi abençoada por ter exercido a sua fé. E é assim mesmo até hoje. Quando exercemos a fé, quando perseveramos em buscar a Deus, a bênção do Senhor sobre nós é real, é inevitável e é poderosa para transformar a nossa vida, para dar sentido à nossa existência. Bendito seja o nome do Senhor.

0: Glórias a ti, Senhor, porque tu és um Deus de amor, de bondade e graça, mas também tu és o Deus Todo-Poderoso, que pode fazer todas as coisas e sempre faz para o bem dos teus filhinhos. Oh Pai, nessa hora, se tem alguém que ora comigo, Senhor, está passando por grande aflição, clamando por um milagre, eu te peço por tua graça, Senhor, visita esse teu filhinho, essa tua filhinha, e dá a bênção necessária para a vitória, porque tu és um Deus de amor e és poderoso e queres sempre o nosso bem. A ti toda a glória, Senhor. Oramos em nome de Jesus. Amém.
1: Uma bênção de Deus para você e a sua família. Que o Senhor te abençoe e te guarde. O Senhor faça resplandecer o seu rosto sobre ti e tenha misericórdia de ti. Que o Senhor sobre ti levante o seu rosto e te dê a paz.
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3: 6:50.
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0: Clube da Música começando aqui na Rádio Novo Tempo. Já corre pro YouTube, youtube.com/NovoTempoRádio, porque temos imagens e a gente quer que você participe com a gente também. Seremos sua companhia, como o Josiel fala, que é sua singela companhia. Mas, ai, somos legais, né, Josiel?
1: Exatamente, incomoda, Larissa. Não. Aqui todo mundo é gente boa. Nunca fui preso à toa. Não, gente, também nunca fui preso, nem por... Nem deu, né? É só um jeito de falar. Na verdade, uma vez eu quase fui preso.
0: Por que, Josiel? Você pode falar, né? Não sei.
1: Foi.
0: Eu fiquei curioso agora. Você falou uma coisa dessa.
1: Era meia-noite e a gente tava passando num local muito deserto, ai, lá em Minas. Eu falei, eu não vou parar nesse sinal, que ninguém parava. Aí quando eu passei no sinal, a polícia tava no outro, assim, parado. Aí eles mandaram encostar. Mas, em minha defesa, depois da meia-noite eu não paro em sinal.
0: É, dá medo, é verdade.
1: Ainda mais no lugar deserto. Mas aqui não tá deserto, não. Aqui tá cheio de ouvinte, porque a gente tá ao vivo para todo o Brasil nesse instante. Estamos. 5 regiões diferentes do nosso país, um público potencial de mais de 48 milhões de brasileiros, brasileiras e brasileirinhos, tá? Todos na sintonia da Voz da Esperança. Hoje é nosso programa, são os maiores hits da gravadora Novo Tempo, tá? Olha que legal. Será que a sua música preferida, né, Larissa, vai tocar no meio desses hits aí? Ó, lembrete pra você, a gente tá ao vivo também lá no nosso canal no YouTube, então dá um pulinho lá, youtube.com/NovoTempoRádio, vou repetir, youtube.com/NovoTempoRádio, se inscreva no nosso canal, ativa o sininho das notificações, comenta lá no nosso chat, mesmo que for um emoji, isso já ajuda bastante, quem manda muito emoji é o Anil Kelvin é fã de emoji, então é ele manda bastante emoji e isso já ajuda. Entende? Ah, José, não tem tempo de escrever. Manda um emoji, entendeu? Manda um oi. Mas escreva lá. Tem um botão do joinha também, aperta esse botão do joinha, porque deixa o nosso canal ainda mais relevante, tá? E ó, quando eu falo de se inscrever no nosso canal, é que 38% das pessoas que assistem o nosso canal não são inscritas nele. Esse número já foi 42%, agora já tá em 38%, mas tem que diminuir ainda mais. Então, dá uma conferida aí. Pra você, amigo, não custa nada, tá? Mas pra gente tem um valor, assim, imenso. Bom, Lari, recados dados, né, minha amiga?
0: Exatamente. Ai, calma. Ah. A pergunta que não pode faltar.
1: Qual?
0: Tudo good?
1: Tudo good. Tudo good, Larissa. Ah, nas câmeras tá aí o nosso amigo Christian Boy, né?
0: Rafitz, ah, é, o Rafitz voltou?
1: Rafitz, então. Rafitz Baby Boy. E conta pra gente aí, qual a música da gravadora Novo Tempo você mais ouviu na sua vida? Manda mensagem aí no 12981510081 ou lá no nosso chat no YouTube, né? youtube.com/NovoTempoRádio. Lari, sem mais delongas, já temos música aí, né?
0: Já temos música. Vamos ouvir agora Ministério Faces com a música Desperta.
1: Bora!
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1: Desperta, Ministério Faces, 12:08 aqui na sintonia. A gente tá ao vivo, hein? Tem que ficar frisado para você. Nós estamos ao vivo agora para todo o Brasil e o mundo pelas ondas sonoras do rádio e pela internet também, que se você quiser acessar o nosso aplicativo, né, Lari?
2: Isso.
1: Na descrição do vídeo, né, tem o link para lá. O Heitor sempre deixa o link pro nosso, para baixar no aplicativo, seja na Google Play ou na Apple Store. E se você, tô aqui, José, com o celular, quero baixar, só entrar aí na sua loja de aplicativos e digitar Rádio Novo Tempo. Acabou. Baixou o aplicativo, você pode ouvir aonde tiver internet. Você vai fazer um turismo lá em Marte. Tem internet lá, né? Às vezes tem internet. Como é que é aquela empresa que é internet pro satélite? Como é que chama?
2: Starlink.
1: Starlink. Às vezes você tá com a sua Starlink na sua nave espacial, aí você consegue ouvir.
2: José, quer ouvir elogio?
1: Ah, vamos, elogio.
2: Olha,
1: é sempre
2: só
1: bom.
2: A Mariana Oliveira, ai, é minha parente, gente.
1: Mariana
2: Oliveira falou: José, você é muito engraçado. E
1: obrigado,
2: Larissa, você,
1: amiga,
2: tem um sorriso lindo.
1: Obrigado.
2: Não, sorriso, isso pra Mariana.
1: É, agradece o dentista dela.
2: Doutor Marcelo, obrigado. Coraçãozinho.
1: Depois você corta essa parte e manda pra ele.
2: Vou mandar, vou mandar.
1: É, doutor Marcelo. Ó, a Genilza também tá falando: Josiel, você é uma figura. Eu me divirto muito com você. Que Deus continue abençoando sua vida. Obrigado, amiga.
2: Amém.
1: Obrigado, viu?
2: Passa 5 minutinhos com ele pra você ver.
1: Você vai ver que é melhor ainda.
2: Ó, tem gente falando que a música que mais toca no...
1: Deixa eu ver, tô falando
2: do... Eita, da gravadora Novo Tempo, né, que mais tocou aí ao longo da vida, que mais ouviu, disse que aqui é o Digno. Acho que desde que lançou a Douradores 5, a pessoa ouviu tantas vezes Digno que...
1: Ontem mesmo,
2: recordes.
1: Ontem eu tava trabalhando, ontem no Pediu tocou, 3 pessoas ao mesmo tempo pediram Digno.
2: Ó.
1: 3 pessoas, então é uma música bem tocada mesmo.
2: Eu amo Digno.
1: Falando em Digno, sabe qual música vai tocar agora?
2: Tenho paz!
1: É, Arautos
2: do Rei.
1: Tá vendo?
2: Solta a música.
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2: De volta aqui, Arautos do Rei, tenho paz.
3: Vê aqui. Ó, eu acho que é a Nara, ela falou assim, oi, eu sou a... Cadê? Eu sou a Nara, eu que elogiei você e suas bênçãos, Nara, porque eu falei que era Mariana, eu acho que ela tá usando o YouTube da Mariana.
2: Ah,
3: aí
2: tá.
3: ela continua, ela fala assim, os dois dão certinho aí na apresentação do programa.
2: Obrigado, amigo, é, fala pro nosso chefe.
3: Com a paciência e o Josiel pra...
2: Com mais paciência ainda. Se você procurar o significado de paciência no dicionário, você vai achar a minha foto e a foto da Larissa. Assim. Né?
3: Vamos achar a foto minha, não, e do Heitor.
2: A minha e... Entendeu? A minha. Eu que sou paciente com vocês aqui.
3: Ah, lá, o pessoal... do Josiel, mas ele é bonzinho.
2: É. Depois que ele come, né? Porque antes de comer... o Ronaldo... Quem é que é?
3: Ronaldo Soares.
2: Ronaldo Soares. O melhor da música... Música, guitarra, saxofone. Pode mandar emoji, gente. O negócio é comentar.
3: Aí ele termina. Né? Música evangélica está aqui.
2: Quanto mais você comenta, né? Você também vai ganhando uma coroinha, né? Aquele que mais comentar vai se tornar ali o fã principal da rádio. Então vai lá comentando também no nosso chat, youtube.com/Novo Tempo Rádio, né? Ó, essa música do Arautos do Rei, muita gente manda mensagem aqui pedindo a música do Jeep, né? Porque no clipe da TV tem um Jeep. Essa música já é antiga,
3: meu primo participou desse clipe, ele era só um neneco.
2: É mesmo?
3: O Heitor, o irmão da Flavinha.
2: Era verdade. No clipe era ele?
3: Uma cena que ele tá com a pipa?
2: Sim.
3: Cena, é ele. Gente. É meu priminho. Bonitinho, né?
2: Tá na faculdade.
3: Ainda não, mas tá trabalhando aqui.
2: Mas já tem quantos anos? Já tem uns 18 anos, não tem?
3: 18, tá trabalhando de carteira assinada aqui no Novo Tempo.
2: Tá vendo?
3: Tô velho.
2: Eu falo com vocês dois que são mais jovens... É, vocês são mais jovens que eu. Eu falo com vocês que o tempo passa rápido.
3: Passa voando
2: e a gente não percebe.
3: Eu lembro quando a minha tia falou que tava grávida. Agora meu primo tá trabalhando com barba.
2: Tá vendo? Passa muito rápido. E aí, ó, falando em tempo que passa rápido, você tá aqui na sintonia. Tá na hora de ouvir o quê, Larissa?
3: Mais uma música.
2: Vamos lá.
3: Deixa eu ver
2: mais
3: se
2: um
3: eu tô entendendo certo. É da... Tá, tipo, a última é a que tem mais visualizações no YouTube?
2: Que
3: deixa isso? Eu ver como é que tá seu roteiro. Você não vai passar aqui, você vai adivinhar quantos de visualização tem a última. Eu vou falando pra você, aí a última você vai adivinhar.
2: Então,
3: ó,
2: tá.
3: A próxima tem 25 milhões de visualizações no YouTube.
2: Rapaz.
3: Que é uma música do Art Trio, a música Promessa. Eu tava ouvindo esses dias, inclusive, me arrumando pra ir pra igreja, e eu tava ouvindo.
2: Então uma dessas 25 milhões é sua.
3: É, eu fui pelo Spotify. Esse aqui é YouTube, né? É, o meu foi pelo Spotify.
2: Ah,
3: é só
2: Spotify.
3: YouTube.
2: Só YouTube?
3: Só YouTube.
2: Mais 25 milhões.
3: É coisa, hein?
2: Então bora ouvir Promessas.
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1: Aleluia, glória a Deus. Glória a Deus. Meio-dia 23. Ontem eu tava, Larissa, testando meu karaokês.
2: Aqui. Ah, é?
1: A gente tá ao vivo no Rio de Janeiro.
2: Como é que tá?
1: Os cariocas não falaram nada, não. Então eu aprendi que quem cala consente, então tá tudo ótimo. Eu falei que eu faço um teste aqui. Se você quer testar se a pessoa é carioca, você tem que mandar ela falar esponja. Se ela falar esponja, ela não é carioca. Agora, se ela falar esponja, aí você já pode pensar se ela é ou não. E você, meu amigo carioca, no Rio de Janeiro, fluminense, eu passei no teste? Sim ou não? Fala aí, Larissa, esponja.
2: Tentar falar carioquês?
1: É.
2: Esponja.
1: É, mais ou menos, mais ou menos.
2: Tem mais coisas que dá pra perguntar, tipo, 12.
1: 12?
2: Eles falam 12. É verdade.
1: 12.
2: 12. Nascer. Não, nascer.
1: É, nas... Nas... Nas...
2: É.
1: É, nas...
2: Não é todo mundo.
1: É, mas...
2: Mas... Algumas pessoas assim. Do Rio falam assim. É verdade, eu já vi algumas pessoas. Tem um nome que eu acho muito bom, eu acho muito engraçado. Porque eu vi um vídeo de uma moça que ela tava contando, ela é bem cariocona da Gema, e ela fala assim que ela tava, quando viu que era um menino, o filho dela, que tinha um nome. Aí ela olhou e falou: não, esse nome não. Não é, esse não é o nome do garoto. Ela falou assim: tem que ser um nome que combina no carioquês. E ela falou um nome, gente, qual que é o nome dele? Guilherme.
1: Guilherme combina com carioca?
2: Ela falou que é Guilherme. Não, o nome do garoto não é fulano, é Guilherme. Eu achei muito da hora, é Guilherme. Eu achei muito bom. Que ela não falou Guilherme. Quer dizer, não é que é o certo, né? Mas o jeito que ela falou, ela, não, o nome dele é Guilherme. Muito bom.
1: E aí, e aí. Ó, mas falando aqui em... falando aqui em idiomas brasileiros, né? É, Patrícia Romani. Patrícia Romani é paulista? Patrícia Romani é paulista? Patrícia Romani. Ela mora no estado de São Paulo. Tem jeito de ser paulista, hein? Por exemplo, Larissa. Larissa é paulista.
2: Paulista,
1: né?
2: Paulistano é quem nasce
1: em São Paulo, exato.
2: Eu nasci no estado, sou paulista. Eu sou bem... É interiorana que fala?
1: É, você é do...
2: Acho que é, né? Interiorana. É, sou do interior, interiorana, eu acho. Porque aqui a gente tenta falar mais neutro, né, Josiel? Mas quando eu tô falando...
1: Ah, não, sai uma puxadinha do R,
2: é,
1: né?
2: É carne, porta, porteira. É, esse é o meu natural mesmo.
1: Faz parte.
2: Josiel
1: faz
2: é mineirinho.
1: Parte. Uai, tem que ser... Ih, pode falar. Ó, meio-dia e 26, a gente toca Patrícia Romani ou... Na volta. Ó, a gente vai para um rápido intervalo, volta daqui a pouco, e aí você vai ouvir Montanha. E eu quero saber o número de visualizações de Montanha, que agora eu fiquei curioso com isso. Não sai daí.
3: Sete e 19.
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0: De volta aqui na sintonia do Clube da Música. Daqui a pouco você vai ouvir Patrícia Romani e vai descobrir junto comigo que Larissa vai contar pra gente quantas milhões de visualizações tem esse clipe lá no YouTube da gravadora. Falando nisso, você também pode e vai se inscrever no YouTube da gravadora, que é youtube.com/gravadoraNT. O Instagram, que é @gravadoraNT, né? Olha, amigo, eu voltei aqui, a gente tá no mês das férias, né? E eu sei que o seu filho tá te botando de cabelo branco. O menino pula dos sofás, né? Pula de um sofá pro outro e você grita assim, ô menino, para com isso! E ele não tá nem aí pra você, né? Mexe, tira as panelas suas do lugar, mexe nas coisas, joga a roupa no chão, os brinquedos tudo espalhado. Ou então o problema não seja nem esse. Seu problema seja que o menino não quer sair do celular de jeito nenhum, só quer ficar enfurnado no celular, ou só quer ficar dentro de casa, que hoje a gente tem uma geração completamente diferente. Quando eu era criança, por exemplo, eu ficava na rua, nas férias, o dia inteiro. Eu saía pra rua 8 da manhã e voltava 10 da noite. Só ia bater ponto pro almoço, né, e ponto pro café da tarde, e o resto, meu irmão, era na rua o dia inteiro. Então, assim, a gente tá numa geração diferente. E tá cada vez mais difícil, principalmente, falar sobre assuntos bíblicos com as crianças. É aí, nesse ponto, que entra o meu presente para você nessa tarde. Você que tá aí tentando ensinar para a criança da sua casa sobre a Bíblia, né? E quando você entrega, ou quando você vai dizer para ele assim, vai estudar a sua Bíblia, vai estudar a lição da escola sabatina, vai estudar a lição da escola dominical, né? E aí você, vó, vai fazer as atividades da igreja, e o menino não quer fazer de jeito nenhum, fala, mãe, é chato, é sem graça, e você tá aí perdido sem saber o que fazer? Calma, o que você vai fazer agora? Você vai pedir o guia Descobrindo Tesouros, né, que o Dr. Rodrigo Silva preparou para você. E esse material, ele é um material na linguagem das crianças, tá? É onde as crianças vão aprender a Bíblia na linguagem delas e com atividades. Por quê, Josiel? Porque é uma revista em quadrinhos. Para você que está no YouTube, você está vendo eu mostrar para você a revista aqui. Para você que está no rádio, é uma revista em quadrinhos, toda colorida, tá? Toda colorida e tem atividades. Por exemplo, aqui, ó, você acabou de ler uma história. Aí, ó, você vai ter ali, ó, uma curiosidade sobre aquela história, ó. Vou citar aqui uma história aleatória para você, uma curiosidade. Curiosidade: um presente do rio. O Egito Antigo nos deixou muitos tesouros. Os egípcios inventaram coisas simples que usamos até hoje, como a peruca e a pasta de dente. Olha só, olha que interessante. E aqui ele vai falando outras curiosidades. E logo depois dessa curiosidade, vai ter uma atividade. No caso desse ponto aqui, a atividade é para ligar os pontos. Ó, ligue os pontos para construir as pirâmides do Egito. Daí você, seu filho, vai poder fazer ligar os pontos e depois vai poder colorir. Ó, quem tá no YouTube tá vendo eu mostrá-lo, ó. Vai poder colorir. E olha que fantástico esse material, amigo. Chega de passar dificuldade. Isso aqui é uma forma inteligente de você inserir a Bíblia no dia a dia da sua criança aí na sua casa. Você tem que ser esperto, meu amigo. Né, cabeça não é feita só para usar chapéu, peruca ou ter cabelo. Cabeça é feita para usar. Então use a sua de forma inteligente, com uma abordagem que vai chamar a atenção da criançada, tá? Com o guia Descobrindo Tesouros. E ó, tem um bônus aqui. 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Primeiro deles, o acesso para que o seu filho se torne parte do Squad 119. É uma turma muito legal, mas só quem vai fazer parte desse squad, dessa turma do squad, é quem pedir o guia. 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Segundo presente: vai vir, junto com esse guia, o acesso para a websérie, né, Pequenas Aventuras, tá? É uma websérie na TV, então a aventura do guia vai continuar na TV. Quem que a sua criança vai encontrar nesse guia? Doutor Rodrigo Silva, o Caleb, que é o camelo que vai levar eles e o seu filho por uma viagem pelo Egito, pela Babilônia, por Israel, né, pelo mundo, tá? Então o Caleb é o camelo que vai levar eles, e o Dr. Rodrigo Silva tem o Afonso, que é o auxiliar do Dr. Rodrigo Silva. E o Afonso, ele vai sair de dentro do guia e vai direto para a telinha da sua TV na websérie Pequenas Evidências, junto com o Lucas e a Malu, beleza? E aí, esse trio vai decifrar pistas e encontrar passagens secretas, vai viver descobertas incríveis no Museu de Arqueologia Bíblica. 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Olha que interessante, o Ronaldo lá no YouTube falou assim, o Ronaldo escreveu assim, revista top, né? E a Cristina escreveu assim, e os adultos que não gostam muito de ler podem gostar também. Exato, minha amiga. E ó, a Ednilza, eu quero a revista Descobrindo Tesouros. Olha lá, a Selma Duarte, eu também quero para minha sobrinha. 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E ó, não tem nada melhor do que ensinar a criança, né, com um guia que fala a língua dela. Ela vai ficar apaixonada por esse guia aqui, sem dúvida nenhuma. E ele é de graça, amigo. Você não vai gastar nem um real. Né, a descoberta bíblica do seu filho, a aproximação sua e dele e de Deus, está ao passo de uma única palavra, que é a palavra tesouro. 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Enquanto isso, a gente escuta Patrícia Romania com a música Montanha.
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2: Patrícia Romania, música montanha. Quer saber então, José Matos, quantas visualizações tem no YouTube?
3: Tô curioso.
2: 32 milhões de visualizações.
3: Gente, é muita coisa, né? E outra música que também sempre pedem aqui no Pediu Tocou é Montanha, da Patrícia Romani. E tem outras versões aqui, né? Quando o povo pede, eu até costumo tocar uma outra versão do Live Sessions, que é a Patrícia Romani e o Margem Norte. Dessa música também é muito bonita. Falando em músicas, vamos ouvir mais uma?
2: Bora ouvir mais uma então.
3: Ó, você tá percebendo que tá subindo, né, Lari? Já antes do Arte Trio era 22 milhões, né? 25 milhões.
2: Arautos do Rei, antes dessa, 18 milhões. 18. E antes de Arautos do Rei ainda, 10 milhões. Oh. Ministério Faces Desperta.
3: Vamos ver se dá tempo de tocar todas pra gente descobrir qual é a que tem mais visualizações. Adoradores Volume 2, Verei Jesus tocando aqui no Clube, Clube da Música.
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0: Você tá ouvindo Adoradores Volume 2, Verei Jesus, com muitas visualizações que agora eu já esqueci.
1: 33 milhões.
0: Vamos trazer mais uma, Lari?
1: Vamos trazer então a próxima mesmo?
0: A gente traz a próxima ou a que tocou mais, Heitor?
1: O que você acha do tempo? Um pouquinho de cada?
0: Um pouquinho de cada. Então vamos trazer.
1: A primeira é Não Desanimamos.
0: Beleza.
1: Olha, a última foi 33 milhões. Essa você acha que foi quanto?
0: 37.
1: 36.
0: Quase!
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0: Pois é, meu amigo, não desanimamos. Acústicos Novo Tempo, volume 1.
1: É isso mesmo.
0: Volume 1.
1: Não desanimamos, voltamos aqui para terminar a locução.
0: Isso, para dar tempo de ouvir a que foi a mais...
1: A mais assistida
0: mais
1: do YouTube.
0: Mais assistida do YouTube.
1: Olha, é Jefferson Pilar, a música E Se, adivinha quantas visualizações?
0: 50 milhões.
1: Calma, vamos ficar perto. A última foi 36.
0: É, 40 milhões.
1: 39.
0: Quase!
1: Tá batendo na trave.
0: Quase. Então bora ouvir Jefferson Pilar. Ouvindo E Se. Tchau, tchau.
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0: 7h49.
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12: Olá, amigo da Rádio Novo Tempo. A frase mais poderosa que pode sair da boca de alguém como eu e você é: eu creio. Eu sou o pastor Gustavo de Sá e este é o programa Eu Creio, na nossa querida Rádio Novo Tempo. Crer é dar liberdade para Deus cumprir em nossa vida tudo aquilo que Ele prometeu. Quem é Deus? Será que existe apenas um Deus? Ou existem três deuses? Quando abrimos a Bíblia, encontramos o Pai, o Filho e o Espírito Santo. Mas como entender isso? Será que Deus pode ser um e, ao mesmo tempo, revelar-se em três pessoas? Talvez essa seja uma das maiores perguntas da fé cristã e, ao mesmo tempo, uma das mais belas revelações da Bíblia. A Bíblia nunca apresenta três deuses. Ela afirma com toda clareza em Deuteronômio 6:4. O Senhor nosso Deus é o único Senhor. Existe um único Deus, mas esse único Deus existe eternamente como Pai, Filho e Espírito Santo. Não são três deuses, não são três manifestações diferentes. São três pessoas divinas, perfeitamente unidas em amor, vontade e propósito. Desde a primeira página da Bíblia, encontramos essa verdade. Em Gênesis capítulo 1, verso 26, Deus declara: façamos o homem a nossa imagem, conforme a nossa semelhança. Perceba as palavras: façamos, nossa imagem, nossa semelhança. Deus fala no plural, porque desde o princípio a divindade estava reunida na criação. O Pai criando, o Filho criando e o Espírito Santo criando. Aliás, o próprio capítulo confirma isso. No verso 1 encontramos Deus criando, no verso 2 lemos que o Espírito de Deus pairava sobre as águas, e o Novo Testamento declara que todas as coisas foram criadas por meio de Jesus Cristo. Então, toda a divindade participou da criação. Um só Deus, três pessoas. Mais adiante, na Bíblia, encontramos um outro texto que diz assim: desçamos e confundamos ali a sua linguagem. Gênesis 11, 7. O texto está falando da Torre de Babel e da ação de Deus contra a construção desta torre. Mais uma vez aparece no plural: desçamos, confundamos. Não porque existam muitos deuses, não é isso, mas porque existe perfeita comunhão entre o Pai, o Filho e o Espírito Santo. A Trindade não é um problema para ser resolvido, é uma verdade para ser adorada. Há coisas sobre Deus que ultrapassam nossa capacidade de compreender completamente, é verdade. Se pudéssemos explicar Deus em todos os detalhes, Ele deixaria de ser Deus. A grandeza de Deus sempre será maior do que a minha e a sua capacidade de entendê-lo. Mas aquilo que decidiu revelar é o suficiente para nossa salvação. E o que Ele revelou? Revelou um Deus que vive em eterno relacionamento. Antes mesmo de existir o universo, já existia o amor, porque o Pai amava o Filho amava o Pai e o Espírito Santo participava dessa perfeita comunhão de amor. Nosso Deus nunca foi solitário. Ele sempre existiu em relacionamento e comunhão. Talvez seja por isso que fomos criados para amar, para nos relacionar, para viver relacionamentos, para formar famílias, para cuidar um dos outros, porque fomos feitos à imagem de um Deus que vive uma perfeita unidade. Quando o pecado entrou no mundo, foi toda a divindade que trabalhou para nossa salvação. O Pai enviou o Filho entregou sua vida na cruz, o Espírito Santo convence o coração, transforma a vida e conduz você a Jesus. Toda a Trindade trabalha para salvar você. O Pai ama você. Jesus morreu por você. O Espírito Santo fala ao seu coração nesse momento. Você nunca está sozinho. Deus Pai cuida da sua vida. Deus Filho intercede por você. O Espírito Santo caminha ao seu lado todos os dias. A maior prova dessa união aparece nas palavras de Jesus. Antes de voltar ao céu, ele ordenou: ide, portanto, fazei discípulos de todas as nações, batizando-os em nome do Pai, do Filho e do Espírito Santo. Hoje talvez você não consiga compreender todos os mistérios da divindade. A fé não exige isso de nós. Ela nos convida a confiar naquele que sabe todas as coisas. Assim como que uma criança não entende completamente o amor de seus pais, mas descansa em seus braços, nós também podemos descansar nos braços de Deus. O Deus que criou o universo, o Deus que morreu na cruz, o Deus que habita em nosso coração através do Espírito Santo. Por isso, hoje, eu quero te deixar um convite. Onde você estiver, no carro, em casa, no trabalho ou caminhando pelas ruas, diga em seu coração: eu creio em um único Deus, Pai, Filho e Espírito Santo. Um Deus perfeito em amor, unido em propósito e completamente dedicado à minha salvação. Eu creio. Querido Deus, obrigado por esse Deus maravilhoso que o Senhor é e pelo seu amor por todos nós. Eu quero agradecer pela ação do Pai, do Filho e do Espírito Santo em nossa vida. Que Deus abençoe, que o Senhor abençoe cada ouvinte neste momento. É o que eu oro em nome de Jesus. Amém. Você pode conhecer um pouco mais desse Deus maravilhoso recebendo na sua casa a revista Eu Creio, revelando a palavra de Deus. É simples. basta você enviar uma mensagem de texto para 12 98151 0081. Que Deus abençoe você.
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0: 7:59.
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24: Olá, seja muito bem-vinda, seja muito bem-vindo. A gente começa mais um programa Clube do Rei. Eu me chamo Elaine Dias e a gente vai ficar por aqui, ó, juntinhos, trazendo as melhores canções do Rei Roberto Carlos a partir de agora. E a primeira de hoje, a gente canta com ele aqui no programa Clube do Rei.

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1: Vou pedir a você que não saia daí, porque a gente vai para o intervalo rapidinho. Na volta do intervalo tem mais sucessos do Rei Roberto Carlos. Até já!
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2: Oito horas e 30 minutos.
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1: Estamos de volta com o especial do Rei Roberto Carlos, trazendo mais músicas, mais sucessos.

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